0: na Zibrum para a Voz do Brasil.
1: Quem negociou dívidas de cartão ou de contrato com o FIES?
0: Na Zibrum para a Voz do Brasil.
1: Quem negociou dívidas de cartão ou de

0: Tio ou FIES. Também há bloqueios para beneficiários do Bolsa Família e do Benefício de Prestação Continuada, o BPC. Segundo o Ministério da Fazenda, essas restrições seguem uma decisão do Supremo Tribunal Federal, o STF. Outra opção é a plataforma centralizada de autoexclusão, que permite solicitar o bloqueio de acesso às plataformas autorizadas. Já foram registrados mais de 1.200.000 pedidos. A plataforma também oferece cursos gratuitos sobre aspectos comportamentais e financeiros relacionados às apostas. Ainda um autoteste de saúde mental, com informações sobre riscos associados a apostas e pontos de atendimento no Sistema Único de Saúde, o SUS. Para obter mais informações e entrar na plataforma de autoexclusão, acesse gov.br/fazenda. Dilson Santa Fé, para a Voz do Brasil.
1: Pois é, e o vício em apostas, especialmente entre os consumidores que utilizam casas ilegais, vem preocupando os órgãos de controle do governo federal.
2: Para reduzir os prejuízos, uma portaria regulou as publicidades das casas de apostas, as chamadas bets.
1: Entre os órgãos envolvidos na regulação e fiscalização dessas propagandas está a Senacom, a Secretaria Nacional de Defesa do Consumidor.
2: E esta semana o tema foi discutido em oficina promovida pela Secretaria com PROCONs de todo o país.
1: Hoje nós conversamos mais cedo sobre o assunto com o secretário da Senacom, Ricardo Morishita. Acompanhe.
2: Secretário Ricardo Morishita, bem-vindo à Voz do Brasil. Prazer ter o senhor com a gente. Bom, secretário, essa semana a Senacom promoveu duas oficinas voltadas para as entidades do Sistema Nacional de Defesa do Consumidor, né? Uma delas reuniu os PROCONs de todo o Brasil para tratar de crédito ao consumidor, fiscalização e combate ao endividamento. Queria que o senhor falasse para a gente, então, o que foi abordado e como os PROCONs podem ajudar nesses problemas das famílias.
3: Muito bom. Olha, esse é um tema que tem preocupado todos os consumidores, o endividamento. Ele é um tema muito relevante. A primeira medida é trocar informações. A segunda é trabalhar na prevenção, combater tudo aquilo que pode ser combatido preventivamente. E depois verificar os efeitos para que na reparação, na negociação da dívida do consumidor, a gente consiga dar sempre a melhor proteção.
1: Tem uma outra oficina, que a Mariana falou de duas, né? Que seria a capacitação desses órgãos de defesa do consumidor em relação às bets, né? As apostas de cota fixa, chamadas bets, que hoje é um problema nacional, né? Se não mundial. O que foi abordado nessa capacitação, secretário?
3: Olha, basicamente a gente estava bastante preocupado com a questão da publicidade. Essa oficina, ela reuniu, eu acho que isso é importante a gente comentar, os três grandes setores públicos, a área pública que tem poder de fiscalizar e ajuizar ações. Então, nós tivemos lideranças dos PROCONs das cinco regiões do país, nós tivemos promotores que estão trabalhando com esse tema e também a Defensoria Pública, porque a tutela, a proteção e o acesso dos consumidores carentes individualmente, você tem a Defensoria trabalhando. E os três juntos, além de trocar informações, a gente pôde olhar, sobretudo, para como isso chega para o nosso consumidor. E o foco é sempre o combate. O combate à ilegalidade, o combate daquelas que são legalizadas, mas estão cometendo abusos. E o foco é sempre você ajudar nesse mecanismo de prevenção.
2: Inclusive, a gente teve recentemente uma portaria interministerial, né, para tratar dessa questão da publicidade das bets. E a Senacom faz parte dessa... desse grupo aí de organismos do governo que montaram essa portaria.
3: Exatamente, isso é fundamental, né? Você vê o Estado trabalhando junto, coordenadamente, melhora, potencializa os efeitos no dia a dia do nosso consumidor.
1: As plataformas que estão regularizadas, né, junto ao governo federal, estão autorizadas a funcionar tudo certinho, elas também têm limites, não é isso, secretário? O que as propagandas delas não podem conter, por exemplo?
3: Olha, eu acho super importante, mas eu posso fazer uma observação? O primeiro grande alerta para o consumidor: cuidado com as ilegais. Não há como ganhar com as ilegais. Elas estão descumprindo a norma, não recolhem os valores, não tem segurança para o jogo. É perda certa. Jogar numa bet ilegal é um prejuízo gigantesco para os consumidores, para o bolso dele e para a saúde dele. Então a gente faz esse primeiro alerta.

0: cuidado consumidor, cuidado com a bet legal. Essa é a primeira grande frente. A segunda, Luciano, é aquela para as legalizadas. E aqui, acho que tem uma contribuição importante, uma clareza que o Estado brasileiro está dizendo. Três frases que ajudam a gente a entender quais as cautelas que o consumidor jogador, o consumidor apostador precisa ter. A primeira delas é o que o Ministério da Fazenda diz: jogar faz você perder dinheiro. Você perde, a regra é perder. Por isso, toda publicidade. Por exemplo, aquela que mostra que houve um consumidor que ganhou, aí mostra lá que aquele foi o premiado, mostra o valor que foi premiado, é enganoso, porque a regra é perder. Em mais de 90% dos jogos, em mais de 97%, 94%, eu tive agora no Espírito Santo, o Ministério Público fez uma mensuração, pelo menos 94% dos jogos são perdidos, o consumidor perde. Mostrar que ele está ganhando é uma enganosidade, não pode, essa é uma questão. A segunda questão, como jogar? A regra é perder? Aquele que vai na internet ensinar como a pessoa ganha é profundamente enganoso. Como é que você ensina alguém a ter sorte? Quando, na maioria das vezes, você vai perder. Porque é essa a primeira frase de advertência que precisa ser observada. Você vai perder. Você joga por entretenimento. É para se divertir. Mas não porque você vai perder. Essa é a primeira frase. E toda publicidade que for contrária a essa frase, ela é enganosa. Essa é a primeira regra. Você vai perder. A segunda regra, que essa diz respeito à saúde e à segurança dele. Pode causar dependência. É sério isso. Porque é biológico. Há uma interferência no comportamento biológico. Então, pode viciar. Porque pode viciar, tem uma regra importante. Quando você faz uma publicidade e facilita o jogo, quando você, por exemplo, você, o consumidor entra ali e aí tem, por exemplo, um botãozinho para turbinar a jogada. Olha, turbinar a jogada, você está incentivando ele a jogar mais. São mecanismos que podem causar vício, dependência. Bonificar é proibido. Por quê? Porque a bonificação, você vai entrar na bet, já ganha a bonificação, é objetivo, é proibido. É prática abusiva. A 14.790, que é a lei que regulamenta, proíbe, e a portaria 73 interministerial diz a mesma coisa. Por quê? Porque na hora que você dá o bônus, você está incentivando a pessoa a jogar e está aumentando o risco em relação à sua saúde e sua segurança. Jogar pode causar dependência. Você perde dinheiro, pode causar dependência. É o Estado brasileiro dizendo isso. E a terceira coisa, qual é? É aquela que também machuca muito o consumidor, é quando se diz: apostar não é investimento. Não é, não pode se dizer que é investimento, não pode se criar cursos, né? Eu vi uma vez um influenciador dizendo assim: apostar é igual fazer investimento, você precisa ter resiliência, você precisa ter força, mesmo perdendo, se você não continuar jogando, você vai perder mais ainda. É profundamente enganoso.
1: Então, só para a gente concluir, secretário, quais são os canais de denúncias para quem observar propagandas de bet que estejam aí infringindo todas essas regras? Olha, ou propagandas de bets ilegais?
0: Perfeito. Há sempre o canal do Fala BR, que ele pode entrar e pode fazer a sua denúncia. Mas lembra, se a gente está falando das bets legalizadas, aquelas que são autorizadas a funcionar, essa ela tem o consumidor .gov.br, porque elas são obrigadas a se registrar ali. Agora, tem uma dica que eu acho que é bacana. Como é que você sabe que uma bet é legalizada ou não?
1: Tem um site que você pode conferir,
0: né? Tem um site. Essa é uma boa, exatamente. É o
1: eu
0: site.
1: Já fiz entrevistas boa, antes sobre
0: boa,
1: isso.
0: É isso mesmo. É a Secretaria de Prêmios e Apostas, que tem lá um site, e todas as legalizadas estão ali. Agora, a dica mais prática. Veja se ela é bet.br. Ela pode ter qualquer nome, mas tem que ter o nome dela, .bet.br. Se não tem, precisa tomar cuidado. Tem uma exceção também. Tem 6 estados que regulamentam bets: Rio, Minas Gerais, Paraná, Paraíba, Maranhão, Sergipe e Tocantins. Até agora são 6. 21 é fácil, em 21 estados.
1: Bet.br.
2: Muito bem, nós conversamos com o Ricardo Morichita, secretário nacional de defesa do consumidor. Muito obrigado por sua entrevista aqui à Voz do Brasil.
0: Uma alegria estar com vocês, sempre à disposição.
1: Será realizado neste final de semana um mutirão com 10 mil vagas de atendimento em agências da Previdência Social.
2: Para participar, o cidadão deve realizar o agendamento previamente pelo site ou aplicativo Meu INSS ou pela Central 135.
1: E fique atento, golpes e informações falsas sobre benefícios previdenciários têm feito cada vez mais vítimas.
2: Para acessar serviços com segurança e evitar fraudes, aposentados, pensionistas e demais segurados devem utilizar apenas os canais oficiais do INSS.
1: O Meu INSS reúne mais de 100 serviços e permite resolver diversas demandas sem sair de casa.
3: A Ivanilce da Silva Santos é aposentada em Rio Branco, no Acre, e conta que sempre que precisa, usa o aplicativo Meu INSS.
4: Sempre está assim, eu uso qualquer hora, através do Gov, né? Eu consigo entrar no Meu INSS e fazer tudo o que eu quero pelo celular.
3: Atualmente, mais de 100 serviços do INSS são oferecidos de forma digital pelo aplicativo ou pelo site Meu INSS. A ferramenta foi criada para simplificar o acesso a serviços e evitar filas nas agências. E hoje, 6 em cada 10 requerimentos já são feitos pelas plataformas, segundo a diretora de tecnologia da informação do INSS, Aruana Espíndola.
5: Os principais serviços, além do requerimento de benefício por incapacidade, que hoje também é feito de maneira digital, além disso, salário e maternidade, pensão por morte e aposentadorias também são efetuados por esse site ou aplicativo.
3: Para acessar o Meu INSS, basta ter cadastro no gov.br. Mas quem ainda não tem, pode usar a própria plataforma para solicitar. Além da senha, o aplicativo oferece o duplo fator de segurança, mas é preciso tomar alguns cuidados para evitar golpes, como não compartilhar senhas e nem confiar em mensagens, solicitando dados, se passando pelo INSS. Reportagem Gabriela Noronha.
2: Você que é estudante e está escolhendo qual faculdade cursar, uma plataforma do Ministério da Educação pode te ajudar nessa missão.
1: É o Sistema Eletrônico de Acompanhamento de Processos da Educação Superior, o EMEC. A consulta é gratuita e pode ser feita diretamente pela internet.
2: Pelo EMEC, você pode verificar a situação cadastral e conferir as notas de qualidade de faculdades, universidades e cursos de graduação e pós-graduação no Brasil.
6: Estudantes podem verificar se os cursos de graduação e as instituições em que estudam ou desejam ingressar estão devidamente credenciados, reconhecidos ou autorizados pelo Ministério da Educação. A consulta ocorre por meio do Sistema Eletrônico de Acompanhamento de Processos da Educação Superior, o EMEC. O sistema gerencia, regula e monitora as faculdades, as universidades e os cursos de graduação e pós-graduação no Brasil. Instituições sem credenciamento e cursos sem autorização não podem funcionar. Já sem reconhecimento, os cursos não podem ter seus respectivos diplomas emitidos e validados. Ao consultar a instituição, também é possível verificar o índice geral de cursos e o conceito institucional. Eles são indicadores de qualidade do MEC, calculados pelo INEP. Rafael Arruda, diretor de Política Regulatória da Secretaria de Regulação e Supervisão da Educação Superior do MEC, destaca a importância de o estudante consultar esses indicadores.
7: É importante que as pessoas entendam a necessidade de observar essas informações para que possam fazer seus cursos em instituições adequadas, corretas e, ao mesmo tempo, de qualidade, e seus cursos também.
6: Antes de serem reconhecidos pelo MEC, os cursos de graduação passam por diferentes etapas de regulação da educação superior. O curso autorizado é aquele que recebe permissão para iniciar seu funcionamento e ofertar aulas. Já o reconhecimento é a confirmação para que o diploma tenha validade oficial em todo o país. Reportagem Júlio César de Oliveira.
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1: Na próxima segunda-feira é o Dia Nacional do Patrimônio Histórico.
2: O patrimônio é o legado do nosso passado, aquilo com que convivemos hoje e é considerado de valor excepcional para a humanidade, como define a Unesco, a Organização das Nações Unidas para a Educação, a Ciência e a Cultura.
1: No nosso primeiro episódio da Voz do Brasil, vamos falar sobre patrimônios mundiais localizados aqui no Brasil. Acompanhe. Cultura, identidade e tradição. Cada pedacinho desse país, que recebeu o título de Patrimônio Histórico Mundial, preserva a memória e garante a riqueza da história por gerações. O Brasil possui 26 locais que receberam essa classificação, seja pela importância da arquitetura e da cultura ou pela beleza natural e ambiental. Então, já que estamos pertinho do Dia Nacional do Patrimônio Histórico, vamos conhecer três desses lugares que já ganharam esse reconhecimento mundial da Unesco. Nossa primeira parada é no Nordeste do país. Vamos até Olinda, em Pernambuco, conhecer o Centro Histórico. Ao caminhar pelas famosas ladeiras da cidade, encontramos igrejas centenárias, conventos e casarões coloridos. O guia turístico Júlio de Paula diz que Olinda não se resume aos famosos bonecos gigantes.
8: As pessoas só conhecem a cidade de Olinda pelo carnaval, mas muita coisa em Olinda aconteceu primeiramente. A primeira ordem dos carmelitas do Brasil é em Olinda, primeiro convento franciscano do Brasil é em Olinda, primeira catedral que está de pé, né, nos dias de hoje, de 1537, Catedral da Sé, é antigo, primeira faculdade de Direito, primeiro hospital do Brasil, enfim, muita coisa primeiro em Olinda, é o início da colonização.
1: E agora? Agora a gente viaja para outro destino. Estamos em Minas Gerais. E o hino do estado vem da gaita do nosso guia turístico Jim Neguinho. Ele vai nos apresentar a cidade de Ouro Preto. O município foi o primeiro do país a ser declarado Patrimônio Cultural da Humanidade pela Unesco em 1980. E aqui o passeio é completo, museus, esculturas e muitas igrejas, com destaque para São Francisco de Assis, feita pelo artista e arquiteto Aleijadinho. Além disso, podemos ver a história do Brasil por toda parte, como as Minas de Ouro, uma importante influência dos africanos, como nos conta Jim Neguinho.
9: Eram pessoas escravizadas, engenheiros, mineradores de regiões específicas do continente africano, que foram trazidos com aquelas condições de escravos para trabalhar na mina de ouro. Os portugueses trouxeram para Ouro Preto mão de obra especializada esse tipo de mineração. Então, eu super recomendo conhecer a mina de ouro e a senzala, conhecer esse legado do povo africano aqui na nossa cidade.
1: E para fechar a nossa viagem, atravessamos o país e vamos percorrer mais de 1.800 quilômetros para o nosso próximo destino. Estamos em São Miguel das Missões, no Rio Grande do Sul. Aqui é possível conhecer os trabalhos dos jesuítas durante os séculos 17 e 18. A principal atração da cidade é o sítio arqueológico de São Miguel Arcanjo. À noite, o turista pode participar de mais um espetáculo. Quem nos conta é a guia Cris Bueno.
10: De noite tem um espetáculo de som e luz, que é um dos espetáculos mais antigos do país, desde a sua criação, que jamais foi interrompido.
1: A Cris Bueno também falou sobre uma famosa tradição na cidade.
10: São Miguel também é reconhecido como a terra dos benzedores. Tem vários benzedores que atendem na sua própria casa. Benzimento era indígena e foi passando de pai para filho.
1: E só de falar desses três lugares, já deu para perceber que o Brasil é muito rico de história e de patrimônios, não é mesmo? Para conferir a lista de patrimônios mundiais reconhecidos pela Unesco, é só acessar o site whc.unesco.org. Aqui é a Raquel Mariano e nos encontramos na nossa próxima viagem. Até lá! Bom, e na próxima sexta-feira a gente traz mais um episódio da Voz pelo Brasil. Dessa vez a gente vai falar sobre folclore e trazer o Boi Bumbá do Maranhão.
2: E essas foram as notícias do governo federal.
1: Uma realização da Secretaria de Comunicação Social da Presidência da República.
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1: Fique agora com as notícias do Poder Judiciário e do Congresso Nacional. Boa noite, um bom fim de semana.
2: A gente volta na segunda-feira. Boa noite.
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13: Prazo para envio de propostas de modernização do sistema de justiça termina neste sábado.
14: STJ mantém multa do IBAMA à importadora que comprou borboletas mortas da China.
13: Amanhã é o último dia para informar sobre o transporte gratuito de indígenas no dia das eleições.
14: Boa noite, eu sou Marcela Luiza.
13: E eu sou Walter Lima.
14: Nesta semana, o presidente do Supremo Tribunal Federal e do Conselho Nacional de Justiça, ministro Edson Fachin, e o presidente do Banco Central, Gabriel Galípolo, revisaram uma portaria conjunta que cria um grupo executivo responsável por desenvolver as bases de Sistema Nacional de Registro, Rastreabilidade e Controle da Cessão de Créditos de Precatórios.
13: Na ocasião, o ministro Edson Fachin destacou que o objetivo da iniciativa é garantir mais transparência e segurança. Vamos ouvir um trecho.
15: O objetivo dessa nova regulação, obviamente, não é impedir a circulação de créditos, mas sim de garantir que ocorra com transparência, segurança jurídica, rastreabilidade e proteção aos credores, especialmente aos credores em situação de vulnerabilidade.
14: A nova regulamentação torna obrigatória a escritura pública na primeira transferência do precatório.
13: A medida busca garantir ao credor informações claras sobre o valor atualizado do crédito, o preço negociado e as consequências da operação.
14: O Superior Tribunal de Justiça restabeleceu a multa aplicada pelo IBAMA a uma pessoa que comprou 158 borboletas mortas da China sem autorização dos órgãos ambientais.
13: Para os ministros, o ato constitui infração à legislação ambiental. Fátima Uchoa.
16: As borboletas mortas seriam utilizadas na fabricação de quadros. A compradora alegou que a proibição de introduzir espécime no país sem autorização só seria aplicada à importação de animais vivos. Após o argumento ser rejeitado em primeira instância, o TRF4 o aceitou. Já a primeira turma do STJ restabeleceu a multa de R$ 33.600. Seguindo o voto da ministra Regina Helena Costa, que prevaleceu no julgamento, o colegiado considerou que a legislação que proíbe a introdução no Território Nacional de Animais Estranhos à Fauna Brasileira não distingue entre espécimes vivos e mortos. Assim, basta que um espécime animal ingresse no território nacional sem a licença para que haja infração.
14: Termina amanhã o prazo para que instituições públicas, privadas e da sociedade civil possam apresentar propostas para modernizar o sistema de justiça.
13: As sugestões devem buscar mais eficiência, transparência, acesso à justiça e fortalecimento da governança, com baixo ou nenhum impacto fiscal.
14: Cada instituição poderá apresentar uma única contribuição diretamente por meio de formulário disponível no site do STF, com envio de resumo escrito de até 4.000 caracteres.
13: As contribuições serão comprovadas pelo Grupo de Estudos para a Modernização do Sistema de Justiça, criado pelo presidente do Supremo, ministro Edson Fachin, no âmbito do Centro de Estudos Constitucionais do Tribunal.
14: Sábado é o último dia para informar sobre transporte de eleitores de aldeias indígenas e moradores de zonas rurais, quilombos e outras comunidades tradicionais.
13: O prazo é para o transporte gratuito no dia das eleições. Fábio Ruas.
17: Responsáveis por repartições e unidades do serviço público federal, estadual ou municipal devem informar ao juízo eleitoral o número, a espécie e a lotação dos veículos e das embarcações. O dia 15 de agosto também é data limite para informar itinerários, horários e modalidades de transporte que serão ofertados gratuitamente nos dias de votação, Candidatas, candidatos, partidos, federações, coligações ou qualquer pessoa não podem fornecer transporte a eleitoras e eleitores no dia da votação.
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13: Boa noite.
14: E um bom fim de semana.
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19: Eu sou Humberto Pinheiro e estes são os destaques de hoje do Jornal do Senado, que começa agora. Senado aprova sistema de alerta para localizar pessoas desaparecidas. Alcolumbre destaca a produtividade das semanas de esforço concentrado. Cidadania digital pode virar parte da educação básica para prevenir riscos no ambiente virtual. Boa noite. O Brasil registrou 43.828 desaparecimentos só no primeiro semestre de 2026, segundo dados do painel estatístico do Sistema Nacional de Informações de Segurança Pública do Ministério da Justiça. Para mudar esse cenário, a Comissão de Direitos Humanos aprovou a criação de um Sistema Nacional de Alerta para ajudar a localizar pessoas desaparecidas. Repórter César Mendes.
20: O projeto da senadora Damaris Alves, do Republicanos do Distrito Federal, determina que as buscas comecem logo após o registro da ocorrência e classifica os casos como voluntários, involuntários ou criminosos, cada um com seu protocolo específico. Avisos de alerta serão enviados por aplicativo e internet a pessoas que possam ajudar nas buscas com base na localização da ocorrência. Alterações feitas na proposta original ampliam o conceito de desaparecimento involuntário para incluir grupos vulneráveis como crianças, idosos e pessoas com deficiência e passam a usar o termo desaparecimento criminoso no lugar de desaparecimento forçado, como explica a senadora Roberta Scioli, do Republicanos de Roraima, que leu o relatório.
21: Essa alteração busca evitar o uso inadequado da expressão desaparecimento forçado, que já possui sentido jurídico próprio no direito internacional e no ordenamento jurídico brasileiro.
20: A proposta vai passar por votação em turno suplementar antes de seguir para a Comissão de Constituição e Justiça.
19: O senador astronauta Marcos Pontes, do PL de São Paulo, criticou a medida provisória que prevê a avaliação pelo Ministério da Educação da proficiência dos médicos recém-formados por meio do Exame Nacional de Avaliação da Formação Médica, o ENAMED. Ele defendeu o projeto de lei de sua autoria que prevê a aplicação do exame pelo Conselho Federal de Medicina como requisito para o exercício profissional. Marcos Pontes destacou que um conceito básico da administração é que quem executa não fiscaliza a própria execução. Assim, para ele, quem executa a formação, ou seja, o Ministério da Educação, não pode fiscalizar a própria formação, o que seria um erro grosseiro.
22: Quem tem que fazer esse exame, quem tem que executar esse exame, tem que ser o Conselho Federal de Medicina, que é o órgão preparado para isso, formado por seus pares, os médicos, são aqueles que entendem do que tem que ser feito para que tenha uma medicina melhor no país.
19: Já o senador Plínio Valério, do PSDB do Amazonas, cobrou a votação da proposta de emenda à Constituição, que amplia a autonomia operacional e orçamentária e financeira do Banco Central. Segundo o parlamentar, a PEC 65 de 2023 também prevê medidas para garantir a continuidade do PIX sob responsabilidade do Banco Central. Plínio lembrou que na época houve um acordo para que a proposta fosse votada em plenário após um prazo de 14 dias, solicitado pelo governo, mas a votação até agora não ocorreu. O senador defendeu o cumprimento do acordo e pediu que o texto seja apreciado logo. Para ele, o período eleitoral não deveria impedir a análise.
23: Há uma disputa econômica mais ampla pelo PIX, só não percebe isso quem não quer. O momento é este. No plano internacional, nós temos uma importante conquista a preservar e ampliar. Na nossa economia, sabemos todos a necessidade de defesa da moeda.
19: Após a semana de esforço concentrado realizado pelo Senado Federal, o presidente da Casa, senador Davi Alcolumbre, defendeu o modelo semipresencial. Alcolumbre reforçou a possibilidade dos senadores conciliarem suas obrigações em Brasília sem deixar de prestar conta nos estados. Mais detalhes com o repórter Douglas Castilho.
0: Com a proximidade das eleições, é prática comum no Congresso Nacional a realização de semanas de esforço concentrado, quando os parlamentares se reúnem em sessão para intensificar negociações importantes e votar matérias prioritárias. A medida é utilizada já que as reuniões para decidir as campanhas demandam presença maior dos parlamentares em suas bases. Os senadores que pretendem a reeleição têm até o próximo dia 15 para pedir o registro no Tribunal Superior Eleitoral. Ao fim da sessão realizada na última terça-feira, Davi Alcolumbre reforçou a utilidade do calendário especial.
3: Se nós pegarmos a produtividade da atuação do dia de hoje no Senado Federal, nós cumprimos integralmente o que estava pautado pela Secretaria-Geral da Mesa e anunciado, e incluímos outras matérias como item extra-pauta de solicitação de senadoras e de senadores, inclusive do governo, ou seja, aumentando e muito a eficiência da sessão deliberativa da semana de esforço concentrado.
0: Nas eleições de 2026, 54 vagas no Senado estarão em disputa.
19: O Senado aprovou empréstimos aos municípios de Maceió, em Alagoas, Águas Lindas de Goiás e ao estado de Mato Grosso do Sul. As operações de crédito vão financiar projetos de mobilidade urbana, saúde e infraestrutura. Repórter Lana Dias.
4: Maceió vai contratar 150 milhões de dólares para financiar parte de projetos e obras de infraestrutura e mobilidade urbana, incluindo o sistema de ônibus de trânsito rápido. O dinheiro virá do novo Banco de Desenvolvimento, o Banco do BRICS. Mato Grosso do Sul também foi autorizado a pedir crédito de 80 milhões de dólares junto ao Banco Interamericano de Desenvolvimento, com o objetivo de apoiar a parceria público-privada do Hospital Regional do Estado. A relatora do texto, senadora Tereza Cristina, do Progressistas de Mato Grosso do Sul, explicou que o empréstimo dará mais segurança ao projeto.
5: A operação de crédito contingente constitui instrumento destinado a conferir segurança financeira à parceria público-privada do Hospital Regional de Mato Grosso do Sul, reduzindo os riscos associados ao cumprimento das obrigações do poder público, contribuindo para a estabilidade da relação contratual.
4: Os senadores ainda aprovaram um empréstimo para o município de Águas Lindas de Goiás, que será destinado à infraestrutura, saneamento, mobilidade e demais serviços públicos na cidade. Os textos irão à promulgação.
19: A Comissão de Ciência e Tecnologia aprovou o projeto que inclui a cidade digital como novo eixo da Política Nacional de Educação Digital. A proposta prevê ações nas escolas para prevenir riscos no ambiente virtual. O texto também prevê capacitação de professores e apoio às famílias. A proposta segue para a Comissão de Educação, onde será analisada em decisão terminativa. Mais informações com a repórter Patrícia Oliveira.
24: Com foco no uso de tecnologias digitais por crianças e adolescentes, o projeto aprovado prevê que escolas da educação básica promovam estratégias para prevenir o bullying no ambiente virtual, a superexposição e o uso excessivo de telas, além do compartilhamento indevido de dados e imagens e a desinformação. O texto também prevê a formação de professores e gestores, atenção à saúde mental, campanhas sobre direitos e deveres no ambiente digital e orientação às famílias, aspecto destacado pelo senador astronauta Marcos Pontes, do PL de São Paulo.
25: Às vezes o pai ou a mãe, né, ou os dois, chega e fala assim, deixa lá o celular com a criança conectada, mas não faz ideia com quem essa criança está conversando, não faz ideia o que, que ela está vendo.
24: O projeto também estabelece medidas para ampliar a inclusão digital e a educação midiática. A proposta segue para decisão final na Comissão de Educação.
19: Com edição de Paulo Groba e trabalhos técnicos de João Lira, o Jornal do Senado fica por aqui. Acompanhe agora as notícias do Tribunal de Contas da União e da Câmara dos Deputados. Boa noite e um bom fim de semana.
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27: O Tribunal de Contas da União quer ouvir motoristas de todo o país
1: sobre a qualidade dos combustíveis. A consulta faz parte de uma auditoria que avalia a fiscalização da Agência Nacional do Petróleo. Podem participar caminhoneiros, motociclistas, taxistas, motoristas de aplicativo e qualquer pessoa interessada. O questionário pergunta sobre a qualidade dos combustíveis, a fiscalização e o monitoramento realizados pela agência. As respostas vão ajudar o TCU a identificar problemas e auxiliar a auditoria. O objetivo também é melhorar o atendimento às denúncias feitas pelos consumidores. Combustíveis de baixa qualidade podem causar prejuízos aos motoristas, aumentar custos e até comprometer a segurança dos veículos. O questionário pode ser respondido até o dia 10 de setembro. Saiba mais em tcu.gov.br.
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2: Deputados permitem desconto nos salários para pagamento de aluguel.
6: Câmara autoriza porte de arma oficial de justiça e fiscal agropecuário.
2: Plenário garante novas regras para venda e troca de milhas por dinheiro.
6: Boa noite. A Câmara aprovou um projeto que garante o resgate de milhas por dinheiro e a venda para terceiros nos programas de fidelidade. O repórter Antônio Vital acompanhou a votação.
7: O plenário da Câmara aprovou o projeto que garante direitos das pessoas que adquirirem milhas em programas de fidelidade, como a possibilidade de vender o saldo para terceiros. A proposta regulamenta o funcionamento desse tipo de programa e define regras para a venda, transferência e troca de pontos e milhas por dinheiro. De acordo com o projeto apresentado pelo deputado Ricardo Aires, do Republicanos de Tocantins, as empresas que oferecem programas de fidelidade só poderão restringir a venda de milhas pelos clientes se oferecerem uma opção para converter esses pontos diretamente em dinheiro vivo. Se não houver a opção de troca por dinheiro, a empresa fica impedida de bloquear contas, limitar o número de beneficiários ou dificultar a venda ou transferência dos pontos, com exigências como reconhecimento facial ou biometria. Isso vai valer para o resgate de milhas por produtos ou passagens aéreas, por exemplo. De acordo com o autor da proposta, Ricardo Aires, o objetivo é impedir que uma empresa lucre com a venda de pontos e, ao mesmo tempo, crie empecilhos para o cliente resgatar o que comprou. O relator da proposta do plenário, o deputado Paulo Soares, do Podemos de São Paulo, defendeu as medidas. Para ele, as administradoras que vendem pontos ou milhas, que hoje têm valor entre R$ 70 e R$ 80, praticam um monopólio quando dificultam o resgate, a venda ou a conversão de milhas em dinheiro.
8: Um projeto como esse estabelece normas importantíssimas para que o consumidor não seja lesado. São regras claramente colocadas para que nenhum dos lados, na verdade, sejam prejudicados. E o consumidor tenha livre acesso ao que é direito dele, no caso aqui, no que diz respeito às milhas. Muitas vezes elas vêm como um bônus ou como um cashback, mas em outras ocasiões essas milhas são compradas. E naturalmente é fundamental que o consumidor tenha pleno direito de distribuir, comercializar, enfim, fazer o uso que bem entender dessas milhas.
7: O projeto que regulamenta o funcionamento de programas de fidelidade e define regras para venda, transferência e troca de pontos e milhas por dinheiro, seguiu para análise do Senado. Da Rádio Câmara de Brasília, Antônio Vital.
26: Consumidor.
2: Juarez Costa, do Republicanos de Mato Grosso, apresentou projeto que determina a retenção do pagamento de compras feitas pela internet até o consumidor confirmar o recebimento do produto. O deputado esclarece que a medida busca reduzir prejuízos provocados por fraudes ou por mercadorias não entregues.
6: Juarez Costa explica que o pagamento poderá ficar retido por até 30 dias. De acordo com a proposta, se o consumidor contestar a entrega, o fornecedor terá 10 dias úteis para comprovar o recebimento ou solucionar o problema. Caso contrário, o valor deverá ser devolvido ao comprador.
26: Habitação.
2: A Câmara aprovou projeto que permite desconto no salário para pagamento de aluguel. Entenda na reportagem de Antônio Vital.
7: O plenário da Câmara aprovou o projeto que autoriza desconto diretamente no salário do inquilino para o pagamento do aluguel. Projeto apresentado pelo deputado Júlio Lopes, do PP do Rio de Janeiro, cria possibilidade de consignação em folha de pagamento para aluguéis residenciais. O sistema será parecido com um dos chamados empréstimos consignados, que permitem desconto em folha para pagar financiamentos bancários. De acordo com a proposta, o aluguel consignado vai funcionar como garantia para as locações, o que pode baratear os custos para o locatário. O projeto estabelece um limite de 30% do salário para o pagamento do aluguel e permite que mais de uma pessoa ofereça essa garantia até alcançar o valor do aluguel. Além disso, prevê que o locatário empregado de empresa pública ou privada ficará dispensado da multa contratual se tiver que devolver o imóvel por conta da transferência para outra cidade. No plenário, o relator, deputado Cláudio Cajado, do PP da Bahia, acatou sugestão de mudança apresentada pela deputada Érica Cocai, do PT do Distrito Federal, que retirou do texto a possibilidade de uso do saldo do FGTS para pagamento do aluguel.
9: Consideramos meritória a emenda de plenário apresentada, vez que preserva a finalidade do FGTS, que é assegurar proteção financeira ao trabalhador em situações específicas, reduzindo-se o risco de comprometimento dessa reserva financeira do trabalhador.
7: O projeto que autoriza desconto diretamente no salário do inquilino para o pagamento do aluguel seguiu para análise do Senado. Da Rádio Câmara de Brasília, Antônio Vital.
26: Justiça.
6: Zé Adriano, do PP do Acre, é autor de projeto que cria procedimento para investigar as causas de incidentes graves em obras e serviços de engenharia contratados pelo poder público. Pela proposta, a análise será obrigatória em situações de acidentes com morte, entre outros.
2: Zé Adriano explica que a proposta prevê investigação técnica independente para identificar as causas do problema e evitar novas ocorrências. O texto também prevê a divulgação de relatórios no Portal Nacional de Contratações Públicas, com as recomendações resultantes da apuração.
26: Votação.
6: A Câmara aprovou o porte de armas para oficiais de justiça e fiscais agropecuários. O repórter Marcelo Larcher traz mais detalhes sobre as mudanças propostas na legislação.
10: A Câmara dos Deputados aprovou o projeto que autoriza o porte de armas de fogo para oficiais de justiça e auditores fiscais federais agropecuários. O projeto altera o Estatuto do Desarmamento para incluir essas duas categorias entre aquelas que já têm direito ao porte de arma no país. Hoje, essa autorização já vale para policiais, militares e outras carreiras ligadas à segurança pública, desde que cumpram os requisitos legais, como comprovação de capacidade técnica e aptidão psicológica. Pelo texto aprovado, esses profissionais poderão portar arma de fogo de propriedade própria ou fornecida pelas instituições, inclusive fora do horário de serviço, com validade em todo o território nacional, conforme as regras previstas em lei. Outro ponto do projeto é a atualização de regras relacionadas à idade mínima para aquisição de armas. A proibição para menores de 25 anos continua valendo, com exceção das categorias que têm autorização legal para o porte, incluindo agora os oficiais de justiça e os auditores fiscais agropecuários. Relator da proposta, o deputado Jonas Donizete, do PSB de São Paulo, argumentou que a medida reconhece o risco enfrentado por esses profissionais no exercício das funções. Segundo ele, oficiais de justiça e auditores fiscais atuam diretamente na execução de decisões judiciais e em atividades de fiscalização, muitas vezes em situação de tensão e exposição a ameaças. No plenário, o relator foi o deputado Coronel Meira, do PL de Pernambuco. Ele justificou a necessidade de porte de arma para oficiais de justiça.
11: O oficial de justiça exerce, sim, uma atividade marcada pelo risco. É o oficial de justiça que sai dos fóruns dos tribunais para fazer com que a decisão judicial chegue às ruas, às residências, às empresas e tantas vezes aos locais de conflito. É ele quem cumpre mandados de prisão, medidas protetivas de urgência, ordens de busca e apreensão, reintegrações de posse, afastamentos do lar, em situação que podem envolver tensão, resistência, violência e risco concreto à própria vida.
10: O projeto que autoriza o porte de arma para oficiais de justiça e auditores fiscais federais agropecuários seguiu para análise do Senado. Da Rádio Câmara de Brasília, com informações de Daniele Lessa e Antônio Vital, Marcelo Larcher.
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26: Segurança Pública.
2: Júnior Ferrari, do PSD do Pará, é autor de projeto que altera a Lei Maria da Penha para obrigar o agressor a ressarcir os custos com o uso da tornozeleira eletrônica. Pela proposta, os valores arrecadados serão destinados a fundos de combate à violência contra a mulher.
6: Júnior Ferrari argumenta que o custo médio mensal de monitoramento de cada tornozeleira varia entre R$ 200 e R$ 300, pagos integralmente pelo Estado. Ele salienta que a cobrança do agressor não será condição para aplicar a medida protetiva.
2: Júlio Arcoverde, do PP do Piauí, é favorável à redução da maioridade penal de 18 para 16 anos. Ele defende ainda a responsabilização de adolescentes entre 12 e 16 anos que pratiquem crimes com violência ou grave ameaça, crimes hediondos e crimes contra a vida.
6: Júlio Arcoverde argumenta que a medida endurece a punição de adolescentes envolvidos em crimes graves e reduz o uso de menores por organizações criminosas. Ele acredita que a proposta adequa a legislação à gravidade desses delitos e amplia a proteção da sociedade.
26: Comissões.
2: A comissão que analisa a redução da maioridade penal iniciou seus trabalhos sob questionamento de inconstitucionalidade. O repórter José Carlos Oliveira nos traz os argumentos.
12: O deputado Aloísio Mendes, do Republicanos do Maranhão, foi eleito presidente da Comissão Especial da Câmara dos Deputados sobre redução da maioridade penal. Os parlamentares vão analisar três propostas de emenda à Constituição que tratam de plena maioridade civil e penal aos 16 anos de idade, redução excepcional da maioridade penal em casos de crimes hediondos e de extrema crueldade e redução geral da maioridade penal para 16 anos, com previsão de que adolescentes entre 12 e 16 anos respondam criminalmente por crimes cometidos com violência ou grave ameaça, crimes hediondos e crimes contra a vida. Aloísio Mendes escolheu como relator o deputado Mendonça Filho, do PL de Pernambuco, que afirmou foco na construção de uma proposta tecnicamente estruturada nas boas práticas internacionais e moralmente à altura da dor das vítimas e seus familiares.
14: A unificação das PECs que tratam do tema nos permite fazer uma discussão aprofundada sobre como constituir e futuramente regulamentar um sistema prisional juvenil no país, modernizado o sistema de justiça criminal brasileiro para dar uma resposta civilizada à demanda social por justiça.
12: Mendonça Filho apresentou um plano de trabalho para buscar, entre outros pontos, o diagnóstico sobre a promoção da justiça às vítimas, o dimensionamento do impacto civil e o estudo da viabilidade institucional da medida. As audiências na Câmara, os seminários nas cinco regiões do país e as reuniões técnicas com especialistas e entidades vão se basear em cinco eixos temáticos: constitucionalidade, direitos humanos e tratados internacionais, segurança pública, crime organizado e dissuasão penal, infraestrutura e gestão dos sistemas prisional e socioeducativo, impactos jurídicos e legitimidade de eventual referendo popular sobre o tema nas eleições municipais de 2028. Os canais de interação da Câmara com a população, como o E-Democracia, também serão usados para recebimento de perguntas e contribuições por escrito. O relator apresentou um cronograma até a votação da proposta.
14: O debate vai evoluir, certamente numa velocidade reduzida no período eleitoral, mas passada a eleição nós teremos a oportunidade de aprofundar as discussões para que, na minha intenção, até dezembro tenhamos a votação dessa matéria na comissão especial e no plenário da casa.
12: A redução da maioridade penal é tema polêmico na sociedade, com forte oposição, principalmente de entidades ligadas a direitos humanos. Antes do início dos trabalhos, o deputado Tarcísio Mota, do PSOL do Rio de Janeiro, apresentou questão de ordem para tentar barrar a instalação da comissão. Depois, utilizou o mesmo instrumento para apontar nulidades e inconstitucionalidades do tema. Também citou jurisprudência do Supremo Tribunal Federal, desrespeito a tratados internacionais e risco de transferência de adolescente do sistema socioeducativo para o falido e superlotado sistema prisional comum.
15: A inimputabilidade penal até os 18 anos, assegurada pelo artigo 228 da Constituição Federal, constitui um direito individual do cidadão em desenvolvimento. O artigo 60 da Carta Magna proíbe terminantemente a deliberação de qualquer proposta de emenda tendente a abolir, entre aspas, direitos e garantias individuais. A instalação de uma comissão destinada a suprimir direitos fundamentais em meio a um período de funcionamento prioritariamente remoto dessa casa configura grave de cerceamento democrático.
12: O presidente da comissão, Aloísio Mendes, contestou.
16: Os pontos levantados por Vossa Excelência já foram vencidos na CCJ com relação à dissimilibilidade desse assunto e com relação à votação remota, existem precedentes na casa e hoje o plenário da Câmara está funcionando de forma remota e a comissão segue mesmo o caminho.
12: A comissão é formada por 38 titulares e igual número de suplentes. Os deputados Guilherme Derrite, do PP de São Paulo, Benes Leocádio, do União do Rio Grande do Norte e Sargento Faul, do PL do Paraná, foram eleitos para para as três vice-presidências. Da Rádio Câmara de Brasília, José Carlos Oliveira.
26: Trabalho.
6: Ercílio Coelho Diniz, do MDB de Minas Gerais, propõe a criação do Programa Nacional de Retorno Profissional da Mulher 50+. A iniciativa busca facilitar a reinserção no mercado de trabalho de mulheres com mais de 50 anos que tenham ficado afastadas por pelo menos 2 anos.
2: Ercílio Coelho Diniz alega que essas mulheres enfrentam uma dupla barreira ao tentar voltar ao emprego: o preconceito relacionado à idade e a interrupção da carreira. Para ele, o programa valoriza a experiência dessas profissionais e reduz desigualdades de gênero e de idade.
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26: Economia.
6: O Congresso Nacional instalou a comissão que vai analisar a medida provisória que reduz a chamada taxa das blusinhas. A repórter Maria Neves acompanhou.
17: Deputados e senadores instalaram comissão especial para analisar a medida provisória que trata da chamada taxa das blusinhas. Apresentada pelo governo em maio, a proposta reduz a zero a alíquota do imposto de importação de produtos que custem até $50 dos Estados Unidos, taxa que atualmente é de 20%. Se não for votada até 8 de setembro, a MP perde a validade. O presidente da Câmara, deputado Hugo Mota, adiantou que irá discutir o assunto com o Colégio de Líderes e o presidente do Senado, Davi Alcolumbre, para votar a proposta nas próximas semanas.
18: Para que essa taxação não volte, é necessário que o Congresso Nacional se debruce sobre esse tema nas próximas semanas e eu irei tratar disso no Colégio de Líderes, bem como também com o presidente do Senado, o senador Davi, sobre o que nós iremos fazer juntos, já que é uma comissão mista que depende da participação das duas casas.
17: Para presidir a comissão, deputados e senadores elegeram o deputado Dorinaldo Malafaia, do PDT do Amapá. O vice-presidente será o senador Randolfe Rodrigues, do PT do Amapá, e o relator escolhido foi o senador Eduardo Gomes, do PL do Tocantins. Além de zerar o imposto de importação de produtos de até $50, a medida provisória reduz a alíquota do tributo de compras internacionais com valores entre $50 e $3.000 para 30%. Até a edição da MP, a alíquota era de 60%. Na justificativa da proposta, o governo sustenta que a medida visa simplificar a tributação e incentivar a adesão dos importadores a programas de regularidade fiscal. A tributação das compras internacionais de baixo valor foi criada no Brasil por meio de uma lei de 2024 que vigorou até a edição da medida provisória em maio. Antes da lei, um decreto de 1980 isentava essas compras do imposto de importação. Da Rádio Câmara de Brasília, Maria Neves.
26: Esporte.
2: Wellington Roberto, do PSD da Paraíba, é um dos autores de PEC que concede imunidade de impostos a entidades esportivas sem fins lucrativos. O texto impede a cobrança sobre patrimônio, renda e serviços das organizações que cumprirem as exigências do Código Tributário Nacional.
6: Wellington Roberto ressalta que o benefício será restrito a entidades certificadas dos setores olímpico, paralímpico, clubístico ou educacional. Ele afirma que a proposta busca ampliar os recursos disponíveis para a formação de atletas e manutenção de projetos esportivos com finalidade social.
2: João Carlos Bacelar, do PL da Bahia, também assina a proposta de emenda à Constituição que pretende incluir as entidades esportivas sem fins lucrativos entre as instituições com imunidade tributária. O objetivo, segundo ele, é equipará-las às áreas de educação e assistência social.
6: João Carlos Bacelar justifica que a medida fortalece o esporte como política pública e garante mais segurança financeira às entidades esportivas certificadas. O deputado diz ainda que o texto mantém a exigência de cumprimento dos requisitos legais para acesso à imunidade.
26: Educação.
2: André Fufuca, do PP do Maranhão, defende a criação de um incentivo educacional no programa Bolsa Atleta. Proposta nesse sentido prevê um adicional de 10% no benefício para atletas que comprovem matrícula e frequência regular em instituição de ensino.
6: Relator da matéria na Comissão de Esporte, André Fufuca avalia que a medida estimula a continuidade dos estudos sem afetar a categoria estudantil, que já exige matrícula como requisito. O deputado acredita que a iniciativa amplia as oportunidades dos atletas após o fim da carreira esportiva.
2: Termina agora o Jornal Câmara dos Deputados, produzido pela Rádio Câmara, com trabalhos técnicos de Wellington Teles, apresentação de Márcio Aquilissardi e Tércia Guimarães. Boa noite para você.
6: A Voz do Brasil volta na segunda-feira. Boa noite e bom final de semana.
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6: Caríssimos amigos e irmãos, é muito bom ver a perseverança do trabalho de comunicação. O nosso jornal da nossa arquidiocese, Testemunho de Fé, completa nessa semana a sua 150ª edição, 1500 número, né, que nós temos agora do nosso Testemunho de Fé. Então temos a edição de número 1500. Portanto, nosso parabéns à atual gestão, aos que trabalham atualmente no Testemunho de Fé, que além das notícias da arquidiocese, do Brasil e do mundo, também trazem conteúdo de formação, de reflexão, de atualização, sempre importantes. É claro que nós sabemos que nem tudo que acontece na nossa grande arquidiocese consegue estar no noticiário em cada final de semana. É muito mais do que acontece na arquidiocese, precisaria de ter quase um testemunho de fé por dia, né? Mas, sem dúvida, que agradecemos essa bela herança que recebemos há mais de 30 anos existindo na nossa arquidiocese, nosso sistema de comunicação arquidiocesano, também pela imprensa, talvez tenha muito de fé. Então, agradecemos ao passado, parabenizamos os atuais responsáveis e pedimos a colaboração de todos para que nós continuemos no presente e no futuro anunciando Jesus Cristo através também da imprensa, né, que nós temos, no caso, do jornal Testemunho de Fé. Nós temos a edição 1500. Deus abençoe a todos.
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1: Ouvinte amigo, que Deus o abençoe, o proteja. Ouvinte amigo, que Deus o abençoe,

todos, a todos perdoar, a todos servir, a todos fazer o bem e a ninguém excluir. Eu vim te amigo, Jesus fala às vezes do coração duro, ter um coração endurecido. O que é que significa isso? Quem é que tem o coração duro, coração endurecido? Aquele que, em vez de amar, odeia. Em vez de fazer o bem, pratica o mal. Em vez de perdoar, ele se vinga. Em vez de ser manso, paciente, ele agride, é violento. Em vez de praticar a justiça, observar fielmente a lei de Deus, torna-se injusto, transgredindo a lei divina. Coração endurecido. É pessoa insensível, fria, indiferente. Não se alegra com nada, não vibra. Nada é bom, nada presta para ele. Coração endurecido. Só vê o que não tem, esquece de agradecer o que possui. Coração endurecido. Só lamenta o que perdeu e esquece de agradecer o tanto que ficou. Coração endurecido é aquele que só vê os defeitos do próximo, esquece de ver os próprios, esquece de ver as qualidades do irmão. Coração endurecido é aquele que não se enternece com a palavra de Jesus, com seu divino amor. Coração endurecido é aquele que se revolta diante da cruz, que não é capaz de transformar a cruz num instrumento de redenção, de purificação. Coração endurecido é aquele que, em vez de aderir à verdade, prefere aderir ao erro. Coração endurecido, que em vez de percorrer os caminhos de Deus, percorre seus próprios caminhos obscuros e egoístas. Coração endurecido é aquele que se recusa a entrar no esquema de Deus e quer forçar Deus a entrar no seu esquema. Coração endurecido são aqueles que, em vez de servir a Deus, querem servir-se de Deus. Coração endurecido são aqueles que, em vez de estar à disposição de Deus, querem Deus à disposição deles. Coração endurecido são aqueles que, em vez de fazer o que Deus pede, querem que Deus faça tudo o que eles querem. Coração endurecido são aqueles que, em vez de percorrer os caminhos de Deus, querem que Deus percorra os seus caminhos humanos e materialistas. Coração endurecido são aqueles que, em vez de executar os planos divinos, querem que Deus faça tudo o que eles pedem e executem os planos humanos. Coração endurecido são aqueles que, em vez de atender os desejos de Deus, querem que Deus satisfaça todos os seus caprichos. Coração endurecido são aqueles que, em vez de perdoar, praticam a vingança. Em vez de abrir a mão para dar, fecha a mão para reter. Coração endurecido são aqueles que, em vez de caminhar ao encontro do irmão para servir, querem que os irmãos venham ao encontro dele para servir-se deles, para satisfazer seus caprichos. Coração endurecido são aqueles que não sabem ter a gratidão, não reconhecem, não agradecem os incontáveis benefícios de Deus, não conhecem, nem reconhecem, não agradecem os benefícios do próximo. Quanto filho, coração endurecido, não vê os imensos benefícios que os pais fizeram por eles, não reconhecem e não agradecem. Coração endurecido é aquele que, em vez de voltar-se para o outro para fazê-lo feliz, pensa só na própria felicidade. Coração endurecido é aquele que, em vez de viver digna e honestamente, vive na corrupção, na depravação. Coração endurecido é aquele que se volta unicamente para buscar os prazeres da carne e esquece de buscar as alegrias divinas. Coração endurecido são aqueles que procuram os próprios interesses egoístas e não

0: se interessa pelo irmão, não se interessa por Deus, não se interessa por nada que diz respeito a Deus. Coração endurecido, é o frio, indiferente, o mal, o egoísta, o injusto. Ah, ouvinte amigo, que tristeza um coração endurecido, mas que beleza, que riqueza um coração que se abre para Deus. Procure transformar o seu coração num bloco de cera mole. Entregue nas mãos de Deus esse coração para que eles possam moldar o seu coração ao seu gosto, ao gosto dele, conforme ele quer. Procure transformar o seu coração num pouco de argila mole que eles possam dar a forma que ele quiser. Deixe Deus moldar seu coração. Deixe Deus conduzir a sua vida, seus passos. Deixe Deus influenciar a sua vida, conduzir a sua vida, iluminar a sua mente. Deixe Deus entrar em você. Procure abrir-se para o amor de Deus. Então o seu coração terá a forma maravilhosa que o artista divino quer dar a ele. Mas se você resiste a Deus, o coração se deforma, se endurece e perde todo o encanto, toda a beleza. Mas se você abre o coração para Deus, se deixa moldar por Ele, transformar por Ele, seu coração humano será a maravilha de Deus, porque Deus molda aquele coração conforme o seu gosto. E tudo que Deus molda é maravilhoso, é belo, é digno, é puro, é santo. Ajuda-me, Senhor, a amar como Tu me amas e a compreender como Tu me compreendes. Ensina-me, Senhor, a aceitar os outros como Tu me aceitas, respeitando-os como Tu me respeitas e suportando-os com paciência como Tu me suportas com paciência infinita. Ajuda-me, Senhor, a perdoar como Tu me perdoas e a fazer pelos outros todo o bem que fazes por mim. Ajuda-me, Senhor, a fazer do meu coração uma cera mole, uma argila nas Tuas mãos para que Tu possas dar a ele a forma que mais Te agrada. Ajuda-me, Senhor, a entregar-me inteiramente a Ti para que Tu possas conduzir-me para os caminhos que Te agradam. Senhor, Tu que me aceitas como eu sou, ajuda-me a ser o que Tu queres que eu seja, Tua semelhança no amor. Transforma o meu coração para que ele seja bom, justo, manso, paciente, compreensivo, generoso, tolerante, cheio de misericórdia, para que através do meu amor humano semelhante ao Teu, eu possa levar aos meus irmãos a alegria, a paz, o consolo, a esperança, o perdão e a salvação do Teu amor divino. Amém.
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1: Hoje, sexta-feira, 14 de agosto, dia que comemoramos Santa Atanásia, Santa Eberarda, São Maximiano, Maria Kolbe, dia da unidade humana e dia do protesto. E nós, pela Rádio Catedral 106.7, estamos iniciando a nossa oração da noite. No final de uma jornada que cada um de nós construiu a sua história, cada um de nós fez a sua parte, cada um de nós teve a oportunidade de falar, pensar, se expressar e também colocar de uma forma viva a nossa história. Daí, precisamos, depois de um rápido exame de consciência, vermos o que podemos melhorar para amanhã, o que podemos entregar a Deus como algo que eu fiz e gostei de tê-lo feito, ou algo que não fiz e deveria fazê-lo, ou algo que fiz e que não deveria tê-lo feito. Então, nós, seres humanos, na nossa caminhada diária, temos muitos erros e acertos. Ninguém é perfeito, mas devemos cada vez mais tentar descobrir aquelas pessoas com quem convivemos e aproximarmos dela e vermos aquilo que temos em comum. E o Evangelho de hoje nos ajuda nessa reflexão. É um texto do Evangelho de Mateus, capítulo 19, versículo de 3 a 12. Diz o texto: alguns fariseus aproximaram-se dele e, para pô-lo à prova, perguntaram: é permitido ao homem repudiar sua mulher por qualquer motivo? Ele respondeu: acaso não lestes o Criador desde o princípio, macho e fêmea, homem e mulher os fez? E que ele disse: por isso deixará o homem pai e mãe e se unirá à sua mulher, e serão os dois uma só carne, de modo que já não são dois, mas uma só carne. Portanto, o que Deus uniu, o homem não separe. Precisamos, mais do que nunca, ter sempre essa preocupação. Muita gente se casa, e muita gente se casa sem estar bem preparado. Quando você quiser se casar, procure ver se você tem condições para dividir com o outro a sua vida, seus pensamentos, suas preocupações. E continua o texto do Evangelho: mas ele lhes disse: nem todos podem acertar essa afirmação, mas somente aqueles a quem é concedido. Com efeito, há eunucos que nasceram assim do ventre de materno, e há eunucos que foram feitos eunucos pelos homens, e há eunucos que se fizeram eunucos por causa do reino dos céus. Quem puder aceitar isso, que aceite. Então precisamos, mais do que nunca, nos aperfeiçoarmos para vivermos em comum aquilo que precisamos partilhar com os outros. Um homem e uma mulher, depois de conviverem durante algum tempo, tempo do namoro, tempo do noivado, eles assumem o papel de família, pai e mãe, para terem seus filhos e educá-los. Então, precisamos, mais do que nunca, ter essa preocupação, ou seja, tentar descobrir como posso fazer alguém feliz e ajudar alguém nessa caminhada para que, assim, uma vida em comum possa existir entre eles, algo que dá gosto percebermos e também vemos como eles estão vivenciando aquilo, ou seja, a sua família. Muitas pessoas se casam sem estarem preparados. Nós estudamos muitos anos para sermos padres. Estudamos muitos anos para sermos médicos. Estudamos muitos anos para sermos advogados. Estudamos muitos anos para sermos alguém. Agora, para conviver com alguém, ou seja, formar uma família, nem sempre estudamos muito. Vamos para a vida e estamos envolvidos com algumas coisas incomuns que temos. Então, casamento são todos os dias uma descoberta e todos os dias uma vivência e todos os dias algo em que nós precisamos melhorar e fortalecer esse nós. Por vezes falamos de casamentos que não deram certo. Mas por que não dá certo? Por motivos pessoais ou por motivos de falhas ou por erro de atitudes que às vezes tomamos? Nós, quando alguém se casa, precisa ter bem claro o que ele quer fazer com aquela outra pessoa. Se tiver uma preocupação de fazê-la feliz, então ele está no caminho certo. Se tiver uma preocupação de fazer com que aquela pessoa me ajude a me realizar, será que você ama ou quer que aquela criaturinha que está ao seu lado se torne uma bengala, uma muleta e te ajude a você crescer? Então, é olhar para o outro e ver no outro todas as possibilidades que você tem para aceitar e fazer com que ele possa conviver todos os momentos com aquela pessoa. Muitas vezes nós não conhecemos o outro. O que ele mais gosta? O que ela mais gosta? Qual é a coisa preferida? Então, quais são os pontos em comum? O que mais agrada? O que mais incomoda? O que chateia? Quais são as qualidades? Quais são as coisas que o outro faz que demonstra a sua capacidade maior? Quem sabe hoje também nós vamos fazer um exame de consciência se nós damos o melhor para o outro para fazê-lo feliz. Amanhã, dia 15 de agosto, um sábado dedicado também a Nossa Senhora, dia que comemoramos Santo Alípio, São Jacinto, São Tarcísio, Assunção de Nossa Senhora aos céus e também aniversário da aparição de Nossa Senhora em Fátima, Dia Nacional da Fotografia, Dia da Solteirona e Dia Nacional das Santas. E vamos ter um texto do Evangelho de Mateus, capítulo 19, versículo 13 a 15. Diz o texto: então algumas crianças foram trazidas para junto do Cristo para que ele lhes impusesse as mãos e pronunciasse uma oração. Os discípulos repreendiam, mas Jesus disse: deixai as criancinhas e não as impeçais de virem a mim, pois o reino dos céus é daqueles que são como elas. E depois de lhe impor as mãos, retirou-se dali. Pai nosso que estais nos céus, santificado seja o vosso nome, venha a nós o vosso reino, seja feita a vossa vontade, assim na terra como no céu. O pão nosso de cada dia nos dai hoje, perdoai as nossas ofensas, assim como nós perdoamos a quem nos tem ofendido. E não nos deixeis cair em tentação, mas livrai-nos do mal. Amém. Ave Maria, cheia de graça, o Senhor é convosco. Bendita sois vós entre as mulheres, e bendito o fruto do vosso ventre, Jesus. Santa Maria, Mãe de Deus, rogai por nós, pecadores, agora e na hora de nossa morte. Amém. Senhor, fazei-me maior que as coisas pequenas de cada dia, para que não me torne do tamanho delas. Fazei-me também maior que os grandes sofrimentos, para que não me desespere, tornando-os maiores do que eu. Finalmente, tornai-me maior que as grandes alegrias da vida, para que estas não me elevem, tornando-me menor do que elas. O Senhor Jesus Cristo esteja ao nosso lado para nos defender, dentro de nós para nos conservar, diante de nós para nos conduzir, atrás de nós para nos guardar, acima de nós para nos abençoar. Abençoe-nos o Deus Todo-Poderoso, Pai, Filho e Espírito Santo. Amém. Boa noite.

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Já estão acontecendo. 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

que completa que só Deus pode nos dar. Aqui quem fala é Felipe, me chamo Felipe Monteiro, eu sou jovem missão aqui na cidade do Rio de Janeiro, venho de Quixadá, no Ceará. Estarei aqui em missão por um ano, cheguei na missão em fevereiro e estarei aqui passando um tempo de experiência na comunidade de vida, da comunidade Shalom. Estarei logo mais, nas próximas horas, explicando para você o que é a comunidade, o que a gente vive, né, nesse período. E desde já, né, eu quero convidar você a estar sintonizado conosco pelo nosso chat, mandando as suas intenções. O nosso número é o 3231-3567. Repetindo para você, 3231-3567. Então você pode mandar aqui suas intenções, aquilo que você traz no coração para esta noite, para esta madrugada, né? Quero te acolher com muita alegria, com muito carinho, dizer que o Senhor deseja nesta madrugada falar com você, né? Por isso, pode abrir, né, o seu coração, né, trazer para nós aquilo que você traz no seu coração, as suas intenções, que nós estaremos rezando em intercessão por você. Né, aquele alô e saudação especial ao nosso querido e fiel operador de som que está aqui conosco. Muito obrigado pelo apoio, pela ajuda, né? Ele que já me deu aqui um baita ajuda. Eu que estou chegando aqui, novato. Mas vamos que vamos, né? E eu saúdo agora você que está em casa, né? Você que está trabalhando, que está no plantão, no hospital. Você vigia, né? Os porteiros, seguranças, taxistas, motorista. Você que está retornando de casa, né? Você que está sintonizado agora na Rádio Catedral 106,7. Fique conosco, né? Nós estaremos contigo até o despontar do sol. Estaremos rezando o Terço Mariano às 5... Ou melhor, rezando o texto da misericórdia, né? Às 3 da manhã, porque logo mais às 4 da manhã estaremos hoje iniciando a quaresma do Frei Gilson, né? Já temos aqui algumas participações no nosso chat, né? Temos aqui a Bia nos dando um bom dia. Bom dia, Bia. Seja muito bem-vinda. É uma alegria ter-te conosco, viu? Deixa aqui sua intenção. Estaremos em oração por você. Né, a Mercy, minha querida irmã, ela está dando um bom dia, um grande abraço. Um abraço para você também, Mercy. Muito obrigado por sua vida, por sua oferta. A Mercy que pede já, desde já, né, oração pela família, pela viagem da irmã dela e a saúde de seus pais. Estaremos em oração. E antes de tudo, eu gosto sempre de começar com oração, né, pessoal? Então vamos lá, eu queria convidar vocês a fazermos um breve momento de oração, confiando este dia, né, as nossas intenções que nós trazemos para o programa Madrugada Amiga, né? Por isso eu vos convido em nome do Pai, do Filho e do Espírito Santo. Senhor, nós queremos te apresentar as nossas vidas. Eu quero apresentar de forma muito especial cada um de nós, cada um daqueles que estão escutando, que estão conosco no programa Madrugada Amiga, te apresentando hoje, desde já, a vida da Bia, as suas intenções, a vida da Mercy e a vida de cada um daqueles que estão conosco, voltando do trabalho ou estão trabalhando. Te peço, Senhor, que nesta madrugada Tu venhas ainda com a Tua graça, com a Tua alegria, nos transmitir a Tua paz, nos dar por meio desta forma de comunicação a graça de termos uma experiência contigo, né? Tu que és o nosso Deus, o nosso Senhor, o Mestre, né? O nosso grande sentido das nossas vidas. Por isso eu vos convido a rezar junto comigo esta Ave Maria. Ave Maria, cheia de graça, o Senhor é convosco. Bendita sois vós entre as mulheres e bendito é o fruto do vosso ventre, Jesus. Santa Maria, Mãe de Deus, rogai por nós, pecadores, agora e na hora de nossa morte. Amém. Bom, pessoal, como eu falei no início, né, eu me chamo Felipe, sou missionário da comunidade católica Shalom. Nós da comunidade, nós temos, fomos fundados, né, acho que vocês muitos já conhecem, mas para quem é a primeira vez, nós fomos fundados em Fortaleza, né, no Nordeste. E

Hoje nós já estamos pelo mundo todo, né? Já estamos há 30 anos no Rio de Janeiro, né? Então saiba que você que nos acompanha pela rádio, você faz parte dessa história, né? Você faz parte dessa história que nós estamos há 30 anos construindo a Cidade da Paz em diferentes lugares do Rio de Janeiro, né? Não sei de onde você está nos escutando, mas saiba que nós temos um centro de evangelização perto de você, porque nós temos o Shalom Catete na rua Bento Lisboa, 112. Né? Então, de segunda a sábado nós estamos funcionando, né, a partir das 15 horas da tarde. E a partir das 15 horas nós temos adoração perpétua, então o Santíssimo Sacramento está exposto. Né? Nós temos missionários, né, dispostos a rezar por você, caso você esteja precisando de alguma oração, de algum aconselhamento. Nas terças-feiras nós temos o grupo para casais, né? Também nós temos o grupo Kids. Então você que está escutando, né, que vocês têm seus filhos, querem ir para o grupo de oração de casais, você pode levar seus filhos que lá nós estaremos para todos bem viver, né, o grupo de oração, tanto você quanto seus filhos. Nós também temos grupos para casais nas quintas-feiras. E nas quintas-feiras, no Shalom Catete, nós temos a Quinta da Misericórdia. Mas, Felipe, o que é a Quinta da Misericórdia? Na Quinta da Misericórdia, pessoal, começa nas 15 horas com o Texto da Misericórdia. Né, a nossa apresentadora, a Leila, não sei se ela está nos escutando, mas um grande abraço para ela. Ela está sempre com você no momento de oração, de intercessão. Nós temos o padre disponível a atender confissões. E também à noite, às 20 horas, nós temos a noite de louvor e adoração, um momento em que nós louvamos a Deus e temos a grande graça de viver um momento também de adoração. E aos sábados, certo? Inclusive hoje, tem grupo de oração no Shalom Catete e nos outros centros de evangelização também, que eu falarei para você logo mais. O grupo de oração começa às 17 horas. É, nós também temos o Shalom em Vigário Geral, no Shopping Via Brasil, com grupos de oração para casais e adultos, todas as terças, 20 horas, e grupos de oração para jovens nos sábados, às 16 horas. Temos também o Shalom Tijuca, na rua Alzira Brandão, 304, com noite de louvor todas as quintas, às 20 horas, e grupos de oração para jovens nos sábados, às 16 horas, e missa após o grupo. No Shalom Jacarepaguá, Rua das Peiras 2, Curicica, nós temos grupos de oração todos os sábados às 16 horas e missa após o grupo. E também temos o Shalom Campo Grande, Rua do Petróleo 125, temos grupos de oração todas as quintas-feiras às 19h30. Temos o Shalom Recreio no condomínio Village de Marapendi, na Rua Teodorino Rodrigues Pereira, número 30. Todas as terças, pessoal, a partir das 20 horas, nós temos grupo de oração. E aos sábados, a partir das 15 horas, às 15 da tarde, temos um momento de uma tarde mariana. E nós, né, como bons cariocas, ou melhor, eu sou cearense, né? Mas vocês, como bons cariocas, tem que ir lá, curtir uma praia, né, beber uma água de coco. E além disso, ter uma experiência com Deus no Shalom SH82. Você já imaginou, pessoal, que a gente pode encontrar Deus na praia? Você acha que isso é possível? Com certeza. Sabe por quê? Porque nós temos o quiosque SH82 na Praia do Guido, posto 11, no Recreio dos Bandeirantes. E a partir das 9 horas da manhã, sendo que temos missa na quarta, no sábado e no domingo, às 9 horas da manhã. Então, são vários lugares, né? Vários lugares que nós, Shalom, temos a nossa vida ofertada, né? Para que vocês possam encontrar com Deus nas nossas casas, né? E nós sempre dizemos que o nosso centro de evangelização é, acima de tudo, também a sua casa, viu? Quando você for no centro de evangelização do Shalom, você pode ter certeza, lá é sua casa desde 1982, quando o nosso fundador, né, entregou a sua vida a Deus e Deus nos concedeu o dom do carisma Shalom. Né, então, nós esperamos ansiosamente por vocês, por cada um de vocês que estão nos aguardando. Se você
já nos conhece, já nos visitou, você pode estar mandando aqui no chat. Vão interagindo comigo, pessoal. Vão interagindo. Eu gosto de conversar, vocês já perceberam. Então vão mandando as suas intenções. Tá, e nós já temos aqui a Maria Célia, dizendo: abençoada noite, sou Maria Célia de Niterói, da paróquia Nossa Senhora de Fátima e São Sebastião. Ela pede oração por nós, a comunidade, né? Muito obrigado, ela está aqui, né, dando um abraço, um grande abraço, Maria Célia. Pedindo oração pelos irmãos da Venezuela, né, da Colômbia, que convivem com as guerras, né? Então estamos em oração, né, pela paz no mundo, pessoal. É muito importante, né? O Santo Padre nos orienta muito a isso. Então, como eu prometi, como eu falava, né, a nossa comunidade ela foi fundada em 82. Hoje nós estamos no mundo todo, 30 anos no Rio de Janeiro. E vocês podem perguntar: meu Deus, que loucura é essa? Esse menino lá do Ceará, 22 anos, tá fazendo o quê no Rio de Janeiro? E a verdade para vocês que quando foi para mim vir em missão, disseram: Felipe, quando você entrar no avião, você vai dizer: meu Deus, que loucura que eu tô fazendo. E a verdade é que eu não precisei chegar nem no avião, eu tava no ônibus indo para Fortaleza e isso já vinha ao meu coração: meu Deus, que loucura. Mas a verdade é que há um sentido, né? E o sentido é cada um de vocês que estão aqui conosco. É o Paulo Roberto que já manda suas intenções. O sentido de eu estar aqui no Rio de Janeiro é a Bia, né, a Maria Mercy, né, a Mercy. É cada um de vocês que estão nos escutando aqui agora, né, que está vindo do seu trabalho, né, que está no seu trabalho, você que é taxista, vigia, né? É por cada um de vocês. Nós, como igreja, nós entregamos a nossa vida, né? Nós nos ofertamos justamente por amor a cada um de vocês. E Felipe, o que é que você faz aqui no Rio de Janeiro? Como eu dizia para vocês, né, a nossa comunidade, nós temos a comunidade de aliança e a comunidade de vida. O que é cada uma delas? A comunidade de aliança é aqueles irmãos que ofertam as suas vidas em suas cidades, em seus trabalhos, né, no meio dos seus familiares, dos seus estudos. Eles vão se ofertando, entregando a vida nestes lugares, né, nestes meios seculares, vão sendo testemunhas deste Cristo ressuscitado que passou pela cruz, né? Ou aqueles que são da comunidade de vida, eles também são aqueles que entregam a sua vida e eles dão o seu tudo de uma forma mais radical. Como assim? Eles deixam seus pais, eles deixam suas famílias, eles deixam suas casas e vão em missão para onde a igreja e a humanidade estiverem esperando, ou melhor, estiverem precisando. Então, eu estou aqui, né, vivendo essa experiência como comunidade de vida, né? Sou jovem missão, trilho um caminho vocacional, tive minha conversão em 2024, né? Estou me apresentando para a gente se conhecer melhor, né? E vocês podem ir interagindo comigo, falando um pouco sobre vocês. É, eu tenho 22 anos, né? Eu namoro e eu peço muito licença para vocês, com todo respeito, né? Porque eu fiz uma promessa que eu disse que quando eu for, tiver o privilégio de eu ir na rádio, Madrugada Amiga, eu preciso mandar um abraço para minha amada. Então, eu peço licença para mandar um abraço para Gabriela, que está nos escutando agora, diretamente do Ceará. Então, meu amor, um grande abraço. Licença. Pronto. Então, eu namoro, né? Eu tenho 22 anos. Eu estou finalizando o meu curso. Estava me formando em História. É, dei uma parada nos estudos para vir em missão. Só falta o TCC. Peço orações por isso, né? Hoje o meu trabalho é no Centro de Evangelização do Shalom Catete, né? Diante de todas aquelas ações evangelizadoras que eu falei mais cedo. E eu falo para vocês que o grande sentido da minha vida é o amor, né? É o amor que nos traz aqui hoje, né? Que traz você que está conosco, né? Você ouvinte que está aqui na Madrugada Amiga, trazer você a escutar, né, cada momento, assim, o amor que é Deus, que é Jesus. Esse é o sentido da minha vida, né? Não há outra coisa para até me emociono porque Jesus, ele nos apresenta um amor, né, que é incomparável, um amor que nos que torna a nossa vida cheia de sentido, que torna a nossa vida mais alegre, uma verdadeira alegria, uma alegria que não passa.
Jesus que nos apresenta uma paz verdadeira. E é isso que eu sinto, né? Quando eu decidi vir para o Rio de Janeiro, era essa a verdade que gritava no meu coração, né? Eu preciso ir para me ofertar, né? Por um povo que eu não conheço, mas que eu desejo entregar a minha vida. Por isso, desde já, muito obrigado pela vida de cada um de vocês, porque vocês dão sentido à minha oferta de vida aqui no Rio de Janeiro, na missão, né? Então, muito obrigado. Bom, eu acho que eu já falei demais, e eu queria mais uma vez deixar aqui claro o nosso número para que você possa nos mandar sua mensagem. Nós já temos aqui alguns chats, né? Continue mandando suas intenções, continue conversando comigo, por favor. O nosso número é o 3231-3567. 3231-3567. Você pode mandar a sua intenção. O nosso grande amigo Paulo Roberto de Oliveira, né? Ele tá, suas intenções, ele pede saúde, paz, felicidade. De Irani Teodoro Oliveira, Paulo Roberto de Oliveira, da cidade de Santa Rita, de Jacutinga, Minas Gerais. Uma alegria ter-te conosco, meu amigo. Deus te abençoe. Muito obrigado por sua participação. Saiba que nós estamos em... Eu estou aqui em oração por você, por suas intenções particulares, por suas graças recebidas, né, em louvor a Deus, pela vida de Karina Oliveira Aguiar e família, né, Gabriele dos Santos Nascimento do Carmo, pela paz no mundo e o bem-estar no nosso planeta. Muito obrigado por sua participação conosco, meu amigo. A Bia está nos perguntando: Felipe, vocês têm comunidade Shalom em Niterói? Com certeza, Bia. Eu vou trazer para você logo mais o endereço certinho, tá bom? Para que você possa nos visitar, possa ir àquilo que é a sua casa, tá bom, Bia? Muito obrigado por sua participação. E vão interagindo conosco aqui no chat, vão dando sua opinião, vamos fazendo perguntas. Se você tem alguma pergunta, né, sobre a vida missionária, sobre este tempo que nós estamos vivendo na igreja, você pode se prontificar que eu estarei aqui para vocês, ok? Durante toda esta noite. Né? E como eu tinha falado nisso, logo mais nós teremos o nosso texto da misericórdia, né? E se você deseja ser um amigo colaborador, uma amiga colaboradora da Rádio Catedral, você pode escrever no número que eu já mencionei aqui, 3231-3567. A Rádio Catedral precisa de você. Certo. E agora, eu tenho uma pergunta para você que está aí conosco, que está nos escutando, a Mercy, a Maria Célia, a Bia, o Paulo, que já aqui se prontificaram, mas você que está aí nos escutando, né, eu tenho uma pergunta para você. O que hoje dá sentido à sua vida, certo? Essa é a pergunta. O que hoje dá sentido à sua vida? Anotou aí? Você pode mandar aqui no chat algo que a gente possa, que você possa compartilhar aqui conosco e nós vamos conversando. Ainda hoje, pessoal, nós estaremos tendo um momento muito importante, falando daquela que é toda pequena, aquela que é mãe do nosso Senhor Jesus Cristo, aquela que disse sim à obra que Deus a confiou, né? Aquela que é a nossa mãe, aquela que é o caminho mais seguro, mais curto para nos encontrarmos com o Senhor, né? Também motivo já desde já você que você, se você tem uma experiência com Nossa Senhora, que você possa aqui colocar no chat, né, que você queira partilhar conosco. Se você é consagrado à Virgem Maria, né, se você quer dizer aqui o título de Nossa Senhora que você é consagrado, você também pode estar mandando no chat, porque hoje, neste dia, sábado, dia 15 de agosto, nós celebramos a Nossa Senhora da Assunção, né? Então nós teremos um momento em que nós falaremos deste título, falaremos mais sobre Nossa Senhora. Também teremos um momento de Lectio Divina, um estudo bíblico do Evangelho de hoje, né, no qual nós estaremos falando sobre a Palavra de Deus. Por isso, eu aguardo aqui a comunicação de vocês, viu?
ansiosamente. Pronto, a Bia aqui, ó, já mandou uma pergunta. Muito obrigado, tá, Bia? Muito obrigado. Ela mandou assim: Felipe, como eu faço para participar da comunidade católica Shalom? Uma ótima pergunta. Então, na comunidade, Bia, nós temos um início, né, que parte da nossa experiência com Deus. Né, nós fazemos na comunidade o Seminário de Vida no Espírito Santo. O que é isso? É um retiro, né, na qual nós realizamos momentos de pregação e que nessas pregações nós vamos abordando vários temas, né, que vai nos aprofundando na nossa intimidade com Deus, na nossa experiência com Deus. Nesse seminário, nós passamos por um retiro, né, que na maioria das vezes é 3 dias. Aqui no Rio de Janeiro nós temos vários. Por exemplo, nós temos o Renascer, que ele costuma acontecer num período do carnaval, né, em fevereiro. Acontece em todos os centros de evangelização que eu falei anteriormente. Se você está chegando agora, não ouviu, manda aqui o seu chat para 3231-3567, que eu falo todos os endereços novamente. Né? Esse Seminário de Vida no Espírito Santo, Bia, e todos os nossos ouvintes, nós temos também o acampamento, né, para jovens. Nós temos o seminário para casais, o seminário para adultos. Nós teremos agora, né, o Hallelujah, Hallelujah que se aproxima. E no Hallelujah também nós vivemos um seminário de vida no Espírito Santo. Então, Bia, nós começamos também por isso, né? Por um seminário de vida no Espírito Santo. Eu acredito que você é de Niterói, né? Você indo na casa do Shalom em Niterói, que eu vou passar o endereço para você, você vai conseguir ter um contato com o missionário, ele vai te abordando, né? Ou melhor, ele vai te explicando. Mas aí depois desse seminário, você vai estar ingressando num grupo de oração. Os grupos de orações, eles costumam acontecer nos finais de semana, mas também tem na semana, né? Justamente para dar essa oportunidade para todos, né? Então, o grupo de oração, ele costuma... a gente fica, no mínimo, assim, 1 ano no grupo de oração. E depois você pode mandar, né, pedindo ingresso no vocacional. Né? Depois do vocacional, você vive 1 ano. Ou melhor, você vive 1 ano de vocacional. O que é o vocacional? Você vai descobrir se a vocação Shalom é verdadeiramente aquilo que Deus te chama a ser. É verdadeiramente aquilo que Deus te chama a viver, né, como cristão. Depois desse discernimento, você vai vivendo todo esse discernimento com autoridades, né, Bia? Então, assim, como eu falei, existe um seminário de vida, existe um grupo de oração, porém é algo aberto, né, o que Deus vai conduzindo. Mas uma dica muito importante para você: é muito importante que você vá na casa do Shalom e procure viver a experiência com o ressuscitado por meio de um seminário, tá bom? E eu posso ir me aprofundando melhor logo mais. E agora, vamos curtir aquela música boa, né? Selecionada especialmente para você, para te elevar. E daqui a pouco a gente volta. Vamos de música! Música!

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1: E com alegria nós estamos de volta. E eu quero anunciar para vocês que agora nós temos uns convidados muito especiais. Chegaram aqui para alegrar ainda mais a madrugada amiga de vocês. Nós temos uma grande alegria de acolher os missionários da comunidade católica Shalom. Emanuel, missionário da comunidade de vida. Ele vai se apresentar melhor para vocês, mas ele é natural de Fortaleza. É o nosso secretário de comunicação da comunidade Shalom. E nós temos aqui o Caio, nosso irmão da comunidade de Aliança, que ele é carioca, viu? Da Gema, Rio de Janeiro. Com grande alegria ofertou a sua vida, mas ele está em missão. Ele vai falar melhor para vocês sobre isso. Meus amigos, sejam muito bem-vindos.
2: Obrigado, Felipe. Obrigado. É uma alegria estar aqui essa madrugada. É uma alegria estar aqui para falar, para testemunhar para os nossos ouvintes da Rádio Catedral que Cristo é a nossa paz, Ele é a nossa esperança. Independente daquilo que a gente esteja vivendo, independente desse momento, do que a gente está passando, Cristo, Ele é sempre a nossa esperança, né? Eu acho que, como comunidade Shalom, essa é a nossa grande missão. E é por isso que a gente está aqui essa madrugada, para dizer que Jesus é a nossa esperança viva. Porque às vezes, né, Felipe, Caio, as pessoas acham que a esperança, ela é um mero otimismo, ela é um bom humor. Não, a nossa esperança é Cristo vivo. Então a gente veio aqui essa noite, essa madrugada, para dizer isso. Você que está nos ouvindo aí agora, Cristo é a nossa esperança, né? E Ele tem tudo e Ele quer resolver todos os seus problemas essa noite. Porque quem tem Jesus, os nossos problemas, eles são sempre superados com a graça de Deus.
3: Obrigado, Felipe, pela acolhida. Também é uma alegria estar aqui pela primeira vez, né? Na Madrugada Amiga. É, como o Felipe falou, eu me chamo Caio, sou natural aqui do Rio e estou em missão. É como Aliança Missionária lá na Missão de Palmas, no Tocantins. Estou bem longe.
1: Bom, uma grande alegria acolher vocês, né? Muito obrigado pela oferta de vida de vocês, pelo sim, por estar aqui conosco. E eu queria dizer mais uma vez, né, que trazer para vocês, nossos amigos que estão nos escutando, o nosso número da Catedral, para que você possa estar em contato conosco, mandando as suas intenções, possa estar aqui dialogando conosco. Você pode enviar sua mensagem no nosso chat 3231-3567. Repetindo, 3231-3567. Nós queremos acolher cada um de vocês que já estão aqui entrando, conversando conosco. Sejam muito bem-vindos. É uma alegria tê-los conosco. Então, como eu falei no início, nós teremos um momento muito importante, que é o momento de conhecer um pouco mais da vida de Nossa Senhora da Assunção, né? Ela que nós celebramos nesse dia de 15 de agosto, né? Nossa Mãe. E o Emanuel, sendo ele natural de Fortaleza, né? Ele pode nos falar um pouco sobre este título de Nossa Senhora já. Que, né? O Emanuel, sendo ele de Fortaleza, a Catedral de Fortaleza é justamente Nossa Senhora da Assunção.
2: Na verdade, Nossa Senhora da Assunção, ela é a padroeira de Fortaleza. A catedral, ela é dedicada a São José. Mas é isso aí, eu tenho uma profunda ligação com Nossa Senhora da Assunção. Lá em Fortaleza, no dia 15 de agosto, dia dela, né, dia que celebramos liturgicamente esse dogma, a gente tem uma grande procissão que é chamada Caminhada com Maria, com milhões de pessoas envolvidas. E eu, desde a minha infância, eu participo, me envolvo afetivamente, eu canto, né, os hinos de Nossa Senhora da Assunção. E para minha surpresa, quando eu cheguei aqui, quando eu fui enviado em missão pro Rio de Janeiro, a gente foi para uma paróquia, a paróquia que é muito próxima do Shalom a qual eu faço parte, né, o Shalom do Catete, é a da Glória. E eu descobri aqui que Nossa Senhora da Glória e a Assunção celebra-se no mesmo dia, é o mesmo dogma, né, a mesma Virgem Maria. Então para mim é uma grande alegria, é uma grande alegria ver também que na nossa vida missionária a presença da Virgem Maria, ela é sempre muito presente. Para quem não sabe, né, os nossos ouvintes provavelmente não conhecem, mas na comunidade Shalom nós temos três devoções à Virgem Maria. Ela é a Rainha da Paz, a Porta do Céu e qual é a outra, Felipe? esposa do Espírito. E aí, aqui a gente propaga essa devoção a essa Virgem Maria, que ela é a Rainha da Paz, ela é aquela que nos cobre com o manto diante dos nossos problemas, das nossas dificuldades, e nos leva ao céu. Assim como ela foi assunta ao céu, nós também seremos elevados nesse corpo glorioso no final dos tempos, né? Então, para nós, esse dia de Nossa Senhora da Assunção, essa festa que nós nos preparamos para viver, é, na verdade, uma festa que nos prepara para a eternidade, que gera no nosso coração esse olhar para o céu que é lindo, o céu que é belo, o céu que nos espera, o céu que a Virgem Maria está, e lá também nós estaremos com a graça de Deus.
3: Isso aí, essa devoção à Nossa Senhora da Assunção é muito bela, é muito bonita, porque nos mostra a beleza do céu, né? Nos mostra a beleza da eternidade, né? O lugar que seremos todos um só corpo, né? Em comunhão com Deus, né? No céu, na eternidade. Então é muito bela essa devoção. E aqui a gente tem um texto, né? Que nos introduz nesse mistério, né? De Maria, que é assunta ao céu. Maria, assunta, é a figura e primícia da Igreja, que um dia será glorificada. É consolo e esperança do povo que ainda é peregrino. É a ponte da passagem de Israel para a Igreja. É um sinal humano de esperança. A contemplação de Maria na glória faz-nos ver a vitória da esperança sobre a angústia, da comunhão sobre a solidão, da vida sobre a morte. A solenidade da Assunção da Bem-aventurada Virgem Maria é celebrada no dia 15 de agosto, desde o século V, com o significado de nascimento para o céu, ou, segundo a tradição bizantina, de dormição. Em Roma, esta festa era celebrada desde meados do século VII, mas foi preciso esperar até 1 de novembro de 1950, quando o Papa Pio XII proclamou o dogma da Assunção de Maria, elevada ao céu de corpo e alma. No credo apostólico, professamos a nossa fé na ressurreição da carne e na vida eterna, fim e sentido último do caminho da vida eterna. Fim e sentido último do caminho da vida terrena. Esta promessa de fé cumpriu-se em Maria, sinal de consolo e esperança. Trata-se de um privilégio de Maria, por ser intimamente ligado ao fato de ser a mãe de Jesus, visto que a morte e a corrupção do corpo humano são consequências do pecado. Não era oportuno que a Virgem Maria, isenta de pecado, fosse implicada nesta lei humana. Daí o mistério da sua dormição, ou assunção ao céu. O fato de Maria ter sido elevada ao céu é motivo de júbilo, alegria e esperança para nós. Já e ainda não, uma criatura de Deus, Maria já está no céu. E com ela e como ela, também nós, criaturas de Deus, estaremos um dia. Portanto, o destino de Maria, unida ao corpo transfigurado e glorioso de Jesus, será o mesmo destino de todos os que estamos unidos ao Senhor Jesus, na fé e no amor. É interessante notar que a liturgia, através dos textos bíblicos extraídos do livro do Apocalipse e de Lucas, nos leva não tanto a refletir sobre o canto do Magnífica, mas sim a rezar. O Evangelho sugere ler o mistério de Maria à luz da sua oração, o Magnífica, o amor gratuito que se estende de geração em geração. A predileção pelos simples e pobres encontra em Maria o melhor fruto. Poderíamos dizer que é a sua obra-prima, em espelho no qual todo o povo de Deus pode refletir seus próprios lineamentos. A solenidade da Assunção da Bem-aventurada Virgem Maria em corpo e alma ao céu é o sinal eloquente do que não só a alma, mas também a corporeidade confirmam tudo, que tudo era muito bom. Tanto que, como aconteceu com a Virgem Maria, também nossa carne será elevada ao céu. Isto, porém, não quer dizer que somos isentos do nosso compromisso com a história. Pelo contrário, é precisamente o nosso olhar voltado para a meta, o céu, a nossa pátria, que nos dá o impulso para comprometermos com a vida presente, nas pegadas do Magnífica. Felizes pela misericórdia de Deus, atenciosos com todos os irmãos e irmãs, que encontramos ao longo do caminho, começando pelos mais fracos e frágeis.
1: Essa é a história, né, que o Caio leu muito bem. E eu Emanuel foi falando, né? Eu fui me recordando da minha experiência, né? Com Nossa Senhora. Emanuel falava e eu me lembrava de que uma das coisas que fica mais forte para mim é que ela é sempre o melhor caminho para nos encontrarmos com o Senhor. Né? Muito, muito forte para mim, porque quando eu estou nos momentos assim, de mais dificuldades, Caio, quando eu recorro a ela, é como se ela realmente encurtasse esse caminho para me encontrar com Jesus, né? Ele que me conduz, que leva, que traz a paz que nós queremos apresentar para os nossos ouvintes. Né? Então, Jesus ressuscitado, ele é a nossa paz verdadeira e a Virgem Maria é essa que nos leva a ele.
2: E é interessante também pensar que Nossa Senhora ela é muito simples, né? Então que a oração que nós podemos fazer para ela, Ave Maria, a recitação do Santo Terço, ela tem um poder. Esses dias eu estava assistindo o filme O Poder do Rosário e, meu Deus, como eu fui impactado vendo aqueles testemunhos ali reais de pessoas que pelo Rosário, pelo Terço, foram alcançados com tamanha profundidade, né? Como é que tá aí a fidelidade da oração do Terço de vocês?
3: É uma luta diária, assim, né? Tem um santo, né? Não vou me recordar o nome dele agora, mas que diz que Maria é uma escada segura pro céu, né? Então, essa frase eu sempre me lembro porque existe uma imagem na minha cabeça muito clara de que essa escada, ela é o Santo Terço, né? E que a gente ali na fidelidade, na nossa fé, na nossa pequena fé, vai recitando o Terço ali no dia a dia, né? Eu, pelo menos, aprendi a rezar o Terço com a minha avó, né? Eu lembro das experiências com ela, assim, muito, muito jovenzinho ainda, muito criança, rezando o Terço com ela, ela me ensinando cada passo do Santo Terço, né? E por aí vai, né? As experiências com Nossa Senhora, que é essa escada, esse caminho seguro pro céu.
1: Ah, eu confirmo muito, né? Eu vejo, assim, que o Santo Terço é um verdadeiro caminho para nós conhecermos a vida de Jesus, né? Não há, assim... É muito claro que quando nós começamos a rezar, a meditar cada mistério do texto, nós vamos conhecendo ainda mais a vida de Jesus, porque a Virgem Maria é essa que nos leva até ele, né? E confesso com o Caio que também é uma batalha, né? Mas quando a gente tá ali caminhando, indo pro Shalom, pegando ônibus, tudo isso vai nos ajudando a rezar, a ter essa fidelidade. Você também é assim, Emanuel?
2: Com certeza, porque Nossa Senhora, ela não é exigente, né? Isso foi uma marca para mim quando eu tava na casa de formação, no discipulado da comunidade Vida. Às vezes eu achava que eu precisava parar completamente as minhas atividades, me colocar diante de uma imagem de Nossa Senhora e começar a rezar o texto para que Nossa Senhora acolhesse meu pedido. E depois eu fui entendendo que não, que dentro dos meus afazeres, dentro da minha rotina, eu podia inserir ali um texto, depois eu insiro outro e eu vou permeando a minha vida por essa oração que é, antes de tudo, cristocêntrica, como você falou, né? Que eu medito sobre a vida de Jesus e ali Nossa Senhora, com essa simplicidade, ela vai permeando, vai costurando ali todos os meus afazeres. E assim, para quem tá nos escutando, a gente está aqui como missionários da comunidade Shalom, eu como consagrado da comunidade Vida, o Caio como discípulo da comunidade Aliança e o Felipe, que é jovem em missão. Nós três deixamos a nossa vida, seja por tempo indeterminado, seja para sempre, como é o meu caso, seja outras pessoas, como o caso do Felipe, por um ano, para fazer essa experiência, né, de vida em missão, dar esse tempo para Deus. E aqui, nessa vida missionária, é uma vida muito bela, uma vida muito cheia de Deus. É como se o nosso Senhor, ele nos tirasse da nossa vida para nos apresentar a ele mesmo. E aí, depois que ele apresenta a ele, ele vai nos dando a graça também de dar de graça aquilo que, com tanta generosidade, com tanta bondade, Deus nos deu, né? Então, eu queria que a gente fosse partilhando também um pouquinho sobre essa experiência da vida missionária, que é uma vida feliz, mas que também tem dificuldades e que a oração do terço, o jejum e outras devoções vão nos ajudando, vão nos sustentando para que a gente continue no caminho da fé, no caminho da alegria. Partilha sobre isso, Felipe. Como é que tem sido esse tempo de vida missionária? Faz quanto tempo já que tu tá em missão aqui no Rio?
1: Estou há 6 meses já em missão no Rio de Janeiro.
2: Já tá adaptado, a cidade maravilhosa, né?
1: Oxe, como não se adaptar?
2: Oxe, é isso aí. As marcas.
1: Para mim é uma grande alegria, né? Neste tempo, assim, eu vivo muito o louvor mesmo a Deus por este tempo, né, Manuel? Você que mora comigo, consegue ver de perto as minhas batalhas, comigo mesmo, né? Diante das minhas fraquezas, diante das minhas fragilidades, né? Mas também há um grande desejo no meu coração de viver a santidade, né? De alcançar o céu. Porque foi para isso que eu vim, né? Assim, acho que, como eu falava os ouvintes no início, né? O grande sentido da minha vida é o próprio Cristo, né? E é cada um deles que estão aqui dialogando conosco, né? Então, este tempo em missão, né? A gente não pode romantizar e dizer que não tem problema, porque tem, né? Muitos problemas, muitas dificuldades, mas que todos eles ganham um sentido novo, né? E assim é na nossa vida, no trabalho mesmo, eles que estão vindo agora do trabalho, né?
2: Felipe, tu falou aí que você tem lutas, tem dificuldades, mas mesmo assim o nosso Senhor te chamou para vir. Como é que é isso? Quando foi que tu percebeu que, na verdade, Deus ele não chama realmente os perfeitos, não chama os santos, mas nos retira ali daquele local, muitas vezes, como ele fez com Mateus, né? Mateus no Evangelho, Mateus estava ali na coletoria de impostos, naquela situação de pecado público, pecado deplorável, né? Odiado até por alguns dos seus. E aí Jesus olha para ele e olha com amor. E ele se sente tão amado, Jesus diz assim: vem, segue-me. Aquele homem que nunca tinha visto Jesus antes, a palavra de Deus diz que imediatamente se levantou e o seguiu. Então a força do chamado de Deus tem esse poder na nossa vida, né? Como se fosse, a gente tivesse anestesiado e aquele chamado de Deus nos trouxesse para a vida novamente. Como foi isso na tua vida?
1: Emanuel, quando você falava, né, eu lembro muito de Mateus pro meu chamado mesmo, né?
2: Que legal.
1: Porque, assim, é contemplar também esse olhar, esse rosto de Jesus que olhava para mim e não via os meus pecados. Não me olhava como um pecador em si, mas como um filho, né? Eu gosto muito de falar isso. E, poxa, para mim, quando em 2024 eu tava buscando somente coisas assim, eu tenho 22 anos. Então,
2: menina ainda.
1: Então eu tava buscando coisas assim que me afastariam de Deus, né? Coisas assim, realmente, como você falava, deploráveis, né? Como o Mateus mesmo, buscava coisas do mundo, né? Totalmente afastado de Deus. E quando eu tive a minha primeira experiência com ele, né? Foi onde eu vi e pude falar: meu Deus, né? Realmente tu me amas, né? Como eu sou. E nosso fundador, Moisés, nos diz, né? Que nós não somos os melhores, né? Você aí que está nos escutando, vendo nós, missionário Shalom, nós somos os piores, nós somos os vasos de argila, essa é a verdade, né? Mas Deus nos olha e nos chama porque a misericórdia de Deus nos invade. A misericórdia de Deus nos faz querer daqui hoje acordado por amor a Ele, né? Por amor a cada um de vocês.
2: Qual foi o momento, assim, que diante da tua vida, diante daquilo que você estava vendo, você olhou assim: eita, Deus está me chamando para algo a mais? Porque você participava de um grupo de oração, você encontrou Deus em algum evento da comunidade, acredito que tenha sido o acampamento de jovens, não foi isso?
1: Foi, na verdade, foi o Renascer.
2: O Renascer, que é o nosso retiro de carnaval.
1: Até então, falei para eles no início.
2: Então você fez essa experiência nesse retiro de carnaval, depois você entrou em um grupo de oração, foi trilhando ali um caminho de maior proximidade com Deus, tendo um acompanhamento pessoal, e aí de repente... Como foi isso? Vou deixar tudo, vou deixar você fazer a faculdade de história, tem a sua namorada, a sua família, os seus projetos. Aí, como é que foi isso? Como é que você olhou para tudo isso e Deus tá me chamando? Mas eu não posso ter Deus aqui, por que que eu preciso partir? Como é que foi isso?
1: Então, essa experiência, ela foi partindo ali. Quando, como você falou, né, eu tive minha experiência no meu retiro de carnaval em Quixadá. E quando eu fui pro CJS Internacional, que aconteceu em Fortaleza em 2024, Deus já suscitava no meu coração uma oferta maior, né, uma oferta a mais, assim. E eu via que Deus me chamava a me ofertar por um povo que eu não conhecia, que eu não sabia o nome, mas que Deus inquietava o meu coração, né? E eu lembro que quando eu tava num momento de adoração, né? E o padre passava ali, eu olhava para Jesus. Foi como o Mateus, que você falava no início, porque eu olhava para ele, eu lembro. E o padre me chamava, e eu indo até ele, e ele colocava minha cabeça no seu ombro, e ali ele falava, né? Esse chamado de Deus para mim:
2: vem, segue-me.
1: Vem, segue-me.
2: É isso
1: aí. E não tem como dizer não. O chamado de Deus, ele nos interpela.
2: É irresistível.
1: É irresistível.
2: Tu também teve essa experiência, Caio, desse chamado que foi irresistível?
3: Ah, com certeza, com certeza. Foi um chamado muito, muito forte, muito, muito particular. Mas foi ali em meados de outubro, né? Quando o Senhor me chamou, também num congresso de jovens Shalom, né? No CJS. Foi uma experiência muito, muito interessante.
2: Então, nós vamos pro intervalinho, vamos de música. E depois, no próximo bloco, a gente vai escutar com detalhes como é que o nosso Senhor chamou o Caio. Caio, que é fisioterapeuta, missionário da comunidade Aliança. E aí, no meio de tudo isso, nosso Senhor chamou ele também para deixar tudo e jogar as redes em águas profundas lá de Palmas.

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2: Caríssimos amigos e irmãos, é muito bom ver a perseverança do trabalho de comunicação. O nosso jornal da nossa arquidiocese, Testemunho de Fé, completa nessa semana a sua 150ª edição, 1500 número, né, que nós temos agora do nosso Testemunho de Fé. Então temos a edição de número 1500. Portanto, nossos parabéns à atual gestão, aos que trabalham atualmente Testemunho de Fé, que além das notícias da Arquidiocese, do Brasil e do mundo, também trazem conteúdo de formação, de reflexão, de atualização, sempre importantes. É claro que nós sabemos que nem tudo que acontece na nossa grande Arquidiocese consegue estar no noticiário em cada final de semana. É muito mais do que acontece na Arquidiocese, precisaria de ter quase um Testemunho de Fé puro de cada final de semana. É muito mais do que acontece na Arquidiocese, precisaria de ter quase um

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1: Grandes amigos que estão conosco aqui na nossa Rádio Catedral, nosso programa Madrugada Amiga, voltando com grande alegria. E como nós estamos falando, né, das nossas experiências com Deus, né, experiências com Cristo que nos encontra com o nosso pecado, nas nossas fraquezas, nas nossas fragilidades, e que o Senhor, com o seu olhar de amor, assim como ele olhava para Mateus, assim hoje ele nos chama, né? Então, nós temos aqui, como eu falei para vocês, várias pessoas interagindo conosco no chat, e com grande alegria nós temos Maria Célia. Muito bem-vinda, minha irmã, muito obrigado por sua participação, ela que partilha conosco a sua experiência com Nossa Senhora. E você, né, que deseja interagir, mandar sua intenção, fazer uma partilha aqui conosco, sinta-se muito à vontade, né, de mandar para o nosso número 3231-3567. Maria Célia, ela partilha que ela teve uma experiência com Nossa Senhora de Aparecida, né? Foi num momento muito, ela conta, né, que foi um momento muito errado da vida dela, num local muito ruim, e que ela viu Nossa Senhora Aparecida e que Nossa Senhora perguntava para ela, né, o que que ela fazia naquele lugar. E naquele momento, ela voltando para casa, ela percebeu que o local dela era justamente na igreja, na casa que o Senhor a chamava a viver para sempre.
2: Glória a Deus, hein?
1: Glória a Deus.
2: Bendito seja Deus.
1: Né? E nós vivemos essa experiência, né, Manuel, Caio, né? Nós que tivemos esse encontro, né, com o Senhor, e que ele nos chama para a casa dele. Eu falava para eles, meus amigos, no início, que o Shalom é a nossa casa, assim como é a casa de cada um deles, né? Por isso, onde estiver o Shalom, lá é a casa deles.
2: É isso aí, impressionante como o nosso Senhor, ele vai encontrando maneiras de nos atrair, de nos trazer para ele, né? Seja como for, seja por meio de uma experiência com a Virgem Maria, seja com experiência com o próprio Cristo ressuscitado, crucificado. E cada um vai tendo essa experiência de um modo diferente, na medida da nossa necessidade. E para você, Caio, como foi? A gente estava ouvindo agora há pouco você falar, como foi essa experiência de também ter que deixar tudo, você que já estava ali vivendo, finalizando a faculdade de fisioterapia, já com seus vários empregos, tipo o pai do Cris, né, o Júlio, tinha 3 empregos.
3: É verdade.
2: Mas aí nosso Senhor chamou, atraiu, e aí você foi pra longe, pra Palmas. Como é que tá sendo essa experiência lá? Conta pra gente.
3: Então, primeiro, tá sendo uma experiência muito interessante, muito boa, né, de estar em missão nesse tempo. Não tô há muito tempo em missão, né, cheguei lá no último dia 17 de julho, mas a vida missionária é assim, né? Quando você chega no lugar, você já tem muito trabalho, você já tem muita coisa.
2: Deu tempo de se adaptar com o calor já?
3: Ah, ainda não. Esse daí a gente tem que se acostumar pouco a pouco, né? Mas quando senti de fato chamado, né, para ir em missão, foi em outubro do ano passado, né, de 2025. Já tinha finalizado a faculdade, né? Tava ali na pós-graduação já trabalhava na área da fisioterapia, né? Sou fisioterapeuta, já trabalhava na área, já trabalhava em clínica, atendendo pacientes em casa e tudo mais. E por uma providência divina, eu fui para esse congresso de Jovem Shalom, que foi em Curitiba, né? E lá eu tive uma experiência muito forte também no momento de adoração, no momento em que... No momento específico também da cruz, né? A gente faz uma adoração à Santa Cruz no CJS, né? Com o nosso fundador. E ali Deus, ele me chamava realmente, de fato, a deixar tudo, a ofertar mais a minha vida pelo reino e pela humanidade, né? E então, a partir daquele momento ali, eu iniciei, de fato, um processo de discernimento, né? Para poder ir em missão, né? Conversando com os formadores, com as autoridades da comunidade. E... para minha surpresa, a comunidade também foi confirmando, né, esse tempo de missão, e que hoje eu confirmo e estou muito feliz na nova missão, né? Foi um processo muito bonito, né, de adaptação, né, demorou um pouquinho para eu ir em missão também por conta das realidades de trabalho, né, de sair dos empregos, né, como você falou, eu trabalhava em mais de um lugar, né, rodava esse Rio de Janeiro atendendo os meus pacientes, né, e hoje cumprindo também aquilo que Deus ele me chamou a fazer, né, que é anunciar a sua paz onde a Igreja e a Humanidade precisar de mim, né, e hoje tô lá em Palmas, não, hoje eu tô aqui no Rio, né, mas em missão estou lá em Palmas, né, conhecendo a missão, conhecendo a cidade, né, uma cidade de muita fé, uma cidade muito simples, mas de um povo de muita fé, de muita devoção à Nossa Senhora, ao Divino Espírito Santo, né, então tá sendo uma experiência muito boa, muito nova pra mim, né, de tocar em outra missão, né, da comunidade, mas me sentindo em casa por ser Shalom também.
2: Perfeito. Cada chamado de Deus, né, cada vocação, né, que é, querendo ou não, um chamado, requer uma resposta nossa. Nosso Senhor chama, a gente pode responder que sim, que não, que agora não. Quando você deu o seu sim a Deus, Nosso Senhor te chamou, você contou aí agora há pouco que foi no Congresso de Jovens Shalom de Curitiba, no momento da cruz. Mas aí, quando você decidiu responder a esse chamado de Deus, o que é que você esperava da vida missionária? O que é que você achava que o Nosso Senhor preparava para você?
3: Então, nas minhas orações era bem engraçado, porque quando eu perguntava para Deus o que seria a vida missionária, o que, que seria esse tempo de aliança missionária, Deus ele permanecia calado, né? E aí eu tinha uma amiga que dizia que quando Deus ele se cala, é porque já tá confirmado, já é para eu ir. Então não precisa mais, Deus não tem mais o que falar, o que mostrar, porque já é de fato tempo, né? De colher esses frutos, né? De oração, de discernimento. Então as expectativas eram as melhores possíveis, né? De encontrar um povo novo, de encontrar uma missão nova, de encontrar consagrados da comunidade novos, assim, né? Então, a expectativa de chegar no local da missão, na minha nova terra de missão, né? Era uma ansiedade boa, né? De conhecer o povo, de conhecer o lugar, de conhecer o centro de evangelização, de saber o que eu ia fazer, né? Qual seria a minha função dentro dessa missão, né? Então, foi uma experiência muito boa e está sendo uma experiência muito boa, né? De aprender coisas novas, né? Coisas que eu não fazia na missão aqui e hoje faço lá na missão de Palmas. Então, as expectativas eram grandes e o Senhor, ele tem, de fato, surpreendido e superado muito mais as minhas expectativas.
2: E qual que é o... Aqui no Rio de Janeiro, a tua missão era coordenar a música, né? A música geral do Rio. Porque aqui no Rio de Janeiro nós temos 7 centros de evangelização, podemos dizer assim. E aí você coordenava esses ministérios de música e também o Ministério de Música dos nossos grandes eventos, como o Festival Hallelujah, Renascer. Lá, você está trabalhando com isso também?
3: Então, sim e não. aqui no Rio, né, como você bem falou, eu coordenava a música geral, né, então nos grandes eventos, Semana Santa, né, que é, nosso, né, que é na nossa catedral, né, com o nosso coral. Renascer, que é nosso retiro de carnaval, acampamentos, enfim, aqui eu fazia isso, né? E lá na missão de Palmas eu tô um pouco mais na parte apostólica, né? Coordenando os outros ministérios, né? Discernindo os outros ministérios junto ali do núcleo apostólico, né? Um pouco mais ligado ali na vida cotidiana da missão, mas também aprendendo algo muito novo, que é a coordenação apostólica de uma missão, né? O que a coordenação apostólica faz, que é algo bem diferente do que eu fazia aqui no Rio, né? Que era... eu não tocava nessa dimensão, né? E lá, hoje, eu posso tocar e tem sido uma experiência muito boa.
2: Só para quem tá nos ouvindo, e aí eu acho que a gente tá com as terminologias da comunidade, pode ser que você não seja tão entrosado com elas. A coordenação apostólica, ela é um organismo da comunidade que é preocupada com a ação pastoral, com a ação de evangelização. E os ministérios, para nós, são como as pastorais. Isso, nas sim. Paróquias que fazem com que a ação evangelizadora ela chegue mais longe. Então, quando o Caio diz que hoje ele está trabalhando em ações relacionadas à coordenação apostólica, ele está falando de ações envolvendo a própria evangelização, né?
3: Isso, a própria pastoral, né? As pastorais.
2: Qual seria uma música que você acha que está marcando esse tempo aí de 20 e poucos dias em missão?
3: Olha, eu vou dizer uma clássica, que é a Oferta, né? Que todo mundo conhece a Oferta, mas também Novo Dia, né, em cada novo dia, em cada amanhecer, que meu primeiro olhar encontre sempre o teu, né? E essa música é muito bonita, toca muito meu coração.
2: E pra você, Felipe, qual a música que tem marcado a tua vida missionária nesses 6 meses aí?
1: Ela foi ficando mais clara que era esta música hoje, né? Quando eu tava no momento de adoração e eu postei uma foto com ela, né? Que se chama Onde Fores. Né? E foi ela que também marcou a minha vinda para o Rio de Janeiro, né? Porque eu dizia, Senhor, aonde Tu quiseres que eu vá, né? Para qual povo que Tu quiseres que eu oferte a minha vida, lá eu estarei, né? A oferta, a música que o Caio falou, ela marca a minha vida como conversão, como oferta de vida, como missionário da comunidade Shalom. Mas neste tempo, aonde fores, ela está assim marcando profundamente a minha vida. E Emmanuel, eu quero fazer essa pergunta para ele também. Né? Qual a música que marca a sua vida, a sua oferta neste tempo na missão do Rio de Janeiro?
2: Olha, são muitas músicas que eu olho assim, que Deus fala comigo, mas a que me fez vir em missão foi Tua ternura, né? O Teu amor me conquistou, Tua ternura me alcançou, como não Te adorar, como não me devolver a Ti, em outras palavras a música diz isso, né? Mas eu acredito que aqui no Rio a música que tem mais, que Deus tem mais falado comigo é Corramos. Diz, arrasta-me após Ti, corramos. E aí esse desejo de correr ao encontro do Senhor, o amado esposo que nos espera, que nos deseja, né? É realmente ela que tem mais me feito olhar para Deus. Felipe, tu tava falando aí agora há pouco, né, das ofertas que a vida missionária implica, né? Eu, particularmente, eu ficava assim, meu Deus do céu, Deus tá me chamando à comunidade de vida, então agora, para sempre, eu vou ficar longe da minha família, que violência é essa? Que violência emocional é essa? E depois Nosso Senhor foi me fazendo entender que, na verdade, é um grande sim que a gente dá para Deus, é um sim que eu tava dando para Ele, que comportava alguns nãos, porque quem era chamado, quem era eleito, era eu. A minha família não foi eleita para isso, né? Foi eleita para outras coisas. Minha mãe é consagrada em outra comunidade, na comunidade de Aliança, lá em Fortaleza, de onde eu vim. Então ela tem uma vida muito reta, muito santa. Meu pai também, a Maria nem se fala. No entanto, não foram chamados para uma vida missionária como eu. Então eles fazem essa oferta junto comigo, da minha presença e tudo mais. E você faz uma oferta muito particular hoje, que é a oferta do teu namoro, né? Namoro na distância.
1: É glória.
2: Como é que é isso? Como é que é namorar à distância? E como é que você vê os frutos espirituais que essa distância gera para a igreja, para a comunidade, para o namoro de vocês, os frutos de santidade que isso gera a partir dessa oferta que você faz e ela foi obrigada a fazer também, né?
1: Ah, eu digo sempre, quando eu vou falar do meu relacionamento, que a Gabriela, ela foi um grande toque do amor de Deus na minha vida, né, assim, porque eu me senti muito amado por Deus, porque ela me ajuda a ter os olhos no céu, né, e quando, lembro que quando eu tava fazendo um discernimento, eu falei, amor, Deus falou, né, determinada coisa pra mim, né, assim, pra mim ir. Era justamente para participar de um evento chamado Escola Ronaldo Pereira, né? Isso em 2024. E ela, depois de um tempo, eu comecei a ficar com medo e não queria ir. E aí ela olhou para mim e falou, mas Deus disse para você ir. E depois disso, assim, eu fui pensando, falei, meu Deus, realmente tu falaste para mim e eu não ia, né? Então ela, para mim, me ajuda a olhar o céu, me ajuda a olhar a vontade de Deus, né? E o céu, para mim, neste tempo, era vir para o Rio de Janeiro. Então é um tempo muito difícil para nós, né? Porque estar distante, né? Tem aquela saudade que parece que triplica a cada segundo, a cada minuto que passa. Mas também eu posso contemplar os frutos por meio de jovens da nossa cidade, de Quixadá, né? Também na nossa, a cidade natural dela, que é Senador Pompeu. Que eles partilham conosco, né? Que eles se sentem alcançados por isso, né? E eles me mandam mensagem perguntando como que tá sendo isso, assim. Eu falo, olha, tá sendo um tempo realmente que a gente encontra desafios por conta da distância, porque a gente queria estar junto. No aniversário de namoro a gente quer estar junto, no aniversário um do outro a gente quer estar junto. Mas eu vejo que, Emmanuel, que fecunda na vida dos jovens, de alguma forma, que podem ver que é possível ser santo. É, assim, num relacionamento, né? Que um ao outro, nós somos chamados, eu sou chamado a ajudá-la a ser santa. e ela é chamada a me ajudar a ser santo, né? Então, neste tempo, como eu falava, tô repetindo, né? É um tempo de dificuldade por conta da distância, porque nós queremos estar sempre juntos, ter momentos juntos, né? Momentos a sós, de sair, se divertir. A gente sempre fazia muita coisa juntos, então esse é um grande desafio. A gente se encontrava quase sempre, praticamente. Mas eu vejo que a minha oferta, ela fecunda a igreja a partir da minha oferta pelos jovens, a partir da minha oferta na igreja atualmente, né? E diante daquilo que Deus nos chama hoje, eu vejo que isso vai frutificar também futuramente como família. E, enfim, assim, eu digo para você que está nos escutando, né, que há um grande sentido para tudo que nós vivemos na nossa vida.
2: É isso aí. Então, Felipe, muito obrigado aí pelo testemunho. Nós vamos agora para um breve intervalo e daqui a pouquinho a gente volta, porque tem muita gente querendo saber, tá, você deixou tudo, deixou o namoro, deixou por um tempo determinado também a sua faculdade, o seu trabalho. Mas aí, o que, que você está trabalhando aqui no Rio de Janeiro? Você deixou tudo isso para fazer o que especificamente aqui? Aí, depois no próximo bloco, a gente vai falar sobre isso, tá bom?

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1: Estamos de volta no programa Madrugada Amiga. Que alegria ter você aqui conosco. Se você quiser participar conosco, mandar algum testemunho que você tenha para contar ou comentar um pouco sobre o que a gente está conversando aqui, você pode mandar no telefone. Qual o número, Felipe?
2: 3231-3567.
1: Repetindo:
2: 3231-3567.
1: E a gente estava, antes de encerrar o bloco, falando sobre a vida missionária, falando sobre aquilo que nós deixamos e aquilo que nós abraçamos aqui na missão em que nós estamos inseridos hoje. Felipe, conta pra gente, o que que você está fazendo hoje? Qual é o seu trabalho? É um trabalho 100% voluntário, mas qual é a dedicação apostólica, pastoral que você tem se dedicado nos últimos tempos?
2: Bom, Emanuel, como eu falei no início, nós temos centro de evangelização por todo o Rio de Janeiro.
1: O que é um centro de evangelização?
2: Então, hoje a nossa casa, né, onde nós chamamos de casa, onde nós temos, onde nós realizamos as nossas ações de evangelização, onde nós temos os nossos grupos de oração que acontecem, né, as células para os irmãos da comunidade de vida, de aliança, né, e acontecem várias outras ações. Então, eu sou coordenador da estrutura do SEV.
1: Né, o que faz?
2: Então, eu cuido de tudo aquilo que tem relação, que é relacionado à estrutura, né? A parte elétrica, a parte hidráulica, né? Eu cuido, assim, de organizar o ambiente mesmo, né? Eu prezo muito para que as pessoas cheguem e elas sintam bem acolhidas, né? Quando eu cheguei, eu falei assim: Senhor, me dá uma motivação para que eu nunca murmure no meu trabalho, né, enquanto eu estiver como coordenador do Centro de Evangelização. E o Senhor, ele colocava no meu coração que eu precisava lembrar que ali é a casa dele e a minha casa. Mas antes de ser a minha casa, era antes de tudo a casa dele.
1: Legal, para você que está nos ouvindo, o Centro de Evangelização, ele é esse local que é um lugar de acolhida das pessoas que querem saber mais, que querem conhecer a comunidade. Lá nós temos missas, grupos de oração, oração e aconselhamento. Então, eu estou precisando ouvir uma palavra, eu estou precisando que alguém reze por mim. O Centro de Evangelização Shalom é a sua casa. Todos eles têm uma lanchonete. O nosso fundador diz, o Moisés, que o Centro de Evangelização é, sabe o quê? O lugar do bálsamo, o lugar da gente encher o nosso, de encher as nossas talhas com perfume. Para que a gente, para quê? Para que encher? Para derramar aos pés do Senhor e aos pés daqueles que mais necessitam. Então, o trabalho do Felipe é fantástico nesse sentido, que cuida desse templo, um lugar onde as pessoas vão encontrar com o Senhor. Para quê? Para ter esse bálsamo da alegria do Evangelho novamente enchido e poder derramar, poder desaguar, como todos os missionários fazem isso diariamente, não é mesmo?
2: Com certeza, né?
1: E Felipe, fala pra gente, quais são os endereços do Centro de Evangelização Shalom? Porque nós temos aqui mais de 7 lugares. Nós temos na Tijuca, temos em Jacarepaguá, temos no Catete, Campo Grande, Recreio dos Bandeirantes. Nós temos o quiosque do Guido, que é um centro de evangelização a céu aberto, lá na Praia do Pontal, que tem missas, tem adoração, tem grupos de oração, né? Naquele cenário de tantas belezas, beleza do Pontal, beleza da praia, beleza das árvores, da natureza, das amendoeiras que por lá tem. Mas aqui, naquele lugar ali, a gente quer testemunhar uma beleza muito maior, que é a beleza de quem deixa Cristo entrar na sua vida e tem ela totalmente transformada. Foi isso que aconteceu na vida do Guido. Guido era médico, Guido tinha uma carreira promissora, de uma família muito bem sucedida aqui no Rio de Janeiro. E aí uma certa pessoa entregou para ele uma cardiologista que trabalhava com ele lá no hospital, entregou para ele um livro, Irmão de Assis, de Inácio de Larrañaga. Em determinado dia, ele estava lá estudando, e aí uma locução interior, uma voz, disse assim: para de estudar, lê um pouquinho esse livro. E ele começou a ler, se apaixonou com a liberdade de Francisco, porque a pobreza, ela gera essa liberdade, né? A pobreza, ela, em primeiro lugar, está nas mãos de Deus. Então, São Francisco, ele vive essa obra desapegada, essa obra livre de estar nas mãos de Deus, e estando nas mãos de Deus é o melhor lugar para se estar. E a partir disso ele disse: eu quero ter o que esse homem tem, eu quero ter essa liberdade, eu quero ter essa alegria plena. E por isso decidiu entrar para o seminário, decidiu deixar tudo para que assim ele pudesse fazer a vontade de Deus. Mas Tô falando isso para falar desse nosso centro de evangelização a céu aberto, que é o quiosque do Guido, na Praia do Guido, no Recreio dos Bandeirantes, mas nós temos outros 6 centros de evangelização, não é isso?
2: Isso mesmo. Como eu falava, nós temos o Shalom Catete, na rua Bento Lisboa, número 112. E nós também temos o Shalom Vigário Geral, que fica no Shopping Via Brasil. Temos o Shalom Tijuca, na rua Alzira Brandão, número 304. Temos o Shalom Jacarepaguá, Rua das Peiras, número 2, em Curicica. Temos o Shalom Campo Grande, né? Rua do Petróleo, número 125. E como prometido para nossa amiga Bia, né, nós também temos na Avenida Feliciano Sodré, número 21, em Niterói, no centro. E claro, como eu falei no início, o Emanuel aqui apresentou de forma muito, muito clara que você, como um bom carioca, que ama uma praia, você pode encontrar Jesus naquele lugar belo e ter uma experiência com ele lá no nosso quiosque SH82, na Praia do Guido, no posto 11, no Recreio dos Bandeirantes. Emanuel, antes de continuar falando daquilo que eu venho trabalhando no Rio de Janeiro, eu queria te fazer uma pergunta, porque você estava falando sobre o Guido, né? Você estava explicando um pouco sobre a história, sobre a experiência, sobre o testemunho de vida deste grande amigo da comunidade, do Rio de Janeiro.
0: E futuro santo.
2: Futuro santo.
1: Se Deus quiser, venerável.
2: Se Deus quiser.
1: Do chefe.
2: E, Emanuel, eu queria te perguntar algo que se refere muito à vida do Guido. O Guido, ele era um homem inteiramente doado, se ofertado pelos pobres. Era nítido na vida do Guido que ele era apaixonado pelos pobres, e por isso que tem vários relatos que muitas vezes ele chegava em casa descalço porque ele dava os seus sapatos para os mais pobres. E tantas vezes eu ouvi você falando com seu olho brilhando que você amava os pobres, e neste tempo na missão do Rio de Janeiro você sente que Deus te chama a essa oferta. Eu queria saber de você como que se dá essa sua experiência com os mais pobres, o que eles frutificam na sua oferta de vida, nesse tempo em missão, na sua vida missionária.
1: Felipe, os pobres, eles são o tesouro da igreja. Eles são o nosso tesouro, né? Então, na verdade, eu sou enriquecido com a presença, eu sou enriquecido com a partilha, eu sou enriquecido com o testemunho, eu sou enriquecido com a alegria deles. Na comunidade Shalom, nós somos chamados, por força de estatuto, a evangelizar uma pessoa por dia, como um sinal da nossa grande evangelização, de todas as nossas ações apostólicas. E eu tenho vivido uma experiência aqui no Rio bem diferente. As pessoas que eu tenho evangelizado por dia têm sido pessoas em situação de rua, pessoas em vulnerabilidade, pessoas alcoólatras, muitas vezes, que eu me relaciono, que eu converso, que eu sei o nome, que eu sei onde mora, que eu sei o que faz, né? Enfim. E eu acho que, na verdade, essa experiência que o Nosso Senhor tem me dado é uma experiência que parte da vida de Francisco, né? Eu sou apaixonado por São Francisco de Assis. Eu acho que a vida dele é uma vida que me interpela, uma vida que me questiona, é uma vida que me faz desejar a Deus acima de tudo, né? Esses dias, recentemente, a gente celebrou Santa Clara, que olha para ele, para esse homem já tão despojado em querer viver só o evangelho, e diz assim: Francisco, Deus e não as suas obras. Então, aqui na missão do Rio de Janeiro, sobretudo, em que eu vivo uma carga de trabalho apostólico, né, para que Deus se torne mais amado, para que Deus se torne mais conhecido. Então, as obras são importantes, é importante viver essa contemplação na ação, porque a fé sem obras, ela é morta, né? Então é importante. Então eu trabalho com muito afinco naquilo que Nosso Senhor me confia, seja na comunicação, seja nos eventos, seja na produção do Festival Hallelujah. Mas Francisco, ele me ajuda a olhar para a minha vida e dizer assim: Deus e não as suas obras. Eu estou fazendo tudo isso por causa de Deus. E porque eu amo a Deus, eu amo as pessoas. Tem um trecho da vida de São Francisco que virou música, uma música muito conhecida em italiano, em que ele chora, aparece chorando para Jesus. Aí diz: Jesus, aí Jesus pergunta: o que que foi? Aí ele disse: eu amo o sol, eu amo a lua, eu amo as estrelas, eu amo o claro, eu amo as irmãs. Ah, Senhor, eu não consigo te amar, né? E aí Jesus sorri para ele e diz: ó, Francisco, eu amo o sol, eu amo a lua, eu amo as estrelas, eu amo o claro, eu amo as irmãs. Francisco, eu amo aquilo que tu ama, né? Então, a relação de Francisco com Deus é uma relação muito bonita, porque é uma relação cheia de poesia, de beleza, mas ao mesmo tempo cheia de concretude, de alguém que encontrou a Jesus e teve a vida totalmente atravessada mesmo. Ele era atravessado por Deus, não tinha nada nele em que a graça de Deus não passasse. E eu fico até arrepiado falar disso, porque o amor de Francisco a Deus é o que gera nele o amor aos outros. E não é um amor de ficar dizendo assim, ah, eu te amo, é um amor encarnado, de se ofertar pelo outro, de parar, às vezes, na agitação do nosso dia, né? Você passando ali e, não, eu vou gastar 10 minutos com essa pessoa aqui, vou dar atenção pra ela e vou ser enriquecido com a vida dela. E isso é fato. Não teve nenhuma vez que eu parei pra conversar com alguém, seja alguma situação de adicto, de drogado, de pessoas em situação de vulnerabilidade, em que aquela conversa não me enriquecesse de algum modo. Deus, ele tem uma predileção pelos pequenos, ele tem uma direção por, uma predileção por eles, e é a partir dessa predileção que ele também se comunica conosco. Então, eu sou muito alcançado por isso.
2: É, São Francisco diz que Deus é e basta, né? Eu acho que esse é o grande sentido também das nossas vidas. É muito belo quando você falava que Santa Clara, ela realmente dizia: Francisco, esquece um pouco das obras, né? E foca só em Deus. Eu acho que é muitas vezes isso que nos interpela a deixar tudo e a ir em missão, né? A poder dizer, Senhor, é por amor a Ti, né?
1: Porque um coração apaixonado por esse amor, inflamado por Ele, tudo realiza, tudo se dispõe. Essa acho que é a máxima da nossa vida. E é assim, aqui no Rio de Janeiro a gente está completando esses 30 anos de missão, e uma marca forte da nossa evangelização aqui no Rio é o cuidado com os pobres. Aqui nós temos um abrigo de idosos que cuida dessas senhoras, dessas mulheres em vulnerabilidade, mulheres que, e o nosso grande objetivo ali, Caio, é preparar essas mulheres para o céu. Não só porque elas vão morrer, a gente não está preparando elas para a morte, mas porque muitas delas foram abandonadas, muitas delas vivem sozinhas, não tem mais ninguém, não tem família, e a gente dá uma experiência de céu por meio do cuidado, por meio da ternura, por meio da atenção que muitas delas, muitas vezes, nem tiveram. Então a gente tem essa ação muito bonita, muito bela, que gera muitos frutos para a nossa igreja e para a comunidade. Nós temos a ação de SOS Rua, que sempre está acontecendo todos os meses, seja em parceria com a própria catedral, seja em outros bairros, em outras regiões da cidade. Nós temos o Festival Hallelujah, e como um fruto desse festival, o Hallelujah Solidário. O Hallelujah Solidário, ele acontece nos Arcos da Lapa todos os anos, e a cada edição ele impacta mais de 2.000 pessoas em situação de vulnerabilidade. Nós alcançamos várias... arrecadamos na última edição quase 3 toneladas de alimentos, tudo isso em vista da evangelização, em vista dos mais pobres, em vista de dar de graça aquilo que o nosso Senhor deu de graça. Caio, você que faz parte há mais tempo dessa história, desses 30 anos da missão, pelo que você é mais grato, pelos 30 anos, nós estamos completando 30 anos, 30 anos construindo a Cidade da Paz, quais são as graças que essa missão, que esse aniversário mais faz com que o seu coração pulse mais forte?
0: Olha, Manuel, essa é uma pergunta que me faz refletir sobre a minha história, né? Quando Jesus me encontrou através da vocação Shalom, né? Eu fui alcançado pelo carisma num Hallelujah, inclusive, né? Lá de 2016, né? No show do missionário Shalom, foi onde o Senhor, ele me encontrou, né? Ali naqueles arcos da Lapa, ali naquela beleza. Mas eu sou grato por ele ter me tirado de mim mesmo, né? Por ele ter salvo a minha vida através do Carisma Shalom, que está nessa cidade há 30 anos. Então, sou muito feliz pela comunidade estar aqui na Missão do Rio, né? Nesse tempo, nesses 30 anos de Missão Shalom aqui no Rio. Então, sou muito grato por ele ter me encontrado, né? Por ele ter olhado para mim no meio daquela multidão e ter falado: meu filho, você é meu, você é para mim, você é feito para mim, né? E eu sou muito grato a Deus por ele ter me escolhido, me encontrado aqui na Missão do Rio.
1: E por falar em 30 anos, né, e falar dos pobres também, nesse mês, no dia 24, nós vamos, como comunidade Shalom, estar recebendo uma medalha. Vamos estar sendo homenageados lá na Câmara dos Vereadores, recebendo a medalha São Francisco de Assis. é o poder público olhando para a comunidade, olhando para o Carisma Shalom e agradecendo por tudo aquilo que a gente realiza com a graça de Deus, né? Pouco ou nada fizemos, como diz São Francisco. Mas é o poder público olhando e dizendo, louvando também a Deus pela graça dessa atividade que é desempenhada com tanto amor pela comunidade. Nesse ano de comemorações, nós já tivemos uma Santa Missa na Catedral, uma Missa em Ação de Graças pelos 30 anos da missão. Nós estamos preparando um documentário que está em fase de edição, Esse documentário ele procura ser um grande louvor a Deus, porque nós nos vemos hoje como pequenas fontes de atividades, pequenas fontes que vão fazendo parte da geografia da cidade do Rio de Janeiro e que elas constroem esse rio de paz, esse rio de vida e transformam a vida de milhares de pessoas, né? Então nós vamos também ter esse documentário, nós vamos ter uma missa no Cristo Redentor, uma missa em ação de graças também pelos irmãos mais antigos que ajudaram a construir essa história, e nós vamos ter também essa homenagem na Câmara dos Vereadores. Então é um ano inteiro marcado de muita festa, de muito louvor, porque realmente essa comunidade ela merece ser celebrada, porque foi assim que o nosso Senhor decidiu alcançar tanta gente. E a grande coroa desse aniversário, não podia deixar de falar, é o Festival Hallelujah, que vai acontecer esse ano na praia, muita no quiosque beleza. Do Guido.
0: Né? Eu não sei se eu vou estar aqui não, mas vamos ver, né? Não,
1: tem que vir, geral. Você que está nos escutando, você não pode deixar de participar do Festival Hallelujah esse ano, que vai ter muita novidade. Primeira coisa, ele vai ser na praia, né? Acho que isso aí já muda tudo. É a primeira vez que o Festival Hallelujah vai acontecer na praia. O que você acha, Felipe, dessa novidade?
2: Cara, eu fiquei muito feliz, né? Eu participei do Festival Hallelujah uma vez só.
1: Só uma vez?
2: Uma vez em Fortaleza, né? Nossa. Ele que surgiu em Fortaleza em 2024. Mas também, assim, me marcou profundamente aquele Hallelujah. Tive uma experiência muito forte, né? Com o amor de Deus, com o cuidado de Deus, mas também com a grande alegria que é poder evangelizar de diversas formas. E, Emanuel, quando nós divulgávamos aqui o Centro de Evangelização, uma coisa que ficava muito forte para mim, que é própria do carioca, né? Que nós, você que está nos escutando, nós temos uma frase aqui no Rio de Janeiro que diz: carioca no Shalom, você sabe,
1: é diferente, né?
2: Temos aqui o Caio para dizer isso com propriedade. E então, fazer um Hallelujah, com a imensidão que é esse festival, né, que nos traz assim uma grande evangelização, que nos proporciona esse contato, esse cuidado com os mais pobres, e agora com outras novidades que o Emanuel vai estar falando mais pra frente, se você já pode dar um spoiler, mas isso retrata, né, o que é o carioca no Shalom, né, realmente é diferente, é viver, é estar no belo, né, é contemplar a beleza da criação de Deus e ao mesmo tempo ter uma experiência concreta com Ele por meio das orações, por meio das músicas que estarão ali. Eu tô muito, me sentindo muito privilegiado, muito amado por Deus, por estar aqui justamente na missão do Rio de Janeiro, nesse período que o Senhor nos chama este novo dos 30 anos.
1: É isso aí. O Festival Hallelujah, a gente diz que ele é um grande som da esperança. É um festival de música católica, mas também ele é um grande festival de artes integradas. Então quem não é católico também pode ir para lá, porque o som que nós vamos fazer ecoar lá, ele vai ressoar e se espalhar por toda esta terra de missão, que o nosso Senhor nos promete é isso, é um som que ressoa e se espalha por toda a terra. É o som da esperança, é a festa que nunca acaba, então nós vamos ter essa experiência de entrar nessa festa e nunca mais sair dela, porque a eternidade é isso, né? A eternidade é um banquete que não termina, é uma festa que nunca acaba, e nós estamos todos ansiosos. E aí, no próximo bloco, eu vou contar mais detalhes, vou dar alguns spoilers do Festival Hallelujah, que vai acontecer nesse lugar novo, e você não perde por esperar, e não perde por já organizar sua caravana para estar conosco lá.

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1: Estamos de volta com o programa Madrugada Amiga. Nós estamos aqui, a Comunidade Católica Shalom. Eu, Emanuel, missionário da Comunidade Vida. O Caio, que é missionário da Comunidade Aliança. E o Felipe, que é jovem missão, vocacionado da comunidade. Eu queria convidar você a mandar o seu pedido de oração, porque logo mais...

0: às 3 da manhã nós vamos rezar o texto da misericórdia, esse texto que Nosso Senhor, quando apareceu para Santa Faustina, prometeu grandes maravilhas, prometeu grandes milagres. Então fique conosco, mande o seu pedido. Felipe, lembra pra gente qual é o telefone pra gente mandar, pras pessoas que estão nos ouvindo, mandar os pedidos de oração, e também pode mandar os testemunhos que você já alcançou por meio dessa oração poderosa do texto da misericórdia.
1: Então, mano, o nosso número para você, ouvinte, que está conosco, é o 3231-3567. 3231-3567. É muito importante que você mande, que você converse conosco, né? Que você mande as suas intenções, as suas partilhas, interaja aqui conosco para que nós possamos ir se conhecendo também nesse processo, né, Manuel?
0: É isso aí, isso aí. E a gente estava falando, antes de ir pro intervalo, sobre o Festival Hallelujah, que é o maior festival de artes integradas da América Latina, um dos maiores festivais de música católica do mundo. O maior dele, o mais antigo, acontece lá em Fortaleza, mas já está espalhado em todo o Brasil, Natal, São Luís, São Paulo, Rio de Janeiro. Ele acontece em Nova York, faz parte da programação oficial da Jornada Mundial da Juventude, e aqui no Rio de Janeiro ele vai acontecer pela primeira vez na praia, né? E a gente tá aqui com o Caio, que ele é artista da comunidade, ele canta, né? Daqui a pouco ele vai dar uma palhinha pra gente. Mas, Caio, qual é a importância de um festival como esse, que traz como elemento forte a arte? Porque a arte, ela tem... A gente acabou de sair de um espetáculo, de um musical, né? É antes, verdade, de vir pra cá. E impressionante, a gente saiu assim... Como é o nome do espetáculo?
2: Wicked.
0: Wicked. Pronto, a gente participou desse espetáculo lá. E é impressionante como a arte, ela tem o poder de elevar a alma da gente. Eu saí de lá assim, meu Deus do céu, o belo, a beleza, porque revela a beleza da criação. Então, fala pra gente como é que é a tua experiência com o Hallelujah por meio da arte, da dança, da música, música de qualidade, né? Enfim, fala aí pra gente.
2: Olha, Manoel, sou bem suspeito pra falar sobre o Hallelujah, porque é um evento que eu sou muito apaixonado, né? Eu participo do Hallelujah aqui no Rio desde 2014, né, dos Arcos da Lapa, já participei lá no Boulevard Olímpico, do Cristo Redentor, do Pão de Açúcar, aí já fui em todos os Hallelujah, por onde o Hallelujah passou. E é sempre uma experiência muito nova, muito particular de cada ano, né? Cada ano a gente vai crescendo na dimensão da produção artística, né? De zelar pelo que é belo, pela arte em si. E eu, assim, sou muito suspeito para falar do Hallelujah como esse evento de artes integradas, que vai desde do detalhe ali, seja da limpeza do palco até a atração principal da noite, até a adoração, né? Ano passado eu tive a graça de estar um pouco mais por dentro coordenando, né, o Ministério de Música do Hallelujah, e foi assim de fato uma experiência de, ao mesmo tempo, correria, mas também de grandes graças que foram derramadas ali naquele palco principal do Hallelujah, né, a gente estando bem pertinho ali do Senhor Sacramentado, né, a gente cantando as músicas, né, na celebração eucarística, né, servindo na liturgia. Então é muito belo a gente estar ali bem próximo de tudo que acontece ali no palco, né, os bastidores, o backstage, tudo que acontece tem o seu detalhe, tem a sua beleza, né? E tudo pra evangelizar, né? Em vista da evangelização. Então, isso que pra mim fica mais forte, o que me chama muito mais a atenção, assim, é de trazer através da arte a palavra de Deus, né? Trazer através da arte o anúncio de Cristo ressuscitado. Então, pra mim é esse belo que o Hallelujah traz, né, em si.
0: Qual que é a banda mais aguardada por você para essa edição do festival? Quem é que você quer muito que esteja no Hallelujah?
2: Olha, isso daí eu também sou bem suspeito, mas eu gosto muito do Rosa de Saron, eu gosto muito do Adoração em Vida, né? Aquelas músicas mais clássicas da Adoração em Vida. Mas eu vou puxar a sardinha pro nosso lado da comunidade Shalom e vou falar que é o Missionário Shalom, né?
0: Missionário Shalom. Missionário Shalom que tá com um novo álbum de trabalho, né?
2: É verdade.
0: Tá repercutindo muito bem. Eles vieram para cá no último mês, fizeram um show lá em um dos nossos centros de evangelizações, que, para quem não sabe, é um shopping. E aí, no meio da praça de alimentação, do nada, começou um show do Missionário Shalom e lotou, né? Lotou. Qual a tua música favorita desse álbum?
2: Voltei.
0: Pois canta aí um refrão pra gente, vai.
1: Eu esperei por isso.

0: Eita, Felipe, agora eu vou botar tudo pra cantar também.
1: Mas não coloque não pra ninguém sair da nossa audiência. Mas assim, o cantor que eu mais espero nesse Hallelujah daqui a 3 anos, quando ele voltar de missão, vai ser o Caio. Ah. Eu espero ele nesse palco do Hallelujah.
2: Não,
1: vou fazer questão de estar aqui.
0: É isso aí, vai segurar o público até o final. Ô Felipe, o Festival Hallelujah, ele é um festival de artes integradas. A gente tem arte, a gente tem cultura, a gente tem solidariedade, Hallelujah Solidário, a gente tem sustentabilidade, né? Os nossos, enfim, todo o Festival Hallelujah, ele tem a marca da sustentabilidade. E esse ano, para essa edição, não sei se você sabe, mas tem vários santos, beatos e veneráveis que eram apaixonados pelo esporte. São João Paulo II, ele praticava esqui, trilha, natação, jogava futebol na posição de goleiro na sua juventude. A gente tem o Pio Jorge Frassati, que inclusive é meu santo padrinho do ano, tô lendo um livro dele, e ele era apaixonado por montanhismo, escaladas, esqui, e ele é considerado hoje um modelo para esses esportistas, né? E aí, Santa Teresa dos Andes, aquela chilena, gostava de nadar, enfim. E aqui no Rio de Janeiro a gente tem um grande exemplo de um jovem que buscava a santidade, que está em processo de canonização, que é o Guido Schaeffer, que era surfista. Então, falar de Hallelujah no Rio de Janeiro, falar de Hallelujah na praia, é falar também dessa evangelização através dos esportes. O que você acha que é a grande marca dessa evangelização para esse novo tempo? Porque é um tempo novo e que Deus vai nos dando também sabedorias novas para evangelizar. E o esporte hoje, ele é para nós, como comunidade Shalom, e Festival Hallelujah, uma grande porta para que muitos conheçam a Deus. Queria que você comentasse um pouquinho sobre isso.
1: Ah, Emanuel, pra mim eu sou, assim como o Carlos, muito suspeito pra falar dessa evangelização, né? Eu que sou apaixonado por essa nova evangelização. Hoje eu li um livro que falava justamente sobre isso, das novas evangelizações, né? Independente se é na arte, independente se é no esporte, independente da forma que nós vamos buscar para essa nova evangelização, o nosso principal intuito é apresentar a pessoa de Jesus Cristo, né? Esse é o nosso maior objetivo. E para mim o esporte é isso, é a grande possibilidade de nós proporcionarmos a esportistas, as pessoas que gostam de esporte, não precisa ser profissional, apenas gostar. É importante conhecer a Deus, de ter essa experiência, porque eu e você, Emanuel, nós temos várias diferenças, mas que nós nos parecemos é porque nós gostamos de esporte, gostamos de correr, gostamos de futebol. Eu acho que o Emanuel é um pouco melhor que eu no futebol, ou não, né?
2: Na corrida, surgir, talvez.
1: Surgir. Não, brincadeiras à partes, né?
0: Levantamento de garfo.
1: Brincadeiras à partes, mas, Emanuel, a evangelização por meio do esporte é uma grande abertura para que nós alcançamos aquelas pessoas que gostam de estar neste ambiente, mas que ainda não conhecem a Deus, né? Eu acho que esse é um grande objetivo nosso, né? De podermos proporcionar, estar no lazer, né? Quando nós temos a nossa experiência com Deus, nós não precisamos deixar de fazer aquilo que nós gostamos. Eu sempre fui muito apaixonado pelo futsal. E em 2025, ano passado, quando eu estava coordenando a Copa Shalom lá em Quixadá, para mim uma coisa muito difícil foi não poder jogar. Porque eu queria muito jogar, mas eu estava na coordenação, não tinha como. Mas a minha grande alegria foi poder ver que aqueles jogadores, aqueles que estavam ali para se divertir, para competir, eles tiveram a oportunidade de ter uma experiência com Deus, de ouvirem a palavra de Deus, de receberem oração. Então, para mim, a grande marca que fica é saber que você pode continuar fazendo aquilo que você gosta, aquilo que você ama, mas que quando você faz isso com Deus, tudo fica melhor. Né? Quando você está correndo ali, mas você sabe que você está correndo porque você precisa se exercitar, você precisa melhorar, isso te dá uma motivação, né? Eu olho muito para a minha vida assim, né? Então hoje eu faço academia, e essa é um esporte, né? Também a musculação, e é uma grande oportunidade de nós evangelizarmos com a nossa vida, né? Nós como missionários. No Hallelujah, nós, Emanuel falou do Guido, né? Então nós, posso dar spoiler?
0: A gente tá em casa, né? Rádio Catedral é a nossa casa, a gente já tá dando aqui um monte de spoilers. Se quiser falar aí quais são os esportes, quais são as modalidades que a gente vai ter para essa primeira edição do Hallelujah Adventure, na nossa edição só, comemorativa do Shalom 30 anos, né? Então é um Hallelujah especial, em um lugar especial, com modalidades especiais também. O Felipe, para quem não sabe, o Felipe é quem tá coordenando. todas essas atividades do Hallelujah Adventure. Então, com certeza ele é a melhor pessoa para falar pra gente também sobre isso.
1: Então, nós, eu vou falar aqui três modalidades, certo? Nós teremos o surf, nós teremos o skate e nós teremos o futebol, Emanuel.
2: Olha só.
1: Promete. Nossa. Muito, promete
2: bem, bem carioca,
1: muito.
2: Bem carioca.
1: Por isso, você que está nos escutando, se você pratica alguma dessas modalidades, ou se você conhece alguém que pratica, fala dessa novidade que está chegando no Rio de Janeiro, no nosso Hallelujah especial 30 anos, né? Uma grande oportunidade. Me vem ao coração que se você tem algum familiar que gosta de praticar um desses esportes e que você vê que ele está distante de Deus, essa é a oportunidade. Por isso você, pai de família, que está escutando, que você tem um filho, que ele não tem ainda uma experiência com Deus, que ele ainda está vivendo longe da igreja, essa é a oportunidade de você apresentá-lo por meio do esporte. Você pode dizer, filho, vai ter. É um evento que uma comunidade está realizando, que vai ter o futebol, vai ter o surf, vai ter o skate. E você apresenta e joga ele lá e deixa que o próprio Deus irá o resgatar.
0: É isso aí. Foi assim que surgiu a comunidade Shalom, né? O nosso fundador, Moisés, ele olhava para os amigos dele e dizia assim, nossa, meus amigos do colégio, da faculdade, eu chamo eles para ir pra praia, eu chamo eles pra ir comer alguma coisa, e todos eles vão, mas quando eu chamo pra ir pra missa, quando eu chamo pra ir pra um grupo de oração, eles não vão. Então, por que não fazer uma lanchonete pra evangelizar? Então, em 1982, surgiu a inspiração de fazer uma lanchonete. Por quê? Porque era pra justamente chamar jovens que, se eu chamasse pra ir pra um evento católico, ele não iria, mas ir comer um hambúrguer, todo mundo vai. Um hambúrguer com refrigerante, com suco de laranja, aí é mais tranquilo. Então, a pessoa chegava lá e aí, de repente, ela pediu o cardápio e via lá que tinha um sanduíche que se chamava El Shaddai. Ela olhava lá a descrição, parece ser um cheeseburger. E aí, quando o garçom ia servir, ela perguntava, você sabe o que é o El Shaddai? Pô, El Shaddai é o Todo-Poderoso, é aquele que deseja e pode transformar a tua vida. Aí o outro chegava e eu quero o Nefesh. Mas você sabe o que é Nefesh? Nefesh é o sopro de Deus que sopra sobre a sua vida e refaz e recria, faz nova todas as coisas e devolve esperança. E ali começava uma evangelização. Então sempre foi uma marca nossa. A resposta, nós somos um carisma responsivo e que nós trazemos no nosso coração e na nossa evangelização as respostas para esse tempo de hoje, para a sociedade de hoje. E o quiosque do Guido é uma dessas respostas, porque é uma atualização do carisma, é uma atualização daquilo que foi a inspiração de Deus. Hoje nós estamos ali naquele lugar icônico na praia para dizer que ele é a nossa esperança, que ele é a nossa paz, e você pode ir à praia e o nosso Senhor, ele vai ao encontro de você. A evangelização por meio dos esportes é a mesma coisa. É essa graça, né, de se eu chamar alguém para ir para um evento religioso, se eu chamar alguém para ir para um festival de música católica, ele não vai, não. Mas se eu chamar alguém para ir fazer uma aula de surf, fazer uma aula de altinha, fazer uma aula de futebol, de beach tennis, de slackline, de skate, aí ele vai. E aí lá ele vai ser surpreendido por Deus, porque Deus, ele é uma eterna surpresa, uma eterna novidade, né, Caio?
2: É verdade. É muito interessante essa ideia, né, de trazer o esporte também muito, muito carioca, né? Muito próprio da cultura carioca, né? Estar na praia, né? Mas também de levar o futebol, de levar o surf, né? Que nosso querido Guido, né, trouxe pra gente com tanto afinco, com tanta paixão, né? Então, achei bem interessante. Não sabia e tô bem feliz com esse spoiler, hein?
0: Sabe, falar em spoiler, né? Já que a gente tá realmente rasgando tudo, né, aqui, uma outra novidade que a gente tem é um jingle novo. Nossa. Nosso jingle, ele tá a cara do Rio de Janeiro.
2: Olha, isso aí eu tô sabendo. Eu já até ouvi, inclusive, ó.
0: Ele foi finalizado há poucos dias e ele vai ser lançado nas plataformas de streaming, né? Já na próxima semana, Shalom Music Label, que é a gravadora oficial da comunidade Shalom, vai lançar ele e aí você vai poder ouvir, poder dançar com ele. É um jingle que, como eu disse, tá a cara do Rio de Janeiro, trazendo elementos de charme, elementos de funk, elementos de samba, tudo isso para evangelizar, tudo isso para falar de Deus e que Deus, ele realmente ama essa cidade, ele ama esse povo. O Felipe falou que ele participa do Aleluia desde... Participou do Aleluia de 2024 apenas. O Caio já participou de diversas edições do Festival Aleluia aqui no Rio de Janeiro, que já passou pela Lapa, passou pelo Cristo Redentor, passou pelo Pão de Açúcar, passou pelo Pier Mauá. Enfim, eu conheci a comunidade Shalom por conta do Aleluia. Eu era criança ainda em 2007. E aí foi graças ao Festival Aleluia que eu fui impactado, conheci a Deus. E desde então eu vivo nessa festa que nunca acaba. Então nós vamos agora para mais um intervalo, para mais uma pausa. E quando a gente voltar, a gente continua esse bate-papo sobre essa festa que nunca acaba, sobre o som da esperança, e vamos já nos preparando para o grande momento do Terço da Misericórdia, em que o nosso Senhor promete curas, promete milagres, promete transformar a vida de quem está nos escutando. Shalom.

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1: Caríssimos amigos e irmãos, é muito bom ver a perseverança do trabalho de comunicação. O nosso jornal da nossa arquidiocese, Testemunho de Fé, completa nessa semana a sua 150ª edição. 1.500 número, né, que nós temos agora do nosso Testemunho de Fé. Então temos a edição de número 1.500. Portanto, nossos parabéns à atual gestão, aos que trabalham atualmente Testemunho de Fé, que além das notícias da Arquidiocese, do Brasil e do mundo, também trazem conteúdo de formação, de reflexão, de atualização, sempre importantes. É claro que nós sabemos que nem tudo que acontece na nossa grande Arquidiocese consegue estar no noticiário em cada final de semana. É muito mais do que acontece na Arquidiocese, precisaria de ter quase um Testemunho de Fé por dia. Mas, sem dúvida, que agradecemos essa bela herança que recebemos há mais de 30 anos existindo na nossa arquidiocese, nosso sistema de comunicação arquidiocesano, também pela imprensa, talvez tenha muito de fé. Então, agradecemos ao passado, parabenizamos os atuais responsáveis e pedimos a colaboração de todos para que nós continuemos no presente e no futuro anunciando Jesus Cristo através também da imprensa, né, que nós temos, no caso, do jornal Testemunho de Fé. Nós temos a edição 1.500. Deus abençoe a todos.
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1: Estamos de volta ao programa Madrugada Amiga. Nessa noite, você está com a comunidade Shalom. E logo mais nós vamos rezar o Terço da Misericórdia, apresentando a nossa vida, a nossa família, tudo isso no coração misericordioso do Senhor. E para nos preparar para esse texto, eu queria fazer uma pergunta, ô Felipe. O que é misericórdia para você? Quando você fala de misericórdia, o que te vem à cabeça?
2: Ah, quando fala de misericórdia, para mim, né, assim, é ser tomado por um cuidado, por um zelo de Deus. Né, eu sempre costumo dizer que eu sou muito misericordiado por Deus. Né, isso significa que mesmo diante dos meus pecados, mesmo diante das minhas fraquezas, das minhas fragilidades, Deus ainda manifesta o seu amor, o seu carinho por mim. Ele ainda manifesta o seu zelo, né, pela minha vida.
1: Entendi. Caio, e para você, qual foi a maior experiência de misericórdia que você já viveu, de ter sido perdoado por Deus?
3: Olha, eu acho que...
1: Ou pelos outros também.
3: Ah, eu acho que em todas as confissões eu tenho uma experiência de misericórdia de Deus, assim, muito, muito forte, assim, né? Em todas as minhas confissões com sacerdote, eu vejo ali, de fato, a mão de Deus tocando no meu coração, tocando e me perdoando mesmo, né? Então, a experiência com a misericórdia, a graça de ser perdoado, me faz ter essa alegria, né? De ser misericordiado e ser perdoado.
1: Perfeito. Felipe, conta pra gente uma experiência em que você precisou ser esse sinal de misericórdia. Alguém que te ofendeu, alguém que fez alguma maldade contra você. E aí você precisou perdoar essa pessoa e dar aquilo que o nosso Senhor já te deu, que é a misericórdia, que é o seu perdão.
2: Ai, mano, tentando lembrar, assim, de uma experiência, assim, específica, né? Que eu tive, mas como é rápido aqui, eu acho que no dia a dia mesmo, né, no ordinário da nossa vida, da nossa vida comunitária, eu vejo assim como essa grande necessidade desse perdão acontecer, né, desse diálogo acontecer, e eu fui tendo essas experiências aqui na missão, na própria missão do Rio de Janeiro. Confesso pra você que eu não me recordo agora, acho que já é o horário. agora sim, né, de um testemunho específico. Mas eu posso partilhar, assim, dessa grande necessidade, né, do perdão ser dado, mas também ser pedido, né, da nossa parte para com os nossos irmãos.
1: É isso aí. É muito fácil, né, Caio, a gente dizer, Jesus, eu confio em vós, quando tá tudo bem, quando tá tudo correndo como a gente planejou. Mas como é confiar quando a gente não sabe o que vai acontecer amanhã? Santa Faustina, ela falou, Jesus, eu confio em vós, e fez uma grande propagação dessa devoção, da imagem de Jesus misericordioso. E ela nos lembra que nós precisamos confiar no nosso Senhor, independente do que aconteça. Mas quando tá tudo mal, quando a gente não sabe o que vai acontecer, quando a gente não sabe se tem chão onde a gente vai colocar o pé, como é que é?
3: É olhar de fato para a cruz, né? Para esse sinal de, não de derrota, mas de esperança, né? Então, eu acho que confiar em Jesus é confiar e olhar para a cruz, sabendo que ela é esse sinal de esperança, mas também sabendo que ela é um sinal da ressurreição do Senhor, né? Que nos momentos de penúria, sim, mas que também nos momentos de ressurreição a misericórdia vem, a misericórdia nos alcança e nos faz confiar cada vez mais, né? Não só na misericórdia de Deus, mas confiar nele por inteiro, né? Na sua ressurreição, nas graças que ele tem para derramar sobre a nossa vida.
2: Acho que quando você falava, Manuel, me lembrava muito de que nós falávamos dos pobres, né? E para nós, assim, que somos chamados a viver essa pobreza, né? Nós temos muito, assim, na comunidade, que ser pobre vai além dos bens materiais, né? Ser pobre é estar justamente abandonado nas mãos de Deus, né? E é muito claro para nós que existe uma oração que nós só fazemos quando estamos nesses momentos de dificuldade, né? De dores, assim, que nós nos encontramos num caminho que a gente não sabe para onde vai. A gente não sabe se vai para lá, se vai para cá, justamente numa rua escura, né? E é somente, assim, dando esse espaço de confiança mesmo em Deus, né? Eu lembrava de um testemunho recente no acampamento de jovens, né? Que se referia muito a... eu tava coordenando, né, a limpeza do, desse acampamento. E eu me encontrava assim, meu Deus, como que eu vou conseguir os produtos de limpeza? Como que vai ser? E aí eu me encontrei assim num chamado a este abandono de Deus, né? Assim, tô partilhando isso porque ficava forte sobre essa pobreza, né? Que nós somos chamados a ser pobres porque nós somos chamados a confiar em Deus totalmente. E eu dizia, Senhor, como é que vai se dar? E ele dizia, por acaso aquele que eu chamei para comer na minha mesa, né? Eu deixarei eu passar fome? Não, né? Então o Senhor sempre nos dá aquilo que é necessário. Por isso, quando nós tivermos este momento de mais dificuldades, é saber que o Senhor sempre estará ali para nos amparar, né?
1: Você que está nos ouvindo agora aqui na Rádio Catedral, nós vamos dar início, nos próximos minutos, ao Terço da Divina Misericórdia. Então você pode mandar suas intenções, você pode rezar conosco, porque maravilhas fez conosco o Senhor e maravilhas Ele fará. Você pode, eu pergunto para você, o que tem tirado o seu sono, né, essa noite? É a falta de confiança em algo? Talvez você não tenha conseguido dormir por alguma preocupação, mas o nosso Senhor, Ele se utiliza de tudo isso para lhe dar a graça de ouvir que Ele é a nossa esperança, de ouvir que Ele tem força, poder, o desejo de transformar toda a sua vida, porque Ele é misericordioso. Não existe pecado, não existe situação de abandono, de distanciamento de Deus que não possa ser transformado pela força, pelo poder da oração. Não é isso, Caio?
3: É verdade.
2: Emanuel, assim, nós falamos tanto da misericórdia de Deus, eu queria saber para você, diante do seu, aquilo que você hoje dá testemunho da sua vida, né? Nós que já falamos de tanto da vida missionária, né? Eu queria voltar para quando você estava tendo a sua experiência com Deus, lá no início, voltando lá para trás. Qual foi, assim, o momento que você tira dali e diz assim, isso aqui eu fui muito misericordiado por Deus, né? Que vale a pena manifestar ao outro também a misericórdia.
1: Minha vida, ela é marcada pela presença da misericórdia de Deus. Falar da minha vida, falar da minha vocação hoje como consagrado, da comunidade Shalom, da comunidade de vida, é falar de uma eleição que é pura misericórdia. Teriam vários fatos para eu contar aqui, mas eu acho que o mais forte para mim, eu tinha acabado de voltar do meu intercâmbio, né? Eu estava, antes de ser missionário, eu estudava direito na Universidade de Lisboa. Eu tinha voltado e estava vivendo um tempo de certo afastamento de Deus, de muitas dificuldades, né? De muitas lutas, de muitas dúvidas acerca de Deus, da existência dele e do que ele queria para minha vida. E eu fui convidado pelo meu antigo grupo de oração de Fortaleza para ir para um evento que se chamava Festa dos Arcanjos. Era uma missa coordenada pelo padre Antônio Furtado, um padre da comunidade Shalom lá de Fortaleza. E quando eu cheguei, né, era um lugar que é onde acontece o Festival Hallelujah lá, o condomínio espiritual Irapuru, gigante, muitas pessoas, tinha em torno de 15 mil pessoas por lá. Eu sentei num lugar meio afastado, perto das lanchonetes, e foi decorrendo ali toda a missa. Quando deu por volta das 10 horas, a missa começou às 7, 10 horas da noite começou a comunhão. E aí eu fui, comunguei. Quando terminei de comungar, alguém falou assim: vamos nos preparar agora para receber Jesus Eucarístico no meio de nós. Eu me assustei, eu disse, 10 da noite vai começar uma adoração? Me chamaram para missa, foi para uma vigília. Aí eu disse, não, tá quase o programa Madrugada Amiga, não, vou embora, não tem condições, eu vim para missa. Aí alguém falou assim, Manoel, você já tá aqui até agora, não deixa essa graça passar não. E eu com aquela turbilhão de dúvidas, de questionamento, de luta interior, eu disse, pois tá, então eu vou aqui ao banheiro e já eu volto. Então eu fui para um banheiro químico, e nesse caminho do meu assento até o banheiro químico, eu fui falando com Deus. Foi uma oração muito simples, mas talvez tenha sido a oração mais sincera que eu fiz em toda a minha vida. Eu falei assim para Jesus: Senhor, se tu existe de verdade, fala comigo hoje, mas fala de modo concreto, porque eu não consigo decifrar os teus enigmas, as tuas parábolas. Eu queria que tu falasse comigo hoje mesmo, se tu existe, se tu olha para mim. Fiz essa oração. Quando voltei pro meu local, para minha cadeira, Jesus estava passando no meio do povo e ele tem uma rota para seguir. E de repente ele começou a vir em minha direção, as pessoas começaram a afastar as cadeiras para que a procissão litúrgica passasse ali num local que não era o local previsto para isso. Eu imaginei que tivesse alguma idosa, alguma criança, algum doente que ele fosse tocar, mas o doente era eu. Então Jesus veio até o meu encontro e aí o padre, com o ostensório, disse assim: meu filho, eu escutei a tua oração quando tu estava indo ao banheiro. Ele teve esse nível de precisão. Yes. E eu vim aqui para dizer que eu sou Deus, que eu sou o teu Deus e que hoje eu reordeno a tua vida pro amor, amor que sou eu. Isso marcou a minha vida, marcou aquele momento, marcou a minha história, porque ali eu fui de fato vivendo um período de reordenação para o amor. Mas a maior experiência que eu tive nesse momento foi saber que Deus não é indiferente a mim. Deus olha para mim, Deus olha para as orações mais simples que eu possa fazer nos locais mais inusitados, indo para o banheiro químico. Eu falei para Deus e Deus me atendeu imediatamente. Então, eu acho que esse para mim foi a grande experiência com a misericórdia de Deus, porque Deus, ele é todo poderoso, Deus, ele é o criador de tudo. Ele olhou para mim, ele olhou para minha dor naquele momento, ele olhou para minha angústia e disse: "Eu estou aqui. Eu ouvi a tua oração." Eu disse: "Meu Deus, eu não me relaciono com a ideia, eu não me relaciono com o pensamento, eu não me relaciono com a força, eu me relaciono com uma pessoa que me ama." Então você que está nos ouvindo essa noite, o Senhor, ele não é indiferente às suas necessidades, ele não é indiferente às suas súplicas, ele não é indiferente às suas dores, ele olha para você do mesmo jeito que ele olhou para mim e manifesta a sua paz, manifesta o seu shalom. Então, se você está vivendo um momento de desespero, momento de falta de esperança, momento de angústia, aqui é o lugar de você colocar toda a sua súplica aos pés do Senhor por meio da oração desse texto, porque a misericórdia de Deus não faltará, não lhe abandonará, assim como não me abandonou. Felipe, essa é a minha experiência com a misericórdia de Deus.
2: E sua experiência, Emmanuel, nos fala que realmente Deus nos alcança em qualquer lugar. E ele realmente ele não é indiferente. Por isso você, meu amigo, minha amiga, que agora está nos escutando por meio que você está trabalhando como taxista, né? Saiba que Deus escuta as suas preces, né? Deus vê aquilo que hoje você traz no seu coração, as suas preocupações, os seus medos, as suas dúvidas, né? As suas indagações diante da existência de Deus. E assim como ele disse para o Emmanuel, né? Ele quer dizer para você, pelo som do seu carro, que ele te ama, né? Que você é um filho amado. Né, e que ele deseja alcançar e reordenar a sua vida. Agora você está dirigindo o carro, indo para uma direção, mas a verdade é que Deus quer te direcionar, né, para ter uma experiência concreta com o amor dele, né? Se você que é vigia, que está também nos escutando, Deus escuta, Deus vê, né, as intenções do seu coração. Por isso, neste texto da misericórdia, você pode ter certeza, né, que Deus ele reordena o caminho para se encontrar com você, para mudar a sua história, assim como ele mudou a nossa história, assim como ele mudou a história do Caio, a história do Emmanuel, assim como ele mudou a minha história. Caio, você imaginava que você estaria às 2h54 da manhã, em um sábado, pronto para rezar o texto da misericórdia em uma rádio? Você imaginava isso?
3: Olha, de verdade, não imaginava. Né, foi algo providencial, né, tá aqui nessa noite, né. Deus ele vai cuidando dos detalhes, né. Então, à medida que a gente vai se entregando também, Deus ele vai abrindo os caminhos, vai nos conduzindo a fazer a vontade dele. Então, de fato, não esperava, mas eis-me aqui, né.
2: Essa é a grande alegria. Por isso que você que tava mudando o rádio, procurando o pagode, e chegou na Rádio Catedral, saiba que Deus te quer aqui para ter esse momento conosco. Por isso que você pode continuar mandando as suas intenções para nós. Daqui a alguns minutos nós iniciaremos o texto, né? O nosso número, que é 3231-3567, né? 3231-3567 é o rádio da Catedral, da Rádio Catedral, e você pode entrar em contato conosco, mande a sua intenção, mande aquilo que você traz no seu coração e nós iremos rezar por você.
1: O Senhor coloca no meu coração que tem uma mãe que está acordada até esse horário porque está esperando seu filho voltar de uma balada. O Senhor coloca no meu coração essa profunda aflição dessa mãe. E o Nosso Senhor, Ele vem e te diz para que você não se preocupe, porque Ele mesmo está cuidando de tudo, Ele mesmo está cuidando do seu filho e logo mais Ele o trará para perto de ti, porque a sua misericórdia é infinita e Ele escutou as tuas orações.
2: Bendito seja Deus. E nós, desde já, né, nós colocamos essa intenção, essa mãe, o seu coração, o seu filho, a sua família, né, para que ele volte em segurança e para que Deus, né, por meio da sua intercessão, mãe, saiba que Santa Mônica rezou por anos, 10 anos, para que Santo Agostinho hoje fosse santo, né, para que ele vivesse a sua conversão. Por isso, saiba que você tem uma grande autoridade sobre a vida do seu filho.
1: É isso aí. O Senhor também coloca no meu coração que tem uma pessoa que nos escuta e está no hospital acompanhando alguém. E você pede pela cura dessa pessoa, por esse seu familiar aí no hospital. Você vai entregando também. Enquanto todo mundo está dormindo, você está acordado, perdeu o seu sono, preocupado com essa pessoa da sua família. O Senhor também olha para ti. Ele olha para ti e hoje Ele derrama uma graça de paz e de consolo no teu coração e no coração dos seus familiares, porque Ele sabe tudo e tudo que Ele faz, tudo que Ele permite é para um bem ainda maior. E logo mais você e a sua família verão os feitos dEle por meio dessa enfermidade que vocês atravessam.
2: Por isso, Manuel, nós motivamos mais uma vez que você envie as suas intenções para nós. Nós teremos agora mais um breve intervalo. E esse é o tempo que você vai mandando as suas intenções para que nós rezemos por você, por sua família, por aquilo que você traz no seu coração. Por isso, até logo e fiquemos com a música.
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3: O Terço da Misericórdia foi revelado a Santa Faustina, uma freira da Congregação das Irmãs de Nossa Senhora da Misericórdia, que viveu entre 1905 e 1938. Em seus escritos pessoais, ela registrou as visões e as mensagens que recebeu de Jesus Cristo sobre a Divina Misericórdia. Em uma dessas visões, no dia 13 de setembro de 1935, Jesus ensinou a ela uma oração especial para implorar a misericórdia para o mundo. Ele prometeu que aqueles que rezassem com confiança receberiam grandes graças. Jesus fez várias promessas aos que rezarem o Terço da Misericórdia com fé e confiança. Um deles é perdão pelos pecados e preparação para a hora da morte, a conversão dos pecadores, ajuda especial para os agonizantes e as graças abundantes concedidas a quem rezar com fé.
4: E colocando todas as intenções do nosso coração, aquilo que nós trazemos hoje, apresentando a Santa Mãe Igreja, as intenções do Santo Padre, toda a comunidade, a Rádio Catedral, apresentando cada um de vocês que estão nos ouvindo e algumas intenções que nós fomos recebemos, nós queremos, neste terço, rezar pela cirurgia de Marilene Rodrigues Gardel, por toda a sua família, rezemos pela alma de Célio José Tomás, pela saúde da Selma de Oliveira Miranda, pela saúde de Celisa Ferrari Comarelha, Bianise Ferrari Comarelha, Joel Ramos e Ornóbio Comarelha. Rezemos também pela paz no mundo, pelos países que estão em guerra. Rezemos por Paulo Roberto de Oliveira e pela vida de Karina Oliveira Aguiar e toda a sua família. Rezemos pela família da Mercy, pela viagem da sua irmã, e pela saúde dos seus pais, e também por cada uma das intenções que você que nos escuta traz no seu coração. Em nome do Pai, do Filho e do Espírito Santo.
3: Amém.
4: Pai nosso que estás nos céus, santificado seja o vosso nome, venha a nós o vosso reino, seja feita a vossa vontade, assim na terra como no céu.
5: O pão nosso de cada dia nos dai hoje, perdoai-nos as nossas ofensas, assim como nós perdoamos a quem nos tem ofendido. E não nos deixeis cair em tentação, mas livrai-nos do mal. Amém.
4: Ave Maria, cheia de graça, o Senhor é convosco. Bendita sois vós entre as mulheres, e bendito é o fruto do vosso ventre, Jesus.
5: Santa Maria, Mãe de Deus, rogai por nós, pecadores, agora e na hora de nossa morte. Amém.
4: Creio em Deus Pai Todo-Poderoso,
5: Criador do céu e da terra, e em Jesus Cristo, seu único Filho, nosso Senhor, que foi concebido pelo poder do Espírito Santo, nasceu da Virgem Maria, padeceu sobre Pôncio Pilatos, foi crucificado, morto e sepultado, desceu à mansão dos mortos, ressuscitou ao terceiro dia, subiu aos céus, está assentado à direita de Deus Pai Todo-Poderoso, de onde há de vir a julgar os vivos e os mortos. Creio no Espírito Santo, na Santa Igreja Católica, na comunhão dos santos, na remissão dos pecados, na ressurreição da carne, na vida eterna. Amém.
6: Jesus promete acompanhar aquele que reza este texto com a sua benevolência durante toda a sua vida. As almas que rezarem este texto serão envolvidas pela minha misericórdia durante a sua vida. Oh, que grandes graças concederei às almas que recitarem este texto. As entranhas da minha misericórdia comovem-se por aqueles que recitam este texto. Minha filha, exorta as almas a rezarem este texto que te dei. Pela recitação deste texto, agrada-me tudo o que me peço, se estiver conforme a sua vontade.
4: Eterno Pai, eu vos ofereço o corpo e o sangue, a alma e a divindade de vosso diletíssimo Filho, nosso Senhor Jesus Cristo, em expiação dos nossos pecados e dos do mundo inteiro. Pela sua dolorosa paixão,
5: tende misericórdia de nós e do mundo inteiro.
4: Pela sua dolorosa paixão,
5: tende misericórdia de nós e do mundo inteiro.
4: Pela sua dolorosa paixão,
5: tende misericórdia de nós e do mundo inteiro.
4: Pela sua dolorosa paixão,
5: tende misericórdia de nós e do mundo inteiro.
4: Pela sua dolorosa paixão,
5: tende misericórdia de nós e do mundo inteiro.
4: Pela sua dolorosa paixão,
5: tende misericórdia de nós e do mundo inteiro.
4: Pela sua dolorosa paixão,
5: tende misericórdia de nós e do mundo inteiro.
4: Pela sua dolorosa paixão,
5: tende misericórdia de nós e do mundo inteiro.
4: Pela sua dolorosa paixão,
5: tende misericórdia de nós e do mundo inteiro.
4: Pela sua dolorosa paixão,
5: tende misericórdia de nós e do mundo inteiro.

0: estamos de volta com o programa Madrugada Amiga. Nós estamos, neste momento, rezando o terço da Divina Misericórdia. Estamos na segunda dezena, onde Jesus promete particular assistência na hora da morte. Todo aquele que o recitar alcançará grande misericórdia na hora de sua morte. Reze conosco.
1: Eterno Pai,
0: eu vos ofereço o corpo e o sangue, a alma e a divindade de vosso diletíssimo Filho, nosso Senhor Jesus Cristo, em expiação dos nossos pecados e dos do mundo inteiro.
1: Pela sua dolorosa paixão,
0: tende misericórdia de nós e do mundo inteiro.
1: Pela sua dolorosa paixão,
0: tende misericórdia de nós e do mundo inteiro.
1: Pela sua dolorosa paixão,
0: tende misericórdia de nós e do mundo inteiro.
1: Pela sua dolorosa paixão,
0: tende misericórdia de nós e do mundo inteiro.
1: Pela sua dolorosa paixão,
0: tende misericórdia de nós e do mundo inteiro.
1: Pela sua dolorosa paixão,
0: tende misericórdia de nós e do mundo inteiro.
1: Pela sua dolorosa paixão,
0: tende misericórdia de nós e do mundo inteiro.
1: Pela sua dolorosa paixão,
0: tende misericórdia de nós e do mundo inteiro.
1: Pela sua dolorosa paixão,
0: tende misericórdia de nós e do mundo inteiro.
1: Pela sua dolorosa paixão,
0: tende misericórdia de nós e do mundo inteiro.

0: Nós estamos rezando o Terço da Misericórdia, meditando com as dezenas, meditando também com as promessas de Jesus a Santa Faustina. Nós estamos na terceira dezena e você pode rezar conosco. Jesus promete olhar para toda a humanidade com compaixão. Minha filha, agrada-me a linguagem do teu coração. Pela recitação deste terço, aproximas a humanidade de mim.
1: Eterno Pai,
2: eu vos ofereço o corpo e o sangue, a alma e a divindade de vosso diletíssimo Filho, nosso Senhor Jesus Cristo, em expiação dos nossos pecados e dos do mundo inteiro.
1: Pela sua dolorosa paixão,
2: tende misericórdia de nós e do mundo inteiro.
1: Pela sua dolorosa paixão,
2: tende misericórdia de nós e do mundo inteiro.
1: Pela sua dolorosa paixão,
2: tende misericórdia de nós e do mundo inteiro.
1: Pela sua dolorosa paixão,
2: tende misericórdia de nós e do mundo inteiro.
1: Pela sua dolorosa paixão,
2: tende misericórdia de nós e do mundo inteiro.
1: Pela sua dolorosa paixão,
2: tende misericórdia de nós e do mundo inteiro.
1: Pela sua dolorosa paixão,
2: tende misericórdia de nós e do mundo inteiro.
1: Pela sua dolorosa paixão,
2: tende misericórdia de nós e do mundo inteiro.
1: Pela sua dolorosa paixão,
2: tende misericórdia de nós e do mundo inteiro.
1: Pela sua dolorosa paixão,
2: tende misericórdia de nós e do mundo inteiro.

0: Nós estamos rezando e meditando o texto da misericórdia. Estamos na quarta dezena, em que Jesus promete a graça da paz e da conversão aos pecadores. Os sacerdotes o recomendarão aos pecadores como a última tábua de salvação. Ainda que o pecador seja o mais endurecido, se recitar este texto uma só vez, alcançará a graça da minha infinita misericórdia. Quando os pecadores empedernidos o recitarem, encherei de paz as suas almas. Eu convido você a fechar os seus olhos por um instante, colocar a mão no seu coração e, com as suas palavras, com simplicidade ou no silêncio do seu coração, vá apresentando para Jesus aquilo que tem lhe tirado a paz. Se é uma pessoa, se é uma situação, se é o seu trabalho, se é o seu algum familiar seu, apresente ao Senhor. Se há alguma enfermidade, preocupação, apresente ao Senhor, porque Ele é o Príncipe da Paz. Ele deseja renovar no seu coração a paz que é Ele mesmo, o Shalom do Pai. Que nessa dezena o nosso Senhor possa vir até o encontro e restabelecer a paz no seu coração.
1: Eterno Pai, eu vos ofereço o corpo e o sangue, a alma e a divindade de vosso diletíssimo Filho, nosso Senhor Jesus Cristo, em expiação dos nossos pecados e dos do mundo inteiro. Pela sua dolorosa paixão,
2: tende misericórdia de nós e do mundo inteiro.
1: Pela sua dolorosa paixão,
2: tende misericórdia de nós e do mundo inteiro.
1: Pela sua dolorosa paixão,
2: tende misericórdia de nós e do mundo inteiro.
1: Pela sua dolorosa paixão,
2: tende misericórdia de nós e do mundo inteiro.
1: Pela sua dolorosa paixão,
2: tende misericórdia de nós e do mundo inteiro.
1: Pela sua dolorosa paixão,
2: tende misericórdia de nós e do mundo inteiro.
1: Pela sua dolorosa paixão,
2: tende misericórdia de nós e do mundo inteiro.
1: Pela sua dolorosa paixão,
2: tende misericórdia de nós e do mundo inteiro.
1: Pela sua dolorosa paixão,
2: tende misericórdia de nós e do mundo inteiro.
1: Pela sua dolorosa paixão,
2: tende misericórdia de nós e do mundo inteiro.

0: Estamos no programa Madrugada Amiga, Comunidade Católica Shalom. Reze conosco o Terço da Misericórdia. Estamos na quinta dezena. Jesus promete particular socorro ao agonizante pelo qual rezamos. Defendo toda a alma que recitar este texto na hora da morte, como se fosse a minha própria glória, ou quando outros o recitarem junto a um agonizante, eles conseguirão a mesma indulgência quando recitarem este texto junto a um agonizante. Aplaca-se a ira de Deus, a misericórdia insondável envolve a alma e abrem-se as entranhas da minha misericórdia, movidos pela dolorosa paixão do meu filho. Você pode agora apresentar ao Senhor os enfermos da sua família, os enfermos da sua cidade que você conhece. Apresente ao Senhor aqueles que agonizam, que sofrem. Apresentemos ao Senhor também as nossas enfermidades físicas, espiritual. Apresentemos ao Senhor, sobretudo, o nosso desamor a Ele, para que o Senhor nos cure de toda a assídia que nos afasta de Deus. Que o Senhor, por meio da recitação deste texto, desta dezena, Ele nos dê a graça de acolher a vontade de Deus para nós. Rezemos.
1: Eterno Pai, eu vos ofereço o corpo e o sangue, a alma e a divindade de vosso diletíssimo Filho, nosso Senhor Jesus Cristo, em expiação dos nossos pecados e dos pecados do mundo inteiro. Pela sua dolorosa paixão,
2: tende misericórdia de nós e do mundo inteiro.
1: Pela sua dolorosa paixão,
2: tende misericórdia de nós e do mundo inteiro.
1: Pela sua dolorosa paixão,
2: tende misericórdia de nós e do mundo inteiro.
1: Pela sua dolorosa paixão,
2: tende misericórdia de nós e do mundo inteiro.
1: Pela sua dolorosa paixão,
2: tende misericórdia de nós e do mundo inteiro.
1: Pela sua dolorosa paixão,
2: tende misericórdia de nós e do mundo inteiro.
1: Pela sua dolorosa paixão,
2: tende misericórdia de nós e do mundo inteiro.
1: Pela sua dolorosa paixão,
2: tende misericórdia de nós e do mundo inteiro.
1: Pela sua dolorosa paixão,
2: tende misericórdia de nós e do mundo inteiro.
1: Pela sua dolorosa paixão,
2: tende misericórdia de nós e do mundo inteiro.
1: Ó sangue e água,
2: que jorrastes do coração de Jesus como fonte de misericórdia para nós, eu confio em vós.
0: Você pode erguer sua mão direita e rezar conosco. Deus Santo, Deus forte, Deus imortal, tende piedade de nós e do mundo inteiro. Deus Santo, Deus forte, Deus imortal, tende piedade de nós e do mundo inteiro. Deus Santo, Deus forte, Deus imortal, tende piedade de nós e do mundo inteiro. Estivemos reunidos em nome do Pai, do Filho e do Espírito Santo. Amém. 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
3: Você que tem o itinerário dos 40 dias com São Miguel, página 27. E nós iremos rezar a oração inicial para todos os dias. Pequeno exorcismo de Leão 13, ladainha de São Miguel e a consagração a São Miguel Arcanjo. Está começando, minha gente, mais uma vez os 40 dias com São Miguel Arcanjo. Pelo sinal da Santa Cruz, livrai-nos Deus nosso Senhor dos nossos inimigos. Em nome do Pai e do Filho e do Espírito Santo.
4: Amém.
3: São Miguel Arcanjo, defendei-nos no combate. Sede o nosso refúgio contra as maldades e as ciladas do demônio. Ordena-lhe Deus, instantemente o pedimos. E vós, príncipe da milícia celeste, pela virtude divina, precipitai no inferno a Satanás e a todos os espíritos malignos que andam pelo mundo para perder as almas. Amém. Senhor, tende piedade de nós.
5: Senhor, tende piedade de nós.
3: Jesus Cristo, tende piedade de nós.
5: Jesus Cristo, tende piedade de nós.
3: Senhor, tende piedade de nós.
5: Senhor, tende piedade de nós.
3: Jesus Cristo, ouvi-nos.
5: Jesus Cristo, ouvi-nos.
3: Jesus Cristo, atendei-nos.
5: Jesus Cristo, atendei-nos.
3: Pai Celeste, que sois Deus,
5: tende piedade de nós.
3: Filho Redentor do mundo, que sois Deus,
5: tende piedade de nós.
3: Espírito Santo, que sois Deus,
5: tende piedade de nós.
3: Trindade Santa, que sois um só Deus,
5: tende piedade de nós.
3: Santa Maria, Rainha dos Anjos,
5: rogai por nós.
3: São Miguel,
5: rogai por nós.
3: São Miguel, cheio da graça de Deus,
5: rogai por nós.
3: São Miguel, perfeito adorador do Verbo Divino,
5: rogai por nós.
3: São Miguel, coroado de honra e de glória,
5: rogai por nós.
3: São Miguel, poderosíssimo príncipe dos exércitos do Senhor,
5: rogai por nós.
3: São Miguel, porta-estandarte da Santíssima Trindade,
5: rogai por nós.
3: São Miguel, guardião do paraíso,
5: rogai por nós.
3: São Miguel, guia e consolador do povo israelita,
5: rogai por nós.
3: São Miguel, esplendor e fortaleza da igreja militante,
5: rogai por nós.
3: São Miguel, honra e alegria da igreja triunfante,
5: rogai por nós.
3: São Miguel, luz dos anjos,
5: rogai por nós.
3: São Miguel, baluarte dos cristãos,
5: rogai por nós.
3: São Miguel, força daqueles que combatem pelo estandarte da cruz,
5: rogai por nós.
3: São Miguel, luz e confiança das almas no último momento da vida,
5: rogai por nós.
3: São Miguel, socorro muito certo,
5: rogai por nós.
3: São Miguel, nosso auxílio em todas as adversidades,
5: rogai por nós.
3: São Miguel, arauto da sentença eterna,
5: rogai por nós.
3: São Miguel, consolador das almas que estão no purgatório,
5: rogai por nós.
3: São Miguel, a quem o Senhor incumbiu de receber as almas que estão no purgatório,
5: rogai por nós.
3: São Miguel, nosso príncipe,
5: rogai por nós.
3: São Miguel, nosso advogado,
5: rogai por nós.
3: Cordeiro de Deus, que tirais o pecado do mundo,
5: perdoai-nos, Senhor.
3: Cordeiro de Deus, que tirais o pecado do mundo,
5: ouvi-nos, Senhor.
3: Cordeiro de Deus, que tirais o pecado do mundo,
5: tende piedade de nós, Senhor.
3: Rogai por nós, ó glorioso São Miguel, príncipe da Igreja de Cristo,
5: para que sejamos dignos de suas promessas. Amém.
3: Oremos, Senhor Jesus, santificai-nos por uma bênção sempre nova e concedei-nos pela intercessão de São Miguel essa sabedoria que nos ensina a juntar riquezas do céu e a trocar os bens do tempo presente pelos da eternidade. Vós que viveis e reinais em todos os séculos dos séculos.
4: Amém.
3: Consagração a São Miguel, Arcanjo, consagre você e a sua família. Ó príncipe nobilíssimo dos anjos, valoroso guerreiro do Altíssimo, zeloso defensor da glória do Senhor, terror dos espíritos rebeldes, amor e delícia de todos os anjos justos, meu diletíssimo Arcanjo São Miguel, desejando eu fazer parte do número dos vossos devotos e servos, a vós hoje me consagro, me dou e me ofereço, e ponho-me a mim próprio, a minha família e tudo que me pertence, debaixo da vossa poderosíssima proteção. É pequena a oferta do meu serviço, sendo como sou um miserável pecador, mas vós engrandecereis o afeto do meu coração. Recordai-vos que de hoje em diante estou debaixo do vosso sustento, e deveis assistir-me em toda a minha vida e obter-me o perdão dos meus muitos e graves pecados, a graça de amar a Deus de todo o coração, ao meu querido Salvador Jesus Cristo e a minha Mãe Maria Santíssima. Obtende-me aqueles auxílios que me são necessários para obter a coroa da eterna glória. Defendei-me dos inimigos da alma, especialmente na hora da morte. Vinde, ó Príncipe Gloriosíssimo, assisti-me na última luta, e com a vossa arma poderosa, lançai para longe, precipitando nos abismos do inferno, aquele anjo quebrador de promessas e soberbo, que um dia prostrastes no combate no céu. São Miguel Arcanjo, defendei-nos no combate, para que não pereçamos no supremo juízo. Amém. São Miguel Arcanjo, rogai por nós. São Miguel Arcanjo,
5: rogai por nós.
3: São Miguel Arcanjo,
5: rogai por nós.
3: Estamos aqui reunidos em nome do Pai, do Filho e do Espírito Santo.
5: Amém.
3: Coloquemos as nossas intenções para o rosário de hoje. Coloque agora as suas intenções diante de Jesus. Queremos rezar pelo Papa Leão, pela sua vida, pela sua saúde, pelas suas intenções. Rezamos pelos bispos do mundo inteiro. Coloque agora diante de Jesus o nome do seu bispo, da sua diocese. Rezo pelo meu bispo Dom José Negre, seu auxiliar Marcelo, emérito Dom Fernando, pela diocese de Santa Amaro. Rezamos, Senhor, pela santificação do clero, por todos os sacerdotes. Pedimos mais vocações para a sua santa igreja. Rezo pelo meu Instituto dos Carmelitas Mensageiros do Espírito Santo, irmãos e irmãs. Pela nossa fundadora, irmã Maria José do Espírito Santo. Rezamos, Senhor, pela santificação das famílias, pela santificação dos casais, pela conversão dos pecadores, pelas almas do purgatório, pela paz no mundo, tantos países em guerra. Queremos oferecer estes 40 dias pela paz. Rezamos pelas necessidades mais urgentes do nosso Brasil. Rezamos pelas pessoas e lugares vítimas de catástrofes naturais no mundo inteiro. Pelos desempregados, pelos doentes, pelos sofredores. Pela obra de Nossa Senhora de Guadalupe. Pela liberação de documentos que precisamos neste momento. Por todos os que rezam conosco este rosário, já quero colocar todas as pessoas que irão fazer estes 40 dias com São Miguel, não importa quantos dias. Quero colocar os que já estão chegando neste momento, nesta hora, todos diante de Jesus. O silêncio do teu coração, faça o teu pedido, faça a tua prece. Qual é a tua intenção para estes 40 dias? No silêncio do teu coração, faça agora o teu pedido.

0: Obrigado, Jesus, por este momento. Obrigado, Jesus, por esta hora. Quantas pessoas estão colocando as suas intenções diante de Jesus. E Jesus vai acolhendo cada pedido. Jesus vai acolhendo cada prece. Obrigado, Senhor. Amém. Bom dia, minha gente! Bom dia, bom dia! Que alegria estarmos juntos 40 dias com São Miguel Arcanjo! Que alegria estarmos juntos! 40 dias com São Miguel Arcanjo 2026! Bom dia! Quanto que a gente esperou esse dia? Quanto que a gente esperou essa hora? Obrigado, Jesus! Obrigado, Jesus, por mais um dia. Obrigado, Jesus, por mais um momento. Obrigado, Jesus, porque preparou esse tempo para nós. Esse tempo de graça. Esse tempo de conversão. Esse tempo de transformação. Obrigado, Jesus, porque tantas pessoas agora unidas em oração, unidas em sacrifício, unidas em prece. Obrigado, Senhor. Obrigado por esses 40 dias, por tudo que já iremos receber. Por todas as bênçãos, por todas as graças, por todos os milagres, por todas as transformações. Obrigado. Eu quero convidar você a erguer teus braços na sua casa e já agradecer o Senhor. Ah, nós já podemos agradecer. Nós já podemos agradecer sem ver. Nós já podemos agradecer sem receber ainda os nossos milagres. Senhor, nós podemos já te agradecer, porque nós sabemos que o Senhor fará. Nós sabemos que o Senhor fará. Nós sabemos que o Senhor é bom. Por isso, obrigado, Senhor, desde já. Obrigado. Obrigado por estes 40 dias que se inicia hoje. Obrigado por tantas famílias reunidas. O Brasil se reúne. O Brasil se levanta para orar. Quantos em tantas partes do mundo se unem a nós, outras nações, outros países. Nós nos unimos em oração. Queremos nestes 40 dias ser um povo que ora, ser um povo que clama, ser um povo que derrama lágrimas na sua presença, Senhor. Obrigado, Jesus. Obrigado, Jesus, pelo dom da vida. Obrigado, Jesus, pela minha família. Obrigado, Jesus, porque se estou aqui agora, é porque o Senhor me faz levantar. É porque o Senhor me desperta. É porque o Senhor me levanta. Sim, Jesus, se eu estou de pé agora, é o Senhor quem me levanta. É o Senhor quem me desperta. Quero que você repita isso comigo agora. Obrigado, Jesus.
1: Obrigado, Jesus.
0: Por essa graça.
1: Por essa graça.
0: De realizar mais uma vez.
2: De realizar mais uma vez.
0: Esses 40 dias com São Miguel Arcanjo.
1: Esses 40 dias com São Miguel Arcanjo.
0: Se estou de pé agora.
1: Se estou de pé agora.
0: Não é mérito meu.
1: Não é mérito meu.
0: Mas é graça sua.
1: Mas é graça sua.
0: Obrigado, Senhor.
1: Obrigado, Senhor.
0: Porque o Senhor me permite.
1: Porque o Senhor me permite.
0: Realizar agora.
1: Realizar agora.
0: Este momento de oração.
1: Este momento de oração.
0: Unido com meus irmãos.
1: Unidos com meus irmãos.
0: Em tantos lugares deste mundo.
1: Em tantos lugares deste mundo.
0: Obrigado, Jesus.
1: Obrigado, Jesus.
0: Ah, que alegria nós estarmos juntos. Seja bem-vindo a mais um 40 dias com São Miguel Arcanjo. Quero acolher a minha equipe que está aqui. Natan, Mateus, Jadson, Claudemir, atrás dos bastidores, me ajudando. Quero já agradecer todos que ajudam em tantos outros setores aqui para que a gente esteja aqui. Obrigado a todos. Quero acolher meus irmãos de batalha aqui destes 40 dias. Bom dia, Benícia, bora para esses 40 dias?
3: Sua bênção, Frei, bora para esses 40 dias. Eu digo como o senhor fala, chegou meu povo, vamos lá.
0: Chegou. Tiago, bora para esses 40 dias?
4: Bora, Frei, preparado, vamos lá.
0: É uma alegria estarmos juntos. Quero acolher você que nos acompanha pelo Twitch, pelo X. Já temos ali, ó, 9 pessoas nos acompanhando pelo Twitch. Temos mais de 60 pessoas nos acompanhando pelo X. Nós já temos mais de 4 mil pessoas acompanhando a gente pelo TikTok. Nós já temos mais de 96 mil pessoas nos acompanhando pelo Instagram. Já temos mais de 577 mil pessoas nos acompanhando pelo canal do YouTube. Já temos mais de 10 mil pessoas nos acompanhando pelo Facebook. Quero acolher você que nos acompanha pela Rede Vida de televisão. Aí eu não consigo contar quantas pessoas nos acompanham pela Rede Vida. Aliás, se você está acompanhando pela Rede Vida, liga seu celular para a gente saber que você está aqui. Se você acompanha pela TV, liga seu celular, deixa ele lá ligadinho em alguma das nossas redes sociais, só para a gente saber que você está aqui com a gente. Se são 3 pessoas acompanhando na sua casa, liga 3 celulares, para a gente saber que você está aqui conosco. Ah, como é bom saber isso. Quero acolher você que nos acompanha pela TV Canção Nova. Também não sabemos quantas pessoas nos acompanham pela TV Canção Nova. Mas pelos números que nós temos, já somos mais de 700 mil pessoas. 4:08 da manhã, minha gente. 4:08 da manhã. Já somos mais de 700 mil pessoas. Ah, e o povo vai chegando, o povo vai acordando. Obrigado, Senhor. E você já está de pé? Se você não estiver de pé, bora ficar de pé. Bora, bora, bora. Cria ânimo, cria ânimo. Hoje é o primeiro dia. Já fica de pé, vai lavar esse rosto. Porque se você ficar deitadinho, você não vai dar conta. Vai dormir, vai dormir. Fica de pé. Pé, vai lavar esse rosto. Porque se você ficar deitadinho, você não vai dar conta. Vai dormir, vai dormir.

Quero agradecer os sacerdotes que estão aqui, sacerdotes que oram conosco, religiosos, religiosas em seus conventos, orando conosco, pessoas de comunidade, orando conosco. Bora, minha gente, é tempo de graça, é tempo de vitória. Obrigado, Jesus. Canta comigo.

coloca diante de Jesus. Coloca diante de Jesus as suas batalhas. Coloca diante de Jesus a tua família. Coloca diante de Jesus os teus sonhos. Coloca diante de Jesus os teus projetos. E eu já quero dizer uma coisa para você. Você não vai acordar à toa. Você não vai perder seu tempo. Pode ficar tranquilo. Pode ficar tranquilo. Pode um dia bater no seu coração: ah, mas eu estou perdendo meu tempo. Ah, mas estou perdendo meu sono. Será que isso vale a pena? Nenhuma oração é em vão, minha gente. Diante de Deus, nenhuma oração é em vão. Nenhum sacrifício é em vão. Eu quero garantir para você: Deus olhará cada sacrifício que você fará. Deus olhará cada sacrifício. Deus está olhando cada lágrima. Deus está olhando cada silêncio. Deus está vendo cada cansaço. Deus vai te recompensar. Deus vai te recompensar. Canta mais uma vez: sei que teus olhos, Jesus.

0: Pega o seu terço. E é essa oração que vai nos acompanhar durante esses 40 dias. Mais uma vez quero acolher você para esse tempo de bênção, esse tempo de graça. Eu quero agradecer por vocês rezarem comigo. Que alegria poder saber que eu vou rezar esses 40 dias com vocês. Eu rezo esses 40 dias porque um dia Deus me pediu isso. E eu achei que eu ia estar sozinho aqui rezando. Que na época que eu comecei, em 2020, 2021, eu não sabia que teria tantas pessoas rezando também. Mas Deus havia pedido para o Frei para rezar na madrugada, para mim mesmo. Ligamos as câmeras para ver quem queria estar junto e está aqui. Agora nós somos mais de 800 mil pessoas. 4:16 da manhã, que querem estar junto neste momento de Deus. Eu quero agradecer, Jesus, por tanta gente que reza comigo. Por vocês que estão aqui no estúdio comigo. É uma alegria eu rezar com vocês, vocês rezarem comigo. A gente então se torna uma grande família de oração. A partir de agora, eu não largo a mão de vocês. E eu sei que vocês não largam a mão de mim. Nós vamos segurar as mãos uns dos outros. E daqui agora a gente só vai parar dia 26 de setembro. Ou melhor, dia 29 de setembro. A partir de agora a gente só para dia 29 de setembro. Terça-feira, dia 29 de setembro, a gente termina este propósito. Creio em Deus Pai Todo-Poderoso,
1: Criador do céu e da terra, e em Jesus Cristo, seu único Filho, nosso Senhor, que foi concebido pelo poder do Espírito Santo, nasceu da Virgem Maria, padeceu sobre Pôncio Pilatos, foi crucificado, morto e sepultado, desceu à mansão dos mortos, ressuscitou o terceiro dia, subiu aos céus, está sentada à direita de Deus Pai Todo-Poderoso, donde há de vir a julgar os vivos e os mortos. Creio no Espírito Santo, na Santa Igreja Católica, na comunhão dos santos, na remissão dos pecados, na ressurreição da carne, na vida eterna. Amém.
0: Um Pai Nosso com três Ave Marias em honra à Santíssima Trindade. Pai Nosso que estais nos céus, santificado seja o vosso nome. Venha a nós o vosso reino, seja feita a vossa vontade, assim na terra como no céu.
2: O pão nosso de cada dia nos dai hoje, perdoai-nos as nossas ofensas, assim como nós perdoamos a quem nos tem ofendido. E não nos deixeis cair em tentação, mas livrai-nos do mal.
0: Amém. Ave Maria, cheia de graça, o Senhor é convosco. Bendita sois vós entre as mulheres, e bendito é o fruto do vosso ventre, Jesus.
2: Santa Maria, Mãe de Deus, rogai por nós, pecadores, agora e na hora de nossa morte. Amém.
0: Ave Maria, cheia de graça, o Senhor é convosco. Bendita sois vós entre as mulheres e bendito é o fruto do vosso ventre, Jesus.
2: Santa Maria, Mãe de Deus, rogai por nós, pecadores, agora e na hora de nossa morte. Amém.
0: Ave Maria, cheia de graça, o Senhor é convosco. Bendita sois vós entre as mulheres e bendito é o fruto do vosso ventre, Jesus.
2: Santa Maria, Mãe de Deus, rogai por nós, pecadores, agora e na hora de nossa morte. Amém.
0: Glória ao Pai, ao Filho e ao Espírito Santo.
2: Como era no princípio, agora e sempre. Amém.
0: Ó meu Jesus,
2: perdoai-nos, livrai-nos do fogo do inferno, levai as almas todas para o céu e socorrei principalmente as que mais precisarem da vossa misericórdia.
0: E se você conseguiu adquirir, nós lembrando que todos os anos a gente usa o itinerário dos 40 dias, nós estamos na página 33. Se você conseguiu adquirir, tenho certeza que você está muito feliz por isso. Então, página 33. Você que não conseguiu, fique em paz. Dá para realizar da mesma forma. E você vai nos escutando e você vai principalmente abrindo a sua Bíblia. Pega a sua Bíblia e você vai tentando abrir a palavra de Deus. Tá certo? Quem tem, vai conseguir seguir. Quem não tem, não tem problema. Não vai deixar de fazer os 40 dias por causa disso. Mas você que tem, página 33, tá certo? Neste primeiro mistério, nós vamos contemplar o anúncio do anjo Gabriel à Virgem Maria. O tema do nosso rosário hoje será entregar o caminho ao Senhor. Eu quero que você já repita comigo. Eu quero entregar.
3: Eu quero entregar.
0: o meu caminho ao Senhor.
3: O meu caminho ao Senhor.
0: Eu quero entregar os meus planos ao Senhor.
3: Eu quero entregar os meus planos ao Senhor.
0: Eu quero entregar os meus projetos ao Senhor.
3: Eu quero entregar os meus projetos ao Senhor.
0: Eu quero entregar o meu futuro ao Senhor.
3: Eu quero entregar o meu futuro ao Senhor.
0: A nossa palavra referência está no Salmo 36, versículo 5. Confia ao Senhor a tua sorte. Espera nele e ele agirá. Olha que bonito isso. Confia ao Senhor a tua sorte. Não é confiar às pessoas, não é confiar em outras coisas, não. Confia ao Senhor a tua sorte. Espera nele, ele agirá. Eu já quero dizer isso para a sua vida. Deus agirá na sua vida. Deus agirá na sua vida. E neste primeiro mistério da anunciação do anjo Gabriel à Virgem Maria, convido você a abrir sua palavra em Deuteronômio, capítulo 31, versículo 2. Ou melhor, versículo 8. Deuteronômio 31, versículo 8. O Senhor mesmo marchará diante de ti e estará contigo, e não te deixará nem te abandonará. Nada temas e não te amedrontes. Gente, que palavra poderosa. Preste atenção nessa palavra. O Senhor mesmo marchará diante de ti. É Deus que vai à tua frente. Estará contigo, Deus nunca te abandona. E não te deixará. E não te abandonará. Nada temas. E não te amedronte. Santo Agostinho diz assim para nós: Deus te diz, não te deixarei. E não te abandonarei. Santo Agostinho diz assim para nós: se uma pessoa fizesse tal promessa, tu confiarias nela? Se uma pessoa faz uma promessa dessa para a gente às vezes desconfia. Será que você nunca vai me deixar mesmo? Por melhor que a pessoa seja, Deus a faz. Essa promessa Deus a faz e tu hesitas? Ele faz a promessa, colocou-a por escrito, fez o contrato, de jeito nenhum precisa te preocupar. Olha que bonito Santo Agostinho está dizendo para nós. Deus deixou por escrito, Deus fez contrato. Em relação aos outros, às vezes há uma suspeita. Em relação a Deus, não precisa ter suspeita. Se ele falou, não te deixarei, não te abandonarei, ele deixou escrito, ele deixou um contrato. Fica tranquilo, Deus jamais te abandona. Amém. Na anunciação, o filho entra no templo pela palavra fiel de Maria. Deus cumpre a sua promessa em Maria. Pai nosso que estais no céu, santificado seja o vosso nome, venha a nós o vosso reino, seja feita a vossa vontade, assim na terra como no céu.
1: O pão nosso de cada dia nos dai hoje, perdoai-nos as nossas ofensas, assim como nós perdoamos a quem nos tem ofendido. E não nos deixeis cair em tentação, mas livrai-nos do mal. Amém.
0: Ave Maria, cheia de graça, o Senhor é convosco. Bendita sois vós entre as mulheres e bendito é o fruto do vosso ventre, Jesus.
1: Santa Maria, Mãe de Deus, rogai por nós, pecadores, agora e na hora de nossa morte. Amém.
0: Ave Maria, cheia de graça, o Senhor é convosco. Bendita sois vós entre as mulheres e bendito é o fruto do vosso ventre, Jesus.
1: Santa Maria, Mãe de Deus, rogai por nós, pecadores, agora e na hora de nossa morte. Amém.
0: Ave Maria, cheia de graça, o Senhor é convosco. Bendita sois vós entre as mulheres e bendito é o fruto do vosso ventre, Jesus.
1: Santa Maria, Mãe de Deus, rogai por nós, pecadores, agora e na hora de nossa morte. Amém.
0: Ave Maria, cheia de graça, o Senhor é convosco. Bendita sois vós entre as mulheres e bendito é o fruto do vosso ventre, Jesus.
1: Santa Maria, Mãe de Deus, rogai por nós, pecadores, agora e na hora de nossa morte. Amém.
0: Ave Maria, cheia de graça, o Senhor é convosco. Bendita sois vós entre as mulheres e bendito é o fruto do vosso ventre, Jesus.
1: Santa Maria, Mãe de Deus, rogai por nós, pecadores, agora e na hora de nossa morte. Amém.
0: Ave Maria, cheia de graça, o Senhor é convosco. Bendita sois vós entre as mulheres e bendito é o fruto do vosso ventre, Jesus.
1: Santa Maria, Mãe de Deus, rogai por nós, pecadores,
2: agora e na hora de nossa morte.
0: Amém. Ave Maria, cheia de graça, o Senhor é convosco. Bendita sois vós entre as mulheres e bendito é o fruto do vosso ventre, Jesus.
2: Santa Maria, Mãe de Deus, rogai por nós, pecadores, agora e na hora de nossa morte. Amém.
0: Ave Maria, cheia de graça, o Senhor é convosco. Bendita sois vós entre as mulheres e bendito é o fruto do vosso ventre, Jesus.
2: Santa Maria, Mãe de Deus, rogai por nós, pecadores, agora e na hora de nossa morte. Amém.
0: Ave Maria, cheia de graça, o Senhor é convosco. Bendita sois vós entre as mulheres e bendito é o fruto do vosso ventre, Jesus.
2: Santa Maria, Mãe de Deus, rogai por nós, pecadores, agora e na hora de nossa morte. Amém.
0: Ave Maria, cheia de graça, o Senhor é convosco. Bendita sois vós entre as mulheres e bendito é o fruto do vosso ventre, Jesus.
2: Santa Maria, Mãe de Deus, rogai por nós, pecadores, agora e na hora de nossa morte. Amém.
0: Glória ao Pai, ao Filho e ao Espírito Santo,
2: como era no princípio, agora e sempre. Amém.
0: Meu Jesus,
2: perdoai-nos, livrai-nos do fogo do inferno, levai as almas todas para o céu e socorrei principalmente as que mais precisarem da vossa misericórdia.
0: Segundo mistério gozoso, nós contemplamos a visitação de Nossa Senhora, sua prima Santa Isabel. Abra sua Bíblia no Salmo 22. Salmo 22. Versículos de 1 a 4. Salmo 22, versículo de 1 a 4. E eu quero que você vá repetindo comigo: o Senhor é o meu pastor, nada me faltará.
2: O Senhor é o meu pastor, nada me faltará.
0: Em verdes prados Ele me faz repousar.
2: Em verdes prados Ele me faz repousar.
0: Conduz-me junto às águas refrescantes.
2: Conduz-me junto às águas refrescantes.
0: Restaura as forças da minha alma.
2: Restaura as forças da minha alma.
0: Pelos caminhos retos Ele me leva.
2: Pelos caminhos retos Ele me leva.
0: Por amor do Seu nome.
2: Por amor do Seu nome.
0: Ainda que eu atravesse o vale escuro.
2: Ainda que eu atravesse o vale escuro.
0: Nada temerei.
2: Nada temerei.
0: Há pessoas no meio de nós que estão atravessando esse vale escuro. Há pessoas no meio de nós que estão atravessando um vale escuro. O vale escuro da doença, o vale escuro do desemprego. O vale escuro na sua família. Ainda que eu atravesse o vale escuro, diga.
2: Ainda que eu atravesse o vale escuro.
0: Nada temerei.
2: Nada temerei.
0: Pois estás comigo.
2: Pois estás comigo.
0: Vosso bordão e vosso báculo são meu amparo. Santo Agostinho, na homilia 366 sobre os Salmos, ele diz: as pastagens que este bom pastor preparou para ti, onde te estabeleceu para que seja saciado, não são diversos tipos de ervas e plantas verdes, dentre as quais algumas são doces ao paladar, outras extremamente amargas, que conforme as estações se sucedem, ora existem, ora não. Tuas pastagens são as palavras de Deus e seus mandamentos, e todas foram semeadas como ervas doces. Olha que bonito isso, Santo Agostinho está falando. Essas pastagens que ele vai nos levar é a pastagem da palavra de Deus. São as pastagens dos mandamentos. Pai nosso que estais no céu, santificado seja o vosso nome. Venha a nós o vosso reino, seja feita a vossa vontade, assim na terra como no céu.
2: O pão nosso de cada dia nos dai hoje, perdoai-nos as nossas ofensas, assim como nós perdoamos a quem nos tem ofendido. E não nos deixeis cair em tentação, mas livrai-nos do mal. Amém.
0: Ave Maria, cheia de graça, o Senhor é convosco. Bendita sois vós entre as mulheres, e bendito é o fruto do vosso ventre, Jesus.
2: Santa Maria, Mãe de Deus, rogai por nós, pecadores, agora e na hora de nossa morte. Amém.
0: Qual a situação que você quer que Nossa Senhora visite agora? Neste mistério da visitação, Nossa Senhora agora visita casas, visita hospitais, UTIs. Eu quero pedir agora, pede agora para que Nossa Senhora visite uma pessoa, visite uma situação que para você é impossível. E eu peço que agora Nossa Senhora visite este lugar que você está pedindo e que possa levar um milagre a esta família, a esta casa, a este hospital. Ave Maria, cheia de graça, o Senhor é convosco. Bendita sois vós entre as mulheres e bendito é o fruto do vosso ventre, Jesus.
2: Santa Maria, Mãe de Deus, rogai por nós, pecadores, agora e na hora de nossa morte. Amém.
0: Ave Maria, cheia de graça, o Senhor é convosco. Bendita sois vós entre as mulheres e bendito é o fruto do vosso ventre, Jesus.
2: Santa Maria, Mãe de Deus, rogai por nós, pecadores, agora e na hora de nossa morte. Amém.
0: Ave Maria, cheia de graça, o Senhor é convosco. Bendita sois vós entre as mulheres e bendito é o fruto do vosso ventre, Jesus.
2: Santa Maria, Mãe de Deus, rogai por nós, pecadores, agora e na hora de nossa morte. Amém.
0: Ave Maria, cheia de graça, o Senhor é convosco. Bendita sois vós entre as mulheres e bendito é o fruto do vosso ventre, Jesus.
2: Santa Maria, Mãe de Deus, rogai por nós, pecadores, agora e na hora de nossa morte. Amém.
0: Ave Maria, cheia de graça, o Senhor é convosco. Bendita sois vós entre as mulheres e bendito é o fruto do vosso ventre, Jesus.
2: Santa Maria, Mãe de Deus, rogai por nós, pecadores, agora e na hora de nossa morte. Amém.
0: Ave Maria, cheia de graça, o Senhor é convosco. Bendita sois vós entre as mulheres e bendito é o fruto do vosso ventre, Jesus.
2: Santa Maria, Mãe de Deus, rogai por nós, pecadores, agora e na hora de nossa morte. Amém.
0: Ave Maria, cheia de graça, o Senhor é convosco. Bendita sois vós entre as mulheres e bendito é o fruto do vosso ventre, Jesus.
2: Santa Maria, Mãe de Deus, rogai por nós, pecadores, agora e na hora de nossa morte. Amém.
0: Ave Maria, cheia de graça, o Senhor é convosco. Bendita sois vós entre as mulheres e bendito é o fruto do vosso ventre, Jesus.
2: Santa Maria, Mãe de Deus, rogai por nós, pecadores, agora e na hora de nossa morte. Amém.
0: Ave Maria, cheia de graça, o Senhor é convosco. Bendita sois vós entre as mulheres e bendito é o fruto do vosso ventre, Jesus.
2: Santa Maria, Mãe de Deus, rogai por nós, pecadores, agora e na hora de nossa morte. Amém.
0: Glória ao Pai, ao Filho e ao Espírito Santo.
2: Como era no princípio, agora e sempre. Amém.
0: Ó meu Jesus,
2: perdoai-nos, livrai-nos do fogo do inferno, levai as almas todas para o céu e socorrei principalmente as que mais precisarem da vossa misericórdia.
0: Terceiro mistério gozoso, nós contemplamos o nascimento de Jesus em Belém. Abra sua Bíblia no Salmo 54. Salmo 54, versículo 23. Salmo 54, versículo 23. Depõe no Senhor os teus cuidados, porque Ele será o teu sustentáculo. Não permitirá jamais que vacile o justo. Olha que palavra linda para mim e para você. Depõe no Senhor os teus cuidados. Ele será o teu sustento. Santo Isaac de Nínive diz assim: se credes que Deus não vos provê, por que estáis ansiosos com coisas temporais? Se você acredita nessa palavra, por que ansiedade? Depõe no Senhor os teus cuidados. É como se a palavra estivesse dizendo para você, para o Senhor: olha, dê ao Senhor as tuas preocupações. Santo Isaac de Nínive continua: depositai o vosso cuidado no Senhor, e Ele vos alimentará, nunca sereis aterrorizados por terror algum. Então hoje, depõe o teu cuidado no Senhor. Entrega a tua vida para Ele, os teus problemas para Ele, as tuas dificuldades para Ele. Nós estamos aqui para isso. Pai nosso que estais no céu, santificado seja o vosso nome. Venha a nós o vosso reino, seja feita a vossa vontade, assim na terra como no céu.
2: O pão nosso de cada dia nos dai hoje, perdoai-nos as nossas ofensas, assim como nós perdoamos a quem nos tem ofendido. E não nos deixeis cair em tentação, mas livrai-nos do mal. Amém.
0: Ave Maria, cheia de graça, o Senhor é convosco. Bendita sois vós entre as mulheres, e bendito é o fruto do vosso ventre, Jesus.
2: Santa Maria, Mãe de Deus, rogai por nós, pecadores, agora e na hora de nossa morte. Amém.
0: Ave Maria, cheia de graça, o Senhor é convosco. Bendita sois vós entre as mulheres e bendito é o fruto do vosso ventre, Jesus.
2: Santa Maria, Mãe de Deus, rogai por nós, pecadores, agora e na hora de nossa morte. Amém.
0: Ave Maria, cheia de graça, o Senhor é convosco. Bendita sois vós entre as mulheres e bendito é o fruto do vosso ventre, Jesus.
2: Santa Maria, Mãe de Deus, rogai por nós, pecadores, agora e na hora de nossa morte. Amém.
0: Ave Maria, cheia de graça, o Senhor é convosco. Bendita sois vós entre as mulheres e bendito é o fruto do vosso ventre, Jesus.
2: Santa Maria, Mãe de Deus, rogai por nós, pecadores, agora e na hora de nossa morte. Amém.
0: Ave Maria, cheia de graça, o Senhor é convosco. Bendita sois vós entre as mulheres e bendito é o fruto do vosso ventre, Jesus.
2: Santa Maria, Mãe de Deus, rogai por nós, pecadores, agora e na hora de nossa morte. Amém.
0: Ave Maria, cheia de graça, o Senhor é convosco. Bendita sois vós entre as mulheres e bendito é o fruto do vosso ventre, Jesus.
2: Santa Maria, Mãe de Deus, rogai por nós, pecadores, agora e na hora de nossa morte. Amém.
0: Ave Maria, cheia de graça, o Senhor é convosco. Bendita sois vós entre as mulheres e bendito é o fruto do vosso ventre, Jesus.
2: Santa Maria, Mãe de Deus, rogai por nós, pecadores, agora e na hora de nossa morte. Amém.
0: Ave Maria, cheia de graça, o Senhor é convosco. Bendita sois vós entre as mulheres e bendito é o fruto do vosso ventre, Jesus.
2: Santa Maria, Mãe de Deus, rogai por nós, pecadores, agora e na hora de nossa morte. Amém.
0: Ave Maria, cheia de graça, o Senhor é convosco. Bendita sois vós entre as mulheres e bendito é o fruto do vosso ventre, Jesus.
2: Santa Maria, Mãe de Deus, rogai por nós, pecadores, agora e na hora de nossa morte. Amém.
0: Ave Maria, cheia de graça, o Senhor é convosco. Bendita sois vós entre as mulheres e bendito é o fruto do vosso ventre, Jesus.
2: Santa Maria, Mãe de Deus, rogai por nós, pecadores, agora e na hora de nossa morte. Amém.
0: Glória ao Pai, ao Filho e ao Espírito Santo.
2: Como era no princípio, agora e sempre. Amém.
0: Ó meu Jesus,
2: perdoai-nos, livrai-nos do fogo do inferno, levai as almas todas para o céu e socorrei principalmente as que mais precisarem da vossa misericórdia.
0: E a presença do Senhor é forte na tua casa, a presença do Senhor é forte no seu lar. Diga comigo, eu creio, Jesus.
2: Eu creio, Jesus.
0: Que estás aqui.
2: Que estás aqui.
0: Que adentras no meu lar.
2: Que adentras no meu lar.
0: Cuida da minha família.
2: Cuida da minha família.
0: Cuida dos meus.
2: Cuida dos meus.
0: Eu creio, Senhor.
2: Eu creio, Senhor.
0: Na sua presença.
2: Na sua presença.
0: Neste quarto mistério gozoso, nós contemplamos a apresentação do menino Jesus no templo e a purificação de Nossa Senhora. Abra sua Bíblia em Provérbios. Provérbios capítulo 3, logo depois dos Salmos. Provérbios capítulo 3, versículo de 5 a 6. Provérbios capítulo 3, versículo de 5 a 6. Que teu coração deposite toda a sua confiança no Senhor. Não te firmes em tua própria sabedoria. Olha que interessante. A nossa confiança tem que estar na onde? No Senhor. Não te firmes em tua própria sabedoria. Cuidado para você não falar, ah, eu sei cuidar da minha vida, ah, eu sei qual é o caminho que eu tenho que percorrer, eu sei, eu sei. Você tem que entender o seguinte, seja humilde, eu não sei de nada, eu não sei de nada, eu não posso nada. João capítulo 15, versículo 5, sem Jesus eu não posso nada, sem mim nada podeis fazer. Por isso a palavra de Deus está dizendo, não te firmes em tua própria sabedoria. Sejam quais forem os teus caminhos, pensa nele e ele aplainará as tuas sendas. São João Crisóstomo, ele diz assim: quem há a temer se tens Deus como teu aliado? Quem que você vai temer se você tem Deus como teu aliado? Ninguém. Esta é uma grande virtude, ter confiança nele. Pôr nele a tua esperança. Mas ele também nos pede que nos desprendamos de tudo. E fixemos a nossa mente nele, porque as coisas desta vida são como sonhos e sombras, causando apenas preocupações. As coisas dessa vida nos causam preocupações, enquanto a esperança em Deus é imortal, imutável, segura. Olha que bonito, São João Crisóstomo está dizendo, quando você coloca o teu coração nos problemas, quando você coloca o teu coração nas dificuldades, lembra que isso causa em você sombras, frustrações. Quando você coloca o teu coração em Deus, a tua esperança em Deus, isso é imortal, isso é imutável, isto é seguro. Coloque a tua confiança no Senhor. Obrigado, Jesus. Neste momento, na apresentação, nos braços de Maria, Jesus entra no templo, confiado ao Pai. Pai nosso que estais no céu, santificado seja o vosso nome, venha a nós o vosso reino, seja feita a vossa vontade, assim na terra como no céu.
2: O pão nosso de cada dia nos dai hoje, perdoai-nos as nossas ofensas, assim como nós perdoamos a quem nos tem ofendido. E não nos deixeis cair em tentação, mas livrai-nos do mal. Amém.
0: Ave Maria, cheia de graça, o Senhor é convosco. Bendita sois vós entre as mulheres e bendito é o fruto do vosso ventre, Jesus.
2: Santa Maria, Mãe de Deus, rogai por nós, pecadores, agora e na hora de nossa morte. Amém.
0: Ave Maria, cheia de graça, o Senhor é convosco. Bendita sois vós entre as mulheres e bendito é o fruto do vosso ventre, Jesus.
2: Santa Maria, Mãe de Deus, rogai por nós, pecadores, agora e na hora de nossa morte. Amém.
0: Ave Maria, cheia de graça, o Senhor é convosco. Bendita sois vós entre as mulheres e bendito é o fruto do vosso ventre, Jesus.
2: Santa Maria, Mãe de Deus, rogai por nós, pecadores, agora e na hora de nossa morte. Amém.
0: Ave Maria, cheia de graça, o Senhor é convosco. Bendita sois vós entre as mulheres e bendito é o fruto do vosso ventre, Jesus.
2: Santa Maria, Mãe de Deus, rogai por nós, pecadores, agora e na hora de nossa morte. Amém.
0: Ave Maria, cheia de graça, o Senhor é convosco. Bendita sois vós entre as mulheres e bendito é o fruto do vosso ventre, Jesus.
2: Santa Maria, Mãe de Deus, rogai por nós, pecadores, agora e na hora de nossa morte. Amém.
0: Ave Maria, cheia de graça, o Senhor é convosco. Bendita sois vós entre as mulheres e bendito é o fruto do vosso ventre, Jesus.
2: Santa Maria, Mãe de Deus, rogai por nós, pecadores, agora e na hora de nossa morte. Amém.
0: Ave Maria, cheia de graça, o Senhor é convosco. Bendita sois vós entre as mulheres e bendito é o fruto do vosso ventre, Jesus.
2: Santa Maria, Mãe de Deus, rogai por nós, pecadores, agora e na hora de nossa morte. Amém.
0: Ave Maria, cheia de graça, o Senhor é convosco. Bendita sois vós entre as mulheres e bendito é o fruto do vosso ventre, Jesus.
2: Santa Maria, Mãe de Deus, rogai por nós, pecadores, agora e na hora de nossa morte. Amém.
0: Ave Maria, cheia de graça, o Senhor é convosco. Bendita sois vós entre as mulheres e bendito é o fruto do vosso ventre, Jesus.
2: Santa Maria, Mãe de Deus, rogai por nós, pecadores, agora e na hora de nossa morte. Amém.
0: Ave Maria, cheia de graça, o Senhor é convosco. Bendita sois vós entre as mulheres e bendito é o fruto do vosso ventre, Jesus.
2: Santa Maria, Mãe de Deus, rogai por nós, pecadores, agora e na hora de nossa morte. Amém.
0: Glória ao Pai, ao Filho e ao Espírito Santo.
2: Como era no princípio, agora e sempre. Amém.
0: Ó meu Jesus,
2: perdoai-nos, livrai-nos do fogo do inferno, levai as almas todas para o céu e socorrei principalmente as que mais precisarem da vossa misericórdia.
0: E no quinto mistério gozoso nós contemplamos a perda e o encontro do menino Jesus no templo. Abra sua Bíblia em Eclesiástico, ou melhor, Eclesiastes, capítulo 2, versículo 6, ou melhor, Eclesiástico, Eclesiástico, capítulo 6, capítulo 2, versículo 6. Eclesiástico, capítulo 2, versículo 6. Põe tua confiança em Deus e Ele te salvará. Orienta bem o teu caminho e espera nele. Conserva o temor dele até na velhice. Olha para Jesus agora e diga comigo: eu quero colocar minha confiança em ti.
2: Eu quero colocar minha confiança em ti.
0: Põe tua confiança em Deus. Põe tua confiança em Deus. Fulgêncio de Ruspe diz assim: sabe que Deus está operando em ti? Humilha-te diante do Senhor. Não acredites que possas fazer algo bom sem Ele. Sê forte e toma ânimo. Entrega tuas preocupações ao Senhor. Acaso alguém confiou no Senhor e foi envergonhado? Não percas a tua confiança. Sê forte e firme, sabendo que tua obra não se mostrará infrutífera. O Senhor está com você. O Senhor não vai te decepcionar. Neste mistério, no templo, após 3 dias de busca, Maria acolhe a vontade misteriosa do Pai. Pai nosso que estais no céu, santificado seja o vosso nome. Venha a nós o vosso reino. Seja feita a vossa vontade, assim na terra como no céu.
2: O pão nosso de cada dia nos dai hoje. Perdoai-nos as nossas ofensas, assim como nós perdoamos a quem nos tem ofendido. E não nos deixeis cair em tentação, mas livrai-nos do mal. Amém.
0: Ave Maria, cheia de graça, o Senhor é convosco. Bendita sois vós entre as mulheres e bendito é o fruto do vosso ventre, Jesus.
2: Santa Maria, Mãe de Deus, rogai por nós, pecadores, agora e na hora de nossa morte. Amém.
0: Ave Maria, cheia de graça, o Senhor é convosco. Bendita sois vós entre as mulheres e bendito é o fruto do vosso ventre, Jesus.
2: Santa Maria, Mãe de Deus, rogai por nós, pecadores, agora e na hora de nossa morte. Amém.
0: Ave Maria, cheia de graça, o Senhor é convosco. Bendita sois vós entre as mulheres e bendito é o fruto do vosso ventre, Jesus.
2: Santa Maria, Mãe de Deus, rogai por nós, pecadores, agora e na hora de nossa morte. Amém.
0: Ave Maria, cheia de graça, o Senhor é convosco. Bendita sois vós entre as mulheres e bendito é o fruto do vosso ventre, Jesus.
2: Santa Maria, Mãe de Deus, rogai por nós, pecadores, agora e na hora de nossa morte. Amém. Ave Maria, cheia de graça, o Senhor é convosco. Bendita sois vós entre as mulheres e bendito é o fruto do vosso ventre, Jesus.
1: Santa Maria, Mãe de Deus, rogai por nós, pecadores, agora e na hora de nossa morte. Amém.
2: Ave Maria, cheia de graça, o Senhor é convosco. Bendita sois vós entre as mulheres e bendito é o fruto do vosso ventre, Jesus.
1: Santa Maria, Mãe de Deus, rogai por nós, pecadores, agora e na hora de nossa morte. Amém.
2: Ave Maria, cheia de graça, o Senhor é convosco. Bendita sois vós entre as mulheres e bendito é o fruto do vosso ventre, Jesus.
1: Santa Maria, Mãe de Deus, rogai por nós, pecadores, agora e na hora de nossa morte. Amém.
2: Ave Maria, cheia de graça, o Senhor é convosco. Bendita sois vós entre as mulheres e bendito é o fruto do vosso ventre, Jesus.
1: Santa Maria, Mãe de Deus, rogai por nós, pecadores, agora e na hora de nossa morte. Amém.
2: Ave Maria, cheia de graça, o Senhor é convosco. Bendita sois vós entre as mulheres. Bendito é o fruto do vosso ventre, Jesus.
1: Santa Maria, Mãe de Deus, rogai por nós, pecadores, agora e na hora de nossa morte. Amém.
2: Ave Maria, cheia de graça, o Senhor é convosco. Bendita sois vós entre as mulheres. E bendito é o fruto do vosso ventre, Jesus.
1: Santa Maria, Mãe de Deus, rogai por nós, pecadores, agora e na hora de nossa morte. Amém.
2: Glória ao Pai, ao Filho e ao Espírito Santo.
1: Como era no princípio, agora e sempre. Amém.
2: Ó meu Jesus, perdoai-nos, livrai-nos do fogo do inferno. Levai as almas todas para o céu. E socorrei principalmente as que mais precisarem da vossa misericórdia.
0: Glória a Deus, minha gente. 4h47 da manhã, horário de Brasília. Que alegria estarmos juntos, que alegria estarmos juntos. 40 dias com São Miguel Arcanjo. Começou hoje, minha gente. E você já está aqui, você já está aqui. Obrigado, Senhor. Obrigado, Senhor. Você que ainda não ligou o seu celular, liga seu celular na rede social. Liga. Você que ainda não ligou, está acompanhando pela TV, está acompanhando com mais de uma pessoa na sua casa, liga seu celular. E, aliás, enquanto a gente vai cantando, você pode compartilhar, neste momento você pode pegar seu celular, compartilhar com seus amigos, liberar os links. Quantas pessoas vão entrando aqui por causa do link que você vai distribuindo? Mas eu quero pedir agora uma coisa bem séria para você. Eu gostaria que você pegasse um pouco de água. Talvez você já tenha aí preparado na sua casa. Eu quero abençoar essa sua água. Nós vamos invocar a bênção de Deus sobre esta água. E neste início dos 40 dias com São Miguel Arcanjo, Senhor, eu quero pedir agora a bênção sobre esta água. Se você ainda não tem água preparada, vai, corre, busca sua água. Senhor, eu quero pedir a tua bênção sobre esta água. Que águas agora sejam abençoadas. Que águas agora sejam exorcizadas, sejam purificadas, sejam santificadas. E onde essa água tocar, possa levar a purificação aos ambientes. Onde essa água tocar, possa consagrar este lugar, consagrar este ambiente, curar doentes. Por isso eu peço, como sacerdote, conjunto com esse povo de Deus, a bênção sobre esta água, em nome do Pai, e do Filho, e do Espírito Santo.
1: Amém.
0: Amém. E o que você vai fazer agora, enquanto a gente vai cantando? Você vai consagrando o teu lar. Você vai jogando essa água na sua sala, onde você está rezando. Você não precisa acordar ninguém, mas vai andando no, nas portas dos quartos, na sala, na cozinha. Vai andando na sua casa e vai consagrando esse território. Esse território que será o teu território de oração. Durante 40 dias você decidiu orar. Durante 40 dias você decidiu se colocar na presença do Senhor. Aí na sua casa, então a sua casa se torna um lugar onde Deus é adorado. A sua casa se torna agora uma igreja doméstica. Por isso agora, enquanto a gente vai cantando, você vai colocando essa água que a gente pediu a bênção de Deus sobre ela. Abençoa, abençoa os teus quartos, abençoa a tua sala, abençoa a tua casa, em nome de Jesus. Consagra a tua casa e repete comigo assim:
4: a minha casa
0: será uma casa de oração.
4: Será uma casa de oração.
0: A
4: minha casa
0: será uma casa de oração.
4: Será uma casa de oração.
0: A minha casa
4: será uma casa de oração. Será

Nós invocamos a presença de Deus sobre este lar. Afasta deste lar, Senhor, tudo que não é teu, tudo que não te pertence. Afasta deste lar as brigas, as contendas, as discórdias, as invejas, os ciúmes. Afasta deste lar, Senhor, todo espírito de desânimo. Afasta deste lar, Senhor, toda angústia, toda tristeza, toda maledicência, todo espírito de fofoca, toda desunião. Afasta deste lar, Senhor, todos os vícios que destroem este lar, todos os vícios que destroem essa família. Abençoa, Jesus, agora aqueles que estão dormindo nessa casa, descansando. Abençoa cada um. Envie um anjo para guardar cada um agora. E eu quero dizer para você desde já, você que acordou e você queria tanto que a tua família rezasse com você. Você queria tanto que teu marido rezasse com você, que tua esposa, tua família rezasse com você. Você queria tanto que teu marido rezasse com você, que tua esposa, que teus filhos. Mas tem gente que está rezando sozinho. Reza em nome deles. Você, eles estão acordados com você. Eles estão acordados com você. Deus está vendo o teu sacrifício por eles. Então não desanima. Eles estão com você. A cada madrugada eles estarão com você. As tuas lágrimas serão as lágrimas deles.

0: e a cruz sagrada seja minha luz. Não seja o dragão meu guia. Retira-te, Satanás. Nunca me aconselhes coisas vãs. É mal que tu me ofereces. Bebe tu mesmo do teu veneno. E neste primeiro mistério luminoso, nós vamos contemplar o batismo de Jesus no Rio Jordão.
1: Abra sua Bíblia em Jeremias, capítulo 29, versículo 11. Jeremias, capítulo 29, versículo 11. Bem conheço os desígnios que mantenho para convosco, oráculo do Senhor. Desígnios de prosperidade e não de calamidade, de vos garantir um futuro e uma esperança. São João Cassiano nos diz: os desígnios divinos incluem disciplina proporcional e não destruição final. Mesmo quando Deus castiga seu povo por seus pecados, ele o faz para aperfeiçoá-lo, não para derrubá-lo. Esta é a esperança certeira que sustentava o profeta. Enquanto experimentaria sofrimento, a misericórdia de Deus garantiria sua continuidade e restauração futura. Muitas vezes nosso desespero diante das coisas vem pela nossa desconfiança de Deus. Às vezes nós vamos nos esquecendo das promessas do Senhor, e o profeta Jeremias está nos trazendo muito claro que Deus tem promessas para nós, não de destruição, mas de futuro, de prosperidade, de que nós não seremos destruídos se confiarmos no Senhor, mas o Senhor nos levará adiante, nos levará além. Às vezes pode parecer que tudo está em ruínas, tudo está desmoronando, mas em tudo isso Deus está trabalhando e cuidando de nós, meu irmão e minha irmã.
0: Amém.
1: O que você passa não é o fim. O sofrimento que você passa não é o fim. Pelo contrário, Deus está trabalhando em algo muito maior do que nós podemos pensar, imaginar e até mesmo pedir a Deus, porque nós somos limitados. Limitados em ver a ação de Deus em meio ao sofrimento. Nós sofremos, e às vezes o desespero nos faz pensar que Deus não está conosco, não está cuidando de nós, não está diante de nós, mas Ele está, Ele está. E quanto maior o nosso sofrimento, provação e dificuldade, maior é o cuidado de Deus, maior é a consolação do Senhor Jesus na nossa vida, no nosso coração. O que você está passando não é para a tua destruição, grave isso no teu coração. Não é para o teu fim, para a tua queda, mas é para o teu soerguimento, para o teu futuro de prosperidade no Senhor Jesus. Deus está cuidando de tudo em nós. Pai nosso que estás no céu, santificado seja o vosso nome. Venha a nós o vosso reino, seja feita a vossa vontade, assim na terra como no céu.
2: O pão nosso de cada dia nos dai hoje, perdoai-nos as nossas ofensas, assim como nós perdoamos a quem nos tem ofendido. E não nos deixeis cair em tentação, mas livrai-nos do mal. Amém.
1: Ave Maria, cheia de graça, o Senhor é convosco, bendita sois vós entre as mulheres, e bendito é o fruto do vosso ventre, Jesus.
3: Santa Maria, Mãe de Deus, rogai por nós, pecadores, agora e na hora de nossa morte. Amém.
1: Ave Maria, cheia de graça, o Senhor é convosco, bendita sois vós entre as mulheres, e bendito é o fruto do vosso ventre, Jesus.
3: Santa Maria, Mãe de Deus, rogai por nós, pecadores, agora e na hora de nossa morte. Amém.
1: Ave Maria, cheia de graça, o Senhor é convosco, bendita sois vós entre as mulheres, e bendito é o fruto do vosso ventre, Jesus.
3: Santa Maria, Mãe de Deus, rogai por nós, pecadores, agora e na hora de nossa morte. Amém.
1: Ave Maria, cheia de graça, o Senhor é convosco, bendita sois vós entre as mulheres, e bendito é o fruto do vosso ventre, Jesus.
3: Santa Maria, Mãe de Deus, rogai por nós, pecadores, agora e na hora de nossa morte. Amém.
1: Ave Maria, cheia de graça, o Senhor é convosco, bendita sois vós entre as mulheres, e bendito é o fruto do vosso ventre, Jesus.
3: Santa Maria, Mãe de Deus, rogai por nós, pecadores, agora e na hora de nossa morte. Amém.
1: Ave Maria, cheia de graça, o Senhor é convosco, bendita sois vós entre as mulheres, e bendito é o fruto do vosso ventre, Jesus.
3: Santa Maria, Mãe de Deus, rogai por nós, pecadores, agora e na hora de nossa morte. Amém.
1: Ave Maria, cheia de graça, o Senhor é convosco, bendita sois vós entre as mulheres, e bendito é o fruto do vosso ventre, Jesus.
3: Santa Maria, Mãe de Deus, rogai por nós, pecadores, agora e na hora de nossa morte. Amém.
1: Ave Maria, cheia de graça, o Senhor é convosco. Bendita sois vós entre as mulheres e bendito é o fruto do vosso ventre, Jesus.
3: Santa Maria, Mãe de Deus, rogai por nós, pecadores, agora e na hora de nossa morte. Amém.
1: Ave Maria, cheia de graça, o Senhor é convosco. Bendita sois vós entre as mulheres e bendito é o fruto do vosso ventre, Jesus.
3: Santa Maria, Mãe de Deus, rogai por nós, pecadores, agora e na hora de nossa morte. Amém.
1: Ave Maria, cheia de graça, o Senhor é convosco. Bendita sois vós entre as mulheres e bendito é o fruto do vosso ventre, Jesus.
3: Santa Maria, Mãe de Deus, rogai por nós, pecadores, agora e na hora de nossa morte. Amém.
1: Glória ao Pai, ao Filho e ao Espírito Santo,
3: como era no princípio, agora e sempre. Amém.
1: Ó meu Jesus, perdoai-nos, livrai-nos do fogo do inferno, levai as almas todas para o céu, e socorrei principalmente as que mais precisarem da vossa misericórdia.
0: Segundo o mistério luminoso, nós contemplamos o milagre de Jesus nas bodas de Caná. Estenda as tuas mãos para Jesus. Aliás, convido você a colocar a sua mão na tela do seu computador, do seu celular, da sua televisão, como se você estivesse tocando Jesus. E eu vou tocar Jesus aqui por você. E você vai pedir o seu milagre. Jesus, como o Senhor realizou o milagre nas bodas de Caná, pela intercessão da Virgem Maria, eu quero pedir agora que tantos milagres aconteçam pela intercessão da Virgem Maria também. Eu estou tocando a Ti, Jesus, em nome de tantas pessoas que agora estão em casa. Milhares e milhares, espalhadas pelo mundo inteiro. E cada uma delas está pedindo um milagre. Aquilo que o médico já não pode mais fazer, aquilo que humanamente já é impossível, aquilo que já não tem mais explicação, não tem mais o que fazer, não sabemos mais o caminho, não sabemos mais como resolver essa situação, nós agora colocamos diante de Ti esse milagre, esse pedido. Reze por alguém que você ama. Reze pelos milagres que a tua família precisa. Eu quero declarar para você que estes 40 dias serão 40 dias de milagres. Neste exato momento já tem pessoas recebendo milagres. Neste exato momento já tem pessoas sendo curadas. Neste exato momento já tem pessoas recebendo graças. Pessoas que agora estão pedindo a graça de um emprego, você vai receber. Em breve você vai receber a graça de emprego. Senhor, pessoas que agora estão com dores em seu corpo e o Senhor pode curar agora. Eu peço, Jesus, que curas aconteçam agora, que dores possam ser curadas agora em nome de Jesus. E quantas pessoas agora já não vão mais encontrar sua dor? Pai nosso que estais no céu, santificado seja o vosso nome, venha a nós o vosso reino. Seja feita a vossa vontade, assim na terra como no céu.
3: O pão nosso de cada dia nos dai hoje, perdoai-nos as nossas ofensas, assim como nós perdoamos a quem nos tem ofendido. E não nos deixeis cair em tentação, mas livrai-nos do mal. Amém.
0: Ave Maria, cheia de graça, o Senhor é convosco. Bendita sois vós entre as mulheres, e bendito é o fruto do vosso ventre, Jesus.
3: Santa Maria, Mãe de Deus, rogai por nós, pecadores, agora e na hora de nossa morte. Amém.
0: Ave Maria, cheia de graça, o Senhor é convosco. Bendita sois vós entre as mulheres e bendito é o fruto do vosso ventre, Jesus.
3: Santa Maria, Mãe de Deus, rogai por nós, pecadores, agora e na hora de nossa morte. Amém.
0: Ave Maria, cheia de graça, o Senhor é convosco. Bendita sois vós entre as mulheres e bendito é o fruto do vosso ventre, Jesus.
3: Santa Maria, Mãe de Deus, rogai por nós, pecadores, agora e na hora de nossa morte. Amém.
0: Ave Maria, cheia de graça, o Senhor é convosco. Bendita sois vós entre as mulheres e bendito é o fruto do vosso ventre, Jesus.
3: Santa Maria, Mãe de Deus, rogai por nós, pecadores, agora e na hora de nossa morte. Amém.
0: Ave Maria, cheia de graça, o Senhor é convosco. Bendita sois vós entre as mulheres e bendito é o fruto do vosso ventre, Jesus.
3: Santa Maria, Mãe de Deus, rogai por nós, pecadores, agora e na hora de nossa morte. Amém.
0: Ave Maria, cheia de graça, o Senhor é convosco. Bendita sois vós entre as mulheres e bendito é o fruto do vosso ventre, Jesus.
3: Santa Maria, Mãe de Deus, rogai por nós, pecadores, agora e na hora de nossa morte. Amém.
0: Ave Maria, cheia de graça, o Senhor é convosco. Bendita sois vós entre as mulheres e bendito é o fruto do vosso ventre, Jesus.
3: Santa Maria, Mãe de Deus, rogai por nós, pecadores, agora e na hora de nossa morte. Amém.
0: Ave Maria, cheia de graça, o Senhor é convosco. Bendita sois vós entre as mulheres e bendito é o fruto do vosso ventre, Jesus.
3: Santa Maria, Mãe de Deus, rogai por nós, pecadores, agora e na hora de nossa morte. Amém.
0: Ave Maria, cheia de graça, o Senhor é convosco. Bendita sois vós entre as mulheres e bendito é o fruto do vosso ventre, Jesus.
3: Santa Maria, Mãe de Deus, rogai por nós, pecadores, agora e na hora de nossa morte. Amém.
0: Ave Maria, cheia de graça, o Senhor é convosco. Bendita sois vós entre as mulheres e bendito é o fruto do vosso ventre, Jesus.
3: Santa Maria, Mãe de Deus, rogai por nós, pecadores, agora e na hora de nossa morte. Amém.
0: Glória ao Pai, ao Filho e ao Espírito Santo.
3: Como era no princípio, agora e sempre. Amém.
0: Ó meu Jesus,
3: perdoai-nos, livrai-nos do fogo do inferno, levai as almas todas para o céu e socorrei principalmente as que mais precisarem da vossa misericórdia.
0: E no terceiro mistério luminoso, nós contemplamos o anúncio do reino de Deus e o convite à conversão. Abra sua Bíblia em João, capítulo 14, versículo 1. João, capítulo 14, versículo 1. Como é que está seu coração? Jesus te fala assim: não se perturbe o vosso coração. A doença não pode te perturbar. O desemprego não pode perturbar o teu coração. Essa situação no seu casamento, na sua família, não pode perturbar o teu coração. Credes em Deus, crede também em mim. Cirilo de Alexandria, sobre essa palavra, nos ensina: ao vos ordenar que não vos perturbeis, veja, ao vos ordenar, não se perturbe. Jesus colocou-vos como que sobre o limiar entre a esperança e o temor. Dessa forma, se caísseis em fraqueza e sofrimento, em vossa fragilidade humana, a esperança de sua misericórdia vos ajudaria a recuperar-vos. Por outro lado, o temor de tropeçar vos moveria a cair menos frequentemente, pois ainda não haveis sido dotados pelo poder de cima, do alto. Refiro-me à graça que vem através do Espírito, que sempre vos preserva da falha. Senhor, nós precisamos deste Espírito Santo. Nós precisamos deste Espírito Santo para que a gente não caia, para que as perturbações deste mundo não façam a gente cair. Que as perturbações deste mundo não nos vençam, mas pelo contrário, em Ti nós vamos vencer todas as coisas. Pai nosso que estás no céu, santificado seja o vosso nome, venha a nós o vosso reino. Seja feita a vossa vontade, assim na terra como no céu.
3: O pão nosso de cada dia nos dai hoje, e perdoai-nos as nossas ofensas, assim como nós perdoamos a quem nos tem ofendido. E não nos deixeis cair em tentação, mas livrai-nos do mal.
0: Amém. Ave Maria, cheia de graça, o Senhor é convosco. Bendita sois vós entre as mulheres, e bendito é o fruto do vosso ventre, Jesus.
3: Santa Maria, Mãe de Deus, rogai por nós, pecadores, agora e na hora de nossa morte. Amém.
0: Ave Maria, cheia de graça, o Senhor é convosco. Bendita sois vós entre as mulheres, e bendito é o fruto do vosso ventre, Jesus.
3: Santa Maria, Mãe de Deus, rogai por nós, pecadores, agora e na hora de nossa morte. Amém.
0: Ave Maria, cheia de graça, o Senhor é convosco. Bendita sois vós entre as mulheres, e bendito é o fruto do vosso ventre, Jesus.
3: Santa Maria, Mãe de Deus, rogai por nós, pecadores, agora e na hora de nossa morte. Amém.
0: Ave Maria, cheia de graça, o Senhor é convosco. Bendita sois vós entre as mulheres, e bendito é o fruto do vosso ventre, Jesus.
3: Santa Maria, Mãe de Deus, rogai por nós, pecadores, agora e na hora de nossa morte. Amém.
0: Ave Maria, cheia de graça, o Senhor é convosco. Bendita sois vós entre as mulheres, e bendito é o fruto do vosso ventre, Jesus.
3: Santa Maria, Mãe de Deus, rogai por nós, pecadores,
4: agora e na hora de nossa morte. Amém.
0: Ave Maria, cheia de graça, o Senhor é convosco. Bendita sois vós entre as mulheres e bendito é o fruto do vosso ventre, Jesus.
4: Santa Maria, Mãe de Deus, rogai por nós, pecadores, agora e na hora de nossa morte. Amém.
0: Ave Maria, cheia de graça, o Senhor é convosco. Bendita sois vós entre as mulheres e bendito é o fruto do vosso ventre, Jesus.
4: Santa Maria, Mãe de Deus, rogai por nós, pecadores, agora e na hora de nossa morte. Amém.
0: Ave Maria, cheia de graça, o Senhor é convosco. Bendita sois vós entre as mulheres e bendito é o fruto do vosso ventre, Jesus.
4: Santa Maria, Mãe de Deus, rogai por nós.
0: O Senhor é convosco. Bendita sois vós entre as mulheres e bendito é o fruto do vosso ventre, Jesus.
4: Santa Maria,

0: Rogai principalmente os que mais precisarem da vossa misericórdia.
1: No quarto mistério luminoso, nós contemplamos a transfiguração de Jesus. Abra sua palavra em Romanos capítulo 8, versículo 28. Romanos capítulo 8, versículo 28. O Senhor no rosário de hoje está tirando do nosso coração toda a perturbação. O Senhor no rosário de hoje está tirando no nosso coração todo medo. O Senhor no rosário de hoje está tirando do nosso coração toda a perturbação com o futuro, todo o medo do futuro. Se tem uma coisa que nos amedronta é o medo do futuro. Porque acreditamos que a nossa vida está na nossa mão. E Deus hoje na sua palavra está nos dizendo: a tua vida não está nas tuas mãos, a tua vida está nas minhas mãos. E se a tua vida está nas minhas mãos, por que que você se preocupa? Romanos capítulo 8, versículo 28. Aliás, sabemos que todas as coisas concorrem para o bem daqueles que amam a Deus, daqueles que são os eleitos, segundo os seus desígnios. São João Crisóstomo nos ensina, quando Paulo fala de todas as coisas, menciona também as coisas que parecem dolorosas. Todas as coisas concorrem para o bem. Aqui, todas as coisas significam todas, até as dolorosas, até as tribulações. Por quê? Porque Deus pode transformá-las. São João Crisóstomo nos diz: Deus pode transformá-las. Porque o seu poder é inefável, porque o seu poder é poderoso. Deus pode transformar o que há de mal na sua vida em um bem muito maior. Deus pode fazer com que essa doença que você esteja vivendo se transforme em algo maior para a sua vida. Deus pode tirar de coisas más coisas boas. Deus transforma. No Monte da Transfiguração, Jesus transforma o medo dos discípulos em fé. Pai nosso que estais no céu, santificado seja o vosso nome, venha a nós o vosso reino, seja feita a vossa vontade, assim na terra como no céu.
2: O pão nosso de cada dia nos dai hoje, perdoai-nos as nossas ofensas, assim como nós perdoamos a quem nos tem ofendido. E não nos deixeis cair em tentação, mas livrai-nos do mal. Amém.
1: Ave Maria, cheia de graça, o Senhor é convosco, bendita sois vós entre as mulheres, e bendito é o fruto do vosso ventre, Jesus.
2: Santa Maria, Mãe de Deus, rogai por nós, pecadores, agora e na hora de nossa morte. Amém.
1: Ave Maria, cheia de graça, o Senhor é convosco, bendita sois vós entre as mulheres, e bendito é o fruto do vosso ventre, Jesus.
2: Santa Maria, Mãe de Deus, rogai por nós, pecadores, agora e na hora de nossa morte. Amém.
1: Ave Maria, cheia de graça, o Senhor é convosco, bendita sois vós entre as mulheres, e bendito é o fruto do vosso ventre, Jesus.
2: Santa Maria, Mãe de Deus, rogai por nós, pecadores, agora e na hora de nossa morte. Amém.
1: Ave Maria, cheia de graça, o Senhor é convosco, bendita sois vós entre as mulheres, e bendito é o fruto do vosso ventre, Jesus.
2: Santa Maria, Mãe de Deus, rogai por nós, pecadores, agora e na hora de nossa morte. Amém.
1: Ave Maria, cheia de graça, o Senhor é convosco, bendita sois vós entre as mulheres, e bendito é o fruto do vosso ventre, Jesus.
2: Santa Maria, Mãe de Deus, rogai por nós, pecadores, agora e na hora de nossa morte. Amém.
1: Ave Maria, cheia de graça, o Senhor é convosco, bendita sois vós entre as mulheres, e bendito é o fruto do vosso ventre, Jesus.
2: Santa Maria, Mãe de Deus, rogai por nós, pecadores, agora e na hora de nossa morte. Amém.
1: Ave Maria, cheia de graça, o Senhor é convosco, bendita sois vós entre as mulheres, e bendito é o fruto do vosso ventre, Jesus.
2: Santa Maria, Mãe de Deus, rogai por nós, pecadores, agora e na hora de nossa morte. Amém.
1: Ave Maria, cheia de graça, o Senhor é convosco, bendita sois vós entre as mulheres, e bendito é o fruto do vosso ventre, Jesus.
2: Santa Maria, Mãe de Deus, rogai por nós, pecadores, agora e na hora de nossa morte. Amém.
1: Ave Maria, cheia de graça, o Senhor é convosco, bendita sois vós entre as mulheres, e bendito é o fruto do vosso ventre, Jesus.
2: Santa Maria, Mãe de Deus, rogai por nós, pecadores, agora e na hora de nossa morte. Amém.
1: Ave Maria, cheia de graça, o Senhor é convosco, bendita sois vós entre as mulheres, e bendito é o fruto do vosso ventre, Jesus.
2: Santa Maria, Mãe de Deus, rogai por nós, pecadores,
0: agora e na hora de nossa morte. Amém.
1: Glória ao Pai, ao Filho e ao Espírito Santo.
0: Como era no princípio, agora e sempre. Amém.
1: Ó meu Jesus,
0: perdoai-nos, livrai-nos.

0: demônios do fogo do inferno, levai as almas todas para o céu, e socorrei principalmente as que mais precisarem da vossa misericórdia.
1: E no quinto mistério luminoso, nós contemplamos a instituição da Eucaristia. Abre a sua palavra, uma palavra poderosa, Filipenses capítulo 4, versículo de 6 a 7. Filipenses capítulo 4, versículo de 6 a 7. Não vos inquieteis com nada. Em todas as circunstâncias, apresentai a Deus as vossas preocupações, mediante a oração. Então, o que nós vamos fazer durante esses 40 dias, minha gente? Nós vamos apresentar a Deus as nossas preocupações, mas não é só apresentar a Deus as preocupações. Vamos fazer isso mediante a oração, as súplicas e a ação de graças. E a paz de Deus, que excede toda a inteligência, haverá de guardar os vossos corações, os vossos pensamentos em Cristo Jesus. E eu garanto para você que a cada rosário você vai ganhar a paz. O rosário de hoje já está te trazendo paz. Mário Vitorino diz assim: não vos inquieteis com nada. Isto significa o quê? Não vos preocupeis convosco mesmos. Não deis pensamento desnecessário, nem vos inquieteis com o mundo ou com as coisas mundanas, pois tudo que é necessário para vós nesta vida, Deus provê, e será ainda melhor na vida que é a vida eterna. Pai nosso que estais no céu, santificado seja o vosso nome, venha a nós o vosso reino, seja feita a vossa vontade, assim na terra como no céu.
2: O pão nosso de cada dia nos dai hoje, perdoai-nos as nossas ofensas, assim como nós perdoamos a quem nos tem ofendido. E não nos deixeis cair em tentação, mas livrai-nos do mal. Amém.
1: Ave Maria, cheia de graça, o Senhor é convosco, bendita sois vós entre as mulheres, e bendito é o fruto do vosso ventre, Jesus.
2: Santa Maria, Mãe de Deus, rogai por nós, pecadores, agora e na hora de nossa morte. Amém.
1: Ave Maria, cheia de graça, o Senhor é convosco, bendita sois vós entre as mulheres, e bendito é o fruto do vosso ventre, Jesus.
2: Santa Maria, Mãe de Deus, rogai por nós, pecadores, agora e na hora de nossa morte. Amém.
1: Ave Maria, cheia de graça, o Senhor é convosco, bendita sois vós entre as mulheres, e bendito é o fruto do vosso ventre, Jesus.
2: Santa Maria, Mãe de Deus, rogai por nós, pecadores, agora e na hora de nossa morte. Amém.
3: Ave Maria, cheia de graça, o Senhor é convosco, bendita sois vós entre as mulheres, e bendito é o fruto do vosso ventre, Jesus.
4: Santa Maria, Mãe de Deus, rogai por nós, pecadores, agora e na hora de nossa morte. Amém.
3: Ave Maria, cheia de graça, o Senhor é convosco, bendita sois vós entre as mulheres, e bendito é o fruto do vosso ventre, Jesus.
4: Santa Maria, Mãe de Deus, rogai por nós, pecadores, agora e na hora de nossa morte. Amém.
3: Ave Maria, cheia de graça, o Senhor é convosco, bendita sois vós entre as mulheres, e bendito é o fruto do vosso ventre, Jesus.
4: Santa Maria, Mãe de Deus, rogai por nós, pecadores, agora e na hora de nossa morte. Amém.
3: Ave Maria, cheia de graça, o Senhor é convosco, bendita sois vós entre as mulheres, e bendito é o fruto do vosso ventre, Jesus.
4: Santa Maria, Mãe de Deus, rogai por nós, pecadores, agora e na hora de nossa morte. Amém.
3: Ave Maria, cheia de graça, o Senhor é convosco, bendita sois vós entre as mulheres, e bendito é o fruto do vosso ventre, Jesus.
4: Santa Maria, Mãe de Deus, rogai por nós, pecadores, agora e na hora de nossa morte. Amém.
3: Ave Maria, cheia de graça, o Senhor é convosco, bendita sois vós entre as mulheres, e bendito é o fruto do vosso ventre, Jesus.
4: Santa Maria, Mãe de Deus, rogai por nós, pecadores, agora e na hora de nossa morte. Amém.
3: Ave Maria, cheia de graça, o Senhor é convosco, bendita sois vós entre as mulheres, e bendito é o fruto do vosso ventre, Jesus.
4: Santa Maria, Mãe de Deus, rogai por nós, pecadores, agora e na hora de nossa morte. Amém.
3: Glória ao Pai, ao Filho e ao Espírito Santo,
4: como era no princípio, agora e sempre. Amém.
3: Ó meu Jesus,
2: perdoai-nos, livrai-nos do fogo do inferno, levai as almas todas para o céu, e socorrei principalmente as que mais precisarem da vossa misericórdia.
1: Glória a Deus, minha gente! 5h20 da manhã, horário de Brasília, fica de pé na sua casa, dá aquela espreguiçada. Começamos 40 dias com São Miguel. Minha gente, eu não vou ficar falando todo dia não, mas hoje é o primeiro dia. Nós somos agora mais de 1 milhão de pessoas, Lembra quando o Frei falou, se você quiser rezar com a gente, você não vai rezar sozinho não. Muita gente vai rezar com você. Tá aí, ó. Você não acorda sozinho. Mais de 1 milhão de pessoas espalhadas pelo mundo inteiro estão agora conosco. Dá um glória a Deus na sua casa. Canta comigo. Deus está falando conosco hoje.

0: verdade. Se você pode, se ajoelhe agora para rezar este terço, porque agora nós vamos nos unir às dores de Jesus. Para você que não tem costume de rezar o rosário, em cada mistério a gente tem que ficar pensando naquilo que a gente está meditando. Então, por exemplo, agora nós vamos meditar Jesus no Horto das Oliveiras suando sangue. Tua cabeça tem que estar nisso. Daqui a pouco nós vamos meditar Jesus apanhando na flagelação. A tua cabeça tem que estar pensando nisso. Isso é rosário. A gente vai meditando a vida de Cristo a cada mistério. E neste primeiro mistério nós contemplamos a agonia de Jesus no Horto das Oliveiras.
1: Eu convido você a abrir a sua Bíblia em 2 Timóteo, capítulo 1, versículo 12. 2 Timóteo 1, 12. E esse é o motivo porque estou sofrendo assim. Mas não me queixo, não. Sei em quem pus a minha confiança. Estou certo de que asas poderosas para guardar o meu depósito até aquele dia. Paulo está sofrendo, mas ele não se preocupa não, ele não queixa não, porque ele sabe em quem ele depositou a confiança dele. E nós estamos aqui diante de Jesus nesta madrugada, nesta quaresma, esse primeiro dia. E nós sabemos do primeiro dia em quem está a nossa confiança, em quem está a nossa esperança. Está no Deus de Paulo, no Jesus de Paulo. É nesse Jesus que nós confiamos. Aquele mesmo que livrou Paulo das prisões, que livrou da vergonha das cadeias. É esse Jesus que nos livra dos nossos medos, dos nossos temores, das nossas enfermidades, do nosso pecado, da nossa angústia. É Ele que nos livra de tudo. A verdade, a coragem não vem da ausência de sofrimento, mas da certeza em quem confiamos. Paulo testemunha que seu tesouro, a fé, a pregação do Evangelho, permanece seguro nas mãos de Deus. É essa convicção o liberta da vergonha diante das cadeias. Assim diz São João Crisóstomo. É isso que nos livra da vergonha. Jesus nos liberta. Essa coragem que ele deu para Paulo, nós também te pedimos, Senhor, nesta madrugada. Pai nosso que está no céu, santificado seja o vosso nome. Venha a nós o vosso reino, seja feita a vossa vontade, assim na terra como no céu.
2: O pão nosso de cada dia nos dai hoje, perdoai-nos as nossas ofensas, assim como nós perdoamos a quem nos tem ofendido. E não nos deixeis cair em tentação, mas livrai-nos do mal. Amém.
1: Ave Maria, cheia de graça, o Senhor é convosco. Bendita sois vós entre as mulheres. Bendito é o fruto do vosso ventre, Jesus.
2: Santa Maria, Mãe de Deus, rogai por nós, pecadores, agora e na hora de nossa morte. Amém.
1: Ave Maria, cheia de graça, o Senhor é convosco. Bendita sois vós entre as mulheres. Bendito é o fruto do vosso ventre, Jesus.
2: Santa Maria, Mãe de Deus, rogai por nós, pecadores, agora e na hora de nossa morte. Amém.
1: Ave Maria, cheia de graça, o Senhor é convosco. Bendita sois vós entre as mulheres. Bendito é o fruto do vosso ventre, Jesus.
2: Santa Maria, Mãe de Deus, rogai por nós, pecadores, agora e na hora de nossa morte. Amém.
1: Ave Maria, cheia de graça, o Senhor é convosco. Bendita sois vós entre as mulheres. Bendito é o fruto do vosso ventre, Jesus.
2: Santa Maria, Mãe de Deus, rogai por nós, pecadores, agora e na hora de nossa morte. Amém.
1: Ave Maria, cheia de graça, o Senhor é convosco. Bendita sois vós entre as mulheres. Bendito é o fruto do vosso ventre, Jesus.
2: Santa Maria, Mãe de Deus, rogai por nós, pecadores, agora e na hora de nossa morte. Amém.
1: Ave Maria, cheia de graça, o Senhor é convosco. Bendita sois vós entre as mulheres. Bendito é o fruto do vosso ventre, Jesus.
2: Santa Maria, Mãe de Deus, rogai por nós, pecadores, agora e na hora de nossa morte. Amém.
1: Ave Maria, cheia de graça, o Senhor é convosco. Bendita sois vós entre as mulheres. Bendito é o fruto do vosso ventre, Jesus.
2: Santa Maria, Mãe de Deus, rogai por nós, pecadores, agora e na hora de nossa morte. Amém.
1: Ave Maria, cheia de graça, o Senhor é convosco. Bendita sois vós entre as mulheres. Bendito é o fruto do vosso ventre, Jesus.
2: Santa Maria, Mãe de Deus, rogai por nós, pecadores, agora e na hora de nossa morte. Amém.
1: Ave Maria, cheia de graça, o Senhor é convosco. Bendita sois vós entre as mulheres. Bendito é o fruto do vosso ventre, Jesus.
2: Santa Maria, Mãe de Deus, rogai por nós, pecadores, agora e na hora de nossa morte. Amém.
1: Ave Maria, cheia de graça, o Senhor é convosco. Bendita sois vós entre as mulheres. Bendito é o fruto do vosso ventre, Jesus.
2: Santa Maria, Mãe de Deus, rogai por nós, pecadores, agora e na hora de nossa morte. Amém.
1: Glória ao Pai, ao Filho e ao Espírito Santo.
2: Como era no princípio, agora e sempre. Amém.
1: Ó meu Jesus, perdoai-nos, livrai-nos do fogo do inferno. Levai as almas todas para o céu. E socorrei principalmente as que mais precisarem da vossa misericórdia.
0: Segundo mistério doloroso, nós contemplamos a flagelação de Jesus. Abra sua palavra em 1 Pedro. 1 Pedro capítulo 5, versículo 7. 1 Pedro capítulo 5, versículo 7. Confiai-lhe todas as vossas preocupações, porque ele tem cuidado de vós. Eu quero que você entenda que Deus tem cuidado de você. Às vezes você é aquela pessoa que cuida de muita gente. E você fala, mas ninguém cuida de mim. Talvez o teu marido não cuida de você, talvez sua esposa não cuida de você, talvez os teus filhos não cuidam de você. Talvez o teu padre não dá tanto cuidado para você, não sei. Mas se os homens falham, Deus não falha. Deus tem cuidado de você. Até mesmo quando você não vê, quando você não percebe. Pai nosso que estais no céu, santificado seja o vosso nome. Venha a nós o vosso reino, seja feita a vossa vontade, assim na terra como no céu.
2: O pão nosso de cada dia nos dai hoje, perdoai-nos as nossas ofensas, assim como nós perdoamos a quem nos tem ofendido. E não nos deixeis cair em tentação, mas livrai-nos do mal. Amém.
0: Ave Maria, cheia de graça, o Senhor é convosco. Bendita sois vós entre as mulheres, e bendito é o fruto do vosso ventre, Jesus.
2: Santa Maria, Mãe de Deus, rogai por nós, pecadores, agora e na hora de nossa morte. Amém.
0: Ave Maria, cheia de graça, o Senhor é convosco. Bendita sois vós entre as mulheres, e bendito é o fruto do vosso ventre, Jesus.
2: Santa Maria, Mãe de Deus, rogai por nós, pecadores, agora e na hora de nossa morte. Amém.
0: Ave Maria, cheia de graça, o Senhor é convosco. Bendita sois vós entre as mulheres, e bendito é o fruto do vosso ventre, Jesus.
2: Santa Maria, Mãe de Deus, rogai por nós, pecadores, agora e na hora de nossa morte. Amém.
0: Ave Maria, cheia de graça, o Senhor é convosco. Bendita sois vós entre as mulheres, e bendito é o fruto do vosso ventre, Jesus.
2: Santa Maria, Mãe de Deus, rogai por nós, pecadores, agora e na hora de nossa morte. Amém.
0: Ave Maria, cheia de graça, o Senhor é convosco. Bendita sois vós entre as mulheres, e bendito é o fruto do vosso ventre, Jesus.
2: Santa Maria, Mãe de Deus, rogai por nós, pecadores, agora e na hora de nossa morte. Amém.
0: Ave Maria, cheia de graça, o Senhor é convosco. Bendita sois vós entre as mulheres, e bendito é o fruto do vosso ventre, Jesus.
2: Santa Maria, Mãe de Deus, rogai por nós, pecadores, agora e na hora de nossa morte. Amém.
0: Ave Maria, cheia de graça, o Senhor é convosco. Bendita sois vós entre as mulheres, e bendito é o fruto do vosso ventre, Jesus.
2: Santa Maria, Mãe de Deus, rogai por nós, pecadores, agora e na hora de nossa morte. Amém.
0: Ave Maria, cheia de graça, o Senhor é convosco. Bendita sois vós entre as mulheres, e bendito é o fruto do vosso ventre, Jesus.
2: Santa Maria, Mãe de Deus, rogai por nós, pecadores, agora e na hora de nossa morte. Amém.
0: Ave Maria, cheia de graça, o Senhor é convosco. Bendita sois vós entre as mulheres, e bendito é o fruto do vosso ventre, Jesus.
2: Santa Maria, Mãe de Deus, rogai por nós, pecadores, agora e na hora de nossa morte. Amém.
0: Ave Maria, cheia de graça, o Senhor é convosco. Bendita sois vós entre as mulheres, e bendito é o fruto do vosso ventre, Jesus.
2: Santa Maria, Mãe de Deus, rogai por nós, pecadores, agora e na hora de nossa morte. Amém.
0: Glória ao Pai, ao Filho e ao Espírito Santo.
2: Como era no princípio, agora e sempre. Amém.
0: Ó meu Jesus,
2: perdoai-nos, livrai-nos do fogo do inferno, levai as almas todas para o céu, e socorrei principalmente as que mais precisarem da vossa misericórdia.
0: E no terceiro mistério doloroso, nós contemplamos a coroação de espinhos de Jesus. São João Maria Escrivá diz assim, José Maria Escrivá diz assim: depende de Jesus para tudo. Você, na verdade, não tens nada. Não vales nada. não podes nada. Ele atuará se te abandonares nele. João capítulo 15, versículo 5. Sem mim, nada podeis fazer. Pai nosso que estais no céu, santificado seja o vosso nome, venha a nós o vosso reino, seja feita a vossa vontade, assim na terra como no céu.
2: O pão nosso de cada dia nos dai hoje, perdoai-nos as nossas ofensas, assim como nós perdoamos a quem nos tem ofendido. E não nos deixeis cair em tentação, mas livrai-nos do mal. Amém.
0: Fica com essa frase no coração: depende de Jesus para tudo. Eu preciso depender de Jesus para tudo. Ave Maria, cheia de graça, o Senhor é convosco. Bendita sois vós entre as mulheres e bendito é o fruto do vosso ventre, Jesus.
2: Santa Maria, Mãe de Deus, rogai por nós, pecadores, agora e na hora de nossa morte. Amém.
0: Ave Maria, cheia de graça, o Senhor é convosco. Bendita sois vós entre as mulheres e bendito é o fruto do vosso ventre, Jesus.
2: Santa Maria, Mãe de Deus, rogai por nós, pecadores, agora e na hora de nossa morte. Amém.
0: Ave Maria, cheia de graça, o Senhor é convosco. Bendita sois vós entre as mulheres e bendito é o fruto do vosso ventre, Jesus.
2: Santa Maria, Mãe de Deus, rogai por nós, pecadores, agora e na hora de nossa morte. Amém.
0: Ave Maria, cheia de graça, o Senhor é convosco. Bendita sois vós entre as mulheres e bendito é o fruto do vosso ventre, Jesus.
2: Santa Maria, Mãe de Deus, rogai por nós, pecadores, agora e na hora de nossa morte. Amém.
0: Ave Maria, cheia de graça, o Senhor é convosco. Bendita sois vós entre as mulheres e bendito é o fruto do vosso ventre, Jesus.
2: Santa Maria, Mãe de Deus, rogai por nós, pecadores, agora e na hora de nossa morte. Amém.
0: Ave Maria, cheia de graça, o Senhor é convosco. Bendita sois vós entre as mulheres e bendito é o fruto do vosso ventre, Jesus.
2: Santa Maria, Mãe de Deus, rogai por nós, pecadores, agora e na hora de nossa morte. Amém.
0: Ave Maria, cheia de graça, o Senhor é convosco. Bendita sois vós entre as mulheres e bendito é o fruto do vosso ventre, Jesus.
2: Santa Maria, Mãe de Deus, rogai por nós, pecadores, agora e na hora de nossa morte. Amém.
0: Ave Maria, cheia de graça, o Senhor é convosco. Bendita sois vós entre as mulheres e bendito é o fruto do vosso ventre, Jesus.
2: Santa Maria, Mãe de Deus, rogai por nós, pecadores, agora e na hora de nossa morte. Amém.
0: Ave Maria, cheia de graça, o Senhor é convosco. Bendita sois vós entre as mulheres e bendito é o fruto do vosso ventre, Jesus.
2: Santa Maria, Mãe de Deus, rogai por nós, pecadores, agora e na hora de nossa morte. Amém.
0: Ave Maria, cheia de graça, o Senhor é convosco. Bendita sois vós entre as mulheres e bendito é o fruto do vosso ventre, Jesus.
2: Santa Maria, Mãe de Deus, rogai por nós, pecadores, agora e na hora de nossa morte. Amém.
0: Glória ao Pai, ao Filho e ao Espírito Santo.
2: Como era no princípio, agora e sempre.
0: Ó meu Jesus,
2: perdoai-nos, livrai-nos do fogo do inferno, levai as almas todas para o céu e socorrei principalmente as que mais precisarem da vossa misericórdia.
0: E no quarto mistério doloroso, nós contemplamos Jesus carregando a cruz para o Calvário. Santa Faustina Kowalska disse assim: as graças da minha misericórdia são obtidas por um único meio, que é a confiança. Quanto mais uma alma confia, mais ela receberá. Vamos colocar isso no nosso coração? Quanto mais uma alma confia, mais ela receberá. E eu quero perguntar para você: você confia no Deus pelo qual você está acordando nas madrugadas? Você está acordando por causa de um Deus. Você confia nele? Quanto mais você confiar, mais você vai receber. Pai nosso que estais no céu, santificado seja o vosso nome. Venha a nós o vosso reino, seja feita a vossa vontade, assim na terra como no céu.
2: O pão nosso de cada dia nos dai hoje, perdoai-nos as nossas ofensas, assim como nós perdoamos a quem nos tem ofendido. E não nos deixeis cair em tentação, mas livrai-nos do mal. Amém.
0: Ave Maria, cheia de graça, o Senhor é convosco. Bendita sois vós entre as mulheres e bendito é o fruto do vosso ventre, Jesus.
2: Santa Maria, Mãe de Deus, rogai por nós, pecadores, agora e na hora de nossa morte. Amém.
0: Ave Maria, cheia de graça, o Senhor é convosco. Bendita sois vós entre as mulheres e bendito é o fruto do vosso ventre, Jesus.
2: Santa Maria, Mãe de Deus, rogai por nós, pecadores, agora e na hora de nossa morte. Amém.
0: Ave Maria, cheia de graça, o Senhor é convosco. Bendita sois vós entre as mulheres e bendito é o fruto do vosso ventre, Jesus.
2: Santa Maria, Mãe de Deus, rogai por nós, pecadores, agora e na hora de nossa morte. Amém.
0: Ave Maria, cheia de graça, o Senhor é convosco. Bendita sois vós entre as mulheres e bendito é o fruto do vosso ventre, Jesus.
2: Santa Maria, Mãe de Deus, rogai por nós, pecadores, agora e na hora de nossa morte. Amém.
0: Ave Maria, cheia de graça, o Senhor é convosco. Bendita sois vós entre as mulheres e bendito é o fruto do vosso ventre, Jesus.
2: Santa Maria, Mãe de Deus, rogai por nós, pecadores, agora e na hora de nossa morte. Amém.
0: Ave Maria, cheia de graça, o Senhor é convosco. Bendita sois vós entre as mulheres e bendito é o fruto do vosso ventre, Jesus.
2: Santa Maria, Mãe de Deus, rogai por nós, pecadores, agora e na hora de nossa morte. Amém.
0: Ave Maria, cheia de graça, o Senhor é convosco. Bendita sois vós entre as mulheres e bendito é o fruto do vosso ventre, Jesus.
2: Santa Maria, Mãe de Deus, rogai por nós, pecadores, agora e na hora de nossa morte. Amém.
0: Ave Maria, cheia de graça, o Senhor é convosco. Bendita sois vós entre as mulheres e bendito é o fruto do vosso ventre, Jesus.
2: Santa Maria, Mãe de Deus, rogai por nós, pecadores, agora e na hora de nossa morte. Amém.
0: Ave Maria, cheia de graça, o Senhor é convosco. Bendita sois vós entre as mulheres e bendito é o fruto do vosso ventre, Jesus.
2: Santa Maria, Mãe de Deus, rogai por nós, pecadores, agora e na hora de nossa morte. Amém.
0: Ave Maria, cheia de graça, o Senhor é convosco. Bendita sois vós entre as mulheres e bendito é o fruto do vosso ventre, Jesus.
2: Santa Maria, Mãe de Deus, rogai por nós, pecadores, agora e na hora de nossa morte. Amém.
0: Glória ao Pai, ao Filho e ao Espírito Santo.
2: Como era no princípio, agora e sempre. Amém.
0: Ó meu Jesus,
2: perdoai-nos, livrai-nos do fogo do inferno, levai as almas todas para o céu e socorrei principalmente as que mais precisarem da vossa misericórdia.
0: No quinto mistério doloroso, nós contemplamos a crucifixão e morte de Jesus. São José Maria Escrivá disse: quando verdadeiramente te abandonas no Senhor, saberás contentar-te com o que acontecer. Quando você se abandonar em Deus, você vai se contentar com o que acontecer. Não perderás a paz se os teus empreendimentos não saírem como esperavas. Ainda que tenhas posto tudo neles e utilizado todos os meios necessários, porque terão saído como Deus quer. Às vezes as coisas não acontecem do jeito que a gente quer. Às vezes a gente tem que aceitar do jeito que Deus quer e ficar feliz e não perder a paz, acreditar que Ele está cuidando de tudo e das coisas más Ele é capaz de tirar coisas boas. Pai nosso que estais no céu, santificado seja o vosso nome, venha a nós o vosso reino, seja feita a vossa vontade, assim na terra como no céu.
2: O pão nosso de cada dia nos dai hoje, perdoai-nos as nossas ofensas, assim como nós perdoamos a quem nos tem ofendido, e não nos deixeis cair em tentação, mas livrai-nos do mal. Amém.
0: Ave Maria, cheia de graça, o Senhor é convosco, bendita sois vós entre as mulheres, e bendito é o fruto do vosso ventre, Jesus.
2: Santa Maria, Mãe de Deus, rogai por nós, pecadores, agora e na hora de nossa morte. Amém.
0: Ave Maria, cheia de graça, o Senhor é convosco. Bendita sois vós entre as mulheres e bendito é o fruto do vosso ventre, Jesus.
2: Santa Maria, Mãe de Deus, rogai por nós, pecadores, agora e na hora de nossa morte. Amém.
0: Ave Maria, cheia de graça, o Senhor é convosco. Bendita sois vós entre as mulheres e bendito é o fruto do vosso ventre, Jesus.
2: Santa Maria, Mãe de Deus, rogai por nós, pecadores, agora e na hora de nossa morte. Amém.
0: Ave Maria, cheia de graça, o Senhor é convosco. Bendita sois vós entre as mulheres e bendito é o fruto do vosso ventre, Jesus.
2: Santa Maria, Mãe de Deus, rogai por nós, pecadores, agora e na hora de nossa morte. Amém.
3: Ave Maria, cheia de graça, o Senhor é convosco. Bendita sois vós entre as mulheres e bendito é o fruto do vosso ventre, Jesus.
1: Santa Maria, Mãe de Deus, rogai por nós, pecadores, agora e na hora de nossa morte. Amém.
3: Ave Maria, cheia de graça, o Senhor é convosco. Bendita sois vós entre as mulheres e bendito é o fruto do vosso ventre, Jesus.
1: Santa Maria, Mãe de Deus, rogai por nós, pecadores, agora e na hora de nossa morte. Amém.
3: Ave Maria, cheia de graça, o Senhor é convosco. Bendita sois vós entre as mulheres e bendito é o fruto do vosso ventre, Jesus.
1: Santa Maria, Mãe de Deus, rogai por nós, pecadores, agora e na hora de nossa morte. Amém.
3: Ave Maria, cheia de graça, o Senhor é convosco. Bendita sois vós entre as mulheres e bendito é o fruto do vosso ventre, Jesus.
1: Santa Maria, Mãe de Deus, rogai por nós, pecadores, agora e na hora de nossa morte. Amém.
3: Ave Maria, cheia de graça, o Senhor é convosco. Bendita sois vós entre as mulheres e bendito é o fruto do vosso ventre, Jesus.
1: Santa Maria, Mãe de Deus, rogai por nós, pecadores,
4: agora e na hora de nossa morte. Amém.
3: Ave Maria, cheia de graça, o Senhor é convosco. Bendita sois vós entre as mulheres e bendito é o fruto do vosso ventre, Jesus.
4: Santa Maria, Mãe de Deus, rogai por nós, pecadores, agora e na hora de nossa morte. Amém.
3: Glória ao Pai, ao Filho e ao Espírito Santo,
4: como era no princípio, agora e sempre. Amém.
3: Ó meu Jesus, perdoai-nos, livrai-nos do fogo do inferno, levai as almas todas para o céu
4: e socorrei principalmente as que mais precisarem da vossa misericórdia.
5: Eu quero convidar você a ficar de pé, 5h42 da manhã, horário de Brasília, primeiro dia dos 40 dias com São Miguel Arcanjo. Ergue os braços mais alto que você pode. Fica de pé, dá aquela espreguiçada, o dia está começando. Sábado.

0: talvez essa música resume tudo que a gente está rezando. E neste primeiro mistério glorioso, nós vamos contemplar a ressurreição de Jesus.
1: Pai nosso que estais no céu, santificado seja o vosso nome. Venha a nós o vosso reino, seja feita a vossa vontade, assim na terra como no céu.
2: O pão nosso de cada dia nos dai hoje, perdoai-nos as nossas ofensas, assim como nós perdoamos a quem nos tem ofendido. E não nos deixeis cair em tentação, mas livrai-nos do mal. Amém.
1: São Cláudio nos diz assim: encontrei um tesouro, é uma confiança inabalável em Deus, fundada em sua infinita misericórdia e na experiência que tenho de que Ele nunca nos falta em nossas necessidades. Amém. Ave Maria, cheia de graça, o Senhor é convosco, bendita sois vós entre as mulheres, e bendito é o fruto do vosso ventre, Jesus.
3: Santa Maria, Mãe de Deus, rogai por nós, pecadores, agora e na hora de nossa morte. Amém.
1: Ave Maria, cheia de graça, o Senhor é convosco, bendita sois vós entre as mulheres, e bendito é o fruto do vosso ventre, Jesus.
3: Santa Maria, Mãe de Deus, rogai por nós, pecadores, agora e na hora de nossa morte. Amém.
1: Ave Maria, cheia de graça, o Senhor é convosco, bendita sois vós entre as mulheres, e bendito é o fruto do vosso ventre, Jesus.
3: Santa Maria, Mãe de Deus, rogai por nós, pecadores, agora e na hora de nossa morte. Amém.
1: Ave Maria, cheia de graça, o Senhor é convosco, bendita sois vós entre as mulheres, e bendito é o fruto do vosso ventre, Jesus.
3: Santa Maria, Mãe de Deus, rogai por nós, pecadores, agora e na hora de nossa morte. Amém.
1: Ave Maria, cheia de graça, o Senhor é convosco, bendita sois vós entre as mulheres, e bendito é o fruto do vosso ventre, Jesus.
3: Santa Maria, Mãe de Deus, rogai por nós, pecadores, agora e na hora de nossa morte. Amém.
1: Ave Maria, cheia de graça, o Senhor é convosco, bendita sois vós entre as mulheres, e bendito é o fruto do vosso ventre, Jesus.
3: Santa Maria, Mãe de Deus, rogai por nós, pecadores, agora e na hora de nossa morte. Amém.
1: Ave Maria, cheia de graça, o Senhor é convosco, bendita sois vós entre as mulheres, e bendito é o fruto do vosso ventre, Jesus.
3: Santa Maria, Mãe de Deus, rogai por nós, pecadores, agora e na hora de nossa morte. Amém.
1: Ave Maria, cheia de graça, o Senhor é convosco, bendita sois vós entre as mulheres, e bendito é o fruto do vosso ventre, Jesus.
3: Santa Maria, Mãe de Deus, rogai por nós, pecadores, agora e na hora de nossa morte. Amém.
1: Ave Maria, cheia de graça, o Senhor é convosco, bendita sois vós entre as mulheres, e bendito é o fruto do vosso ventre, Jesus.
3: Santa Maria, Mãe de Deus, rogai por nós, pecadores, agora e na hora de nossa morte. Amém.
1: Ave Maria, cheia de graça, o Senhor é convosco, bendita sois vós entre as mulheres, e bendito é o fruto do vosso ventre, Jesus.
3: Santa Maria, Mãe de Deus, rogai por nós, pecadores, agora e na hora de nossa morte. Amém.
1: Glória ao Pai, ao Filho e ao Espírito Santo,
3: como era no princípio, agora e sempre. Amém.
1: Ó meu Jesus,
3: perdoai-nos, livrai-nos do fogo do inferno, levai as almas todas para o céu, e socorrei principalmente as que mais precisarem da vossa misericórdia.
0: Segundo mistério glorioso, nós contemplamos a ascensão de Jesus aos céus. São Francisco de Sales disse assim: o passado deve ser abandonado à misericórdia de Deus, o presente à nossa fidelidade e o futuro à divina providência. Olha que bonito isso. Diga comigo: o passado deve ser abandonado à misericórdia de Deus.
1: O passado deve ser abandonado à misericórdia de Deus.
0: O presente à nossa fidelidade.
1: O presente à nossa fidelidade.
0: E o futuro à providência de Deus.
1: E o futuro à providência de Deus.
0: Olha que bonito: passado à misericórdia, presente à fidelidade e futuro à providência. Pai nosso que estais no céu, santificado seja o vosso nome, venha a nós o vosso reino, seja feita a vossa vontade, assim na terra como no céu.
3: O pão nosso de cada dia nos dai hoje, perdoai-nos as nossas ofensas, assim como nós perdoamos a quem nos tem ofendido. E não nos deixeis cair em tentação, mas livrai-nos do mal. Amém.
0: Ave Maria, cheia de graça, o Senhor é convosco, bendita sois vós entre as mulheres, e bendito é o fruto do vosso ventre, Jesus.
3: Santa Maria, Mãe de Deus, rogai por nós, pecadores, agora e na hora de nossa morte. Amém.
0: Ave Maria, cheia de graça, o Senhor é convosco, bendita sois vós entre as mulheres, e bendito é o fruto do vosso ventre, Jesus.
3: Santa Maria, Mãe de Deus, rogai por nós, pecadores, agora e na hora de nossa morte. Amém.
0: Ave Maria, cheia de graça, o Senhor é convosco, bendita sois vós entre as mulheres, e bendito é o fruto do vosso ventre, Jesus.
3: Santa Maria, Mãe de Deus, rogai por nós, pecadores, agora e na hora de nossa morte. Amém.
0: Ave Maria, cheia de graça, o Senhor é convosco. Bendita sois vós entre as mulheres e bendito é o fruto do vosso ventre, Jesus.
3: Santa Maria, Mãe de Deus, rogai por nós, pecadores, agora e na hora de nossa morte. Amém.
0: Ave Maria, cheia de graça, o Senhor é convosco. Bendita sois vós entre as mulheres e bendito é o fruto do vosso ventre, Jesus.
3: Santa Maria, Mãe de Deus, rogai por nós, pecadores, agora e na hora de nossa morte. Amém.
0: Ave Maria, cheia de graça, o Senhor é convosco. Bendita sois vós entre as mulheres e bendito é o fruto do vosso ventre, Jesus.
3: Santa Maria, Mãe de Deus, rogai por nós, pecadores, agora e na hora de nossa morte. Amém.
0: Ave Maria, cheia de graça, o Senhor é convosco. Bendita sois vós entre as mulheres e bendito é o fruto do vosso ventre, Jesus.
3: Santa Maria, Mãe de Deus, rogai por nós, pecadores, agora e na hora de nossa morte. Amém.
0: Ave Maria, cheia de graça, o Senhor é convosco. Bendita sois vós entre as mulheres e bendito é o fruto do vosso ventre, Jesus.
3: Santa Maria, Mãe de Deus, rogai por nós, pecadores, agora e na hora de nossa morte. Amém.
0: Ave Maria, cheia de graça, o Senhor é convosco. Bendita sois vós entre as mulheres e bendito é o fruto do vosso ventre, Jesus.
3: Santa Maria, Mãe de Deus, rogai por nós, pecadores, agora e na hora de nossa morte. Amém.
0: Ave Maria, cheia de graça, o Senhor é convosco. Bendita sois vós entre as mulheres e bendito é o fruto do vosso ventre, Jesus.
3: Santa Maria, Mãe de Deus, rogai por nós, pecadores, agora e na hora de nossa morte. Amém.
0: Glória ao Pai, ao Filho e ao Espírito Santo.
3: Como era no princípio, agora e sempre.
0: Ó meu Jesus,
3: perdoai-nos, livrai-nos do fogo do inferno, levai as almas todas para o céu e socorrei principalmente as que mais precisarem da vossa misericórdia.
0: E no terceiro mistério glorioso, nós contemplamos a vinda do Espírito Santo sobre os apóstolos. São Luís Maria Grignon de Montfort diz assim: tenho um Pai no céu que nunca me abandonará. Ele me trouxe aqui, me manteve aqui até agora e continuará a me tratar com a sua bondade habitual. Coisa bonita. Pai nosso que estais no céu, santificado seja o vosso nome, venha a nós o vosso reino. Seja feita a vossa vontade, assim na terra como no céu.
3: O pão nosso de cada dia nos dai hoje, perdoai-nos as nossas ofensas, assim como nós perdoamos a quem nos tem ofendido. E não nos deixeis cair em tentação, mas livrai-nos do mal. Amém.
0: Ave Maria, cheia de graça, o Senhor é convosco. Bendita sois vós entre as mulheres, e bendito é o fruto do vosso ventre, Jesus.
3: Santa Maria, Mãe de Deus, rogai por nós, pecadores, agora e na hora de nossa morte. Amém.
0: Ave Maria, cheia de graça, o Senhor é convosco. Bendita sois vós entre as mulheres, e bendito é o fruto do vosso ventre, Jesus.
3: Santa Maria, Mãe de Deus, rogai por nós, pecadores, agora e na hora de nossa morte. Amém.
0: Ave Maria, cheia de graça, o Senhor é convosco. Bendita sois vós entre as mulheres, e bendito é o fruto do vosso ventre, Jesus.
3: Santa Maria, Mãe de Deus, rogai por nós, pecadores, agora e na hora de nossa morte. Amém.
0: Ave Maria, cheia de graça, o Senhor é convosco. Bendita sois vós entre as mulheres, e bendito é o fruto do vosso ventre, Jesus.
3: Santa Maria, Mãe de Deus, rogai por nós, pecadores, agora e na hora de nossa morte. Amém.
0: Ave Maria, cheia de graça, o Senhor é convosco. Bendita sois vós entre as mulheres, e bendito é o fruto do vosso ventre, Jesus.
3: Santa Maria, Mãe de Deus, rogai por nós, pecadores, agora e na hora de nossa morte. Amém.
0: Ave Maria, cheia de graça, o Senhor é convosco. Bendita sois vós entre as mulheres, e bendito é o fruto do vosso ventre, Jesus.
3: Santa Maria, Mãe de Deus, rogai por nós, pecadores, agora e na hora de nossa morte. Amém.
0: Ave Maria, cheia de graça, o Senhor é convosco. Bendita sois vós entre as mulheres, e bendito é o fruto do vosso ventre, Jesus.
3: Santa Maria, Mãe de Deus, rogai por nós, pecadores, agora e na hora de nossa morte. Amém.
0: Ave Maria, cheia de graça, o Senhor é convosco. Bendita sois vós entre as mulheres, e bendito é o fruto do vosso ventre, Jesus.
3: Santa Maria, Mãe de Deus, rogai por nós, pecadores, agora e na hora de nossa morte. Amém.
0: Ave Maria, cheia de graça, o Senhor é convosco. Bendita sois vós entre as mulheres, e bendito é o fruto do vosso ventre, Jesus.
3: Santa Maria, Mãe de Deus, rogai por nós, pecadores, agora e na hora de nossa morte. Amém.
0: Ave Maria, cheia de graça, o Senhor é convosco. Bendita sois vós entre as mulheres, e bendito é o fruto do vosso ventre, Jesus.
3: Santa Maria, Mãe de Deus, rogai por nós, pecadores, agora e na hora de nossa morte. Amém.
0: Glória ao Pai, ao Filho e ao Espírito Santo.
3: Como era no princípio, agora e sempre. Amém.
0: Meu Jesus,
3: perdoai-nos, livrai-nos do fogo do inferno, levai as almas todas para o céu e socorrei principalmente as que mais precisarem da vossa misericórdia.
0: Minha gente, lembrando que hoje é nosso primeiro dia Que benção estar aqui com você hoje. Amanhã a gente já não tem rosário, amanhã é domingo, dia de você ir para a missa, de descansar com a sua família. É um dia para você recompor as energias de tudo que você gastou essa semana. E nós voltamos segunda-feira, 4 horas da manhã, tá bom? Foi bom demais. Tenho certeza que mais gente ainda vai chegar. Muita gente esquece que é hoje que começou. Então, ainda vai ter muita gente para entrar com a gente. Vai ser bom demais. Então, segunda-feira. Amanhã, então, não temos. Segunda-feira, nós vamos estar juntos. Neste quarto mistério glorioso, nós contemplamos a assunção de Nossa Senhora ao céu. Santa Teresinha do Menino Jesus disse: Jesus se dignou mostrar-me o caminho que leva a essa fornalha divina, e esse caminho é o abandono. Abandono da criancinha que dorme sem medo nos braços de seu pai. Durma sem medo nos braços do pai. Pai nosso que estais no céu, santificado seja o vosso nome, venha a nós o vosso reino. Seja feita a vossa vontade, assim na terra como no céu.
3: O pão nosso de cada dia nos dai hoje, perdoai-nos as nossas ofensas, assim como nós perdoamos a quem nos tem ofendido. E não nos deixeis cair em tentação, mas livrai-nos do mal.
0: Amém. Ave Maria, cheia de graça, o Senhor é convosco. Bendita sois vós entre as mulheres, e bendito é o fruto do vosso ventre, Jesus.
3: Santa Maria, Mãe de Deus, rogai por nós, pecadores, agora e na hora de nossa morte. Amém.
0: Ave Maria, cheia de graça, o Senhor é convosco. Bendita sois vós entre as mulheres, e bendito é o fruto do vosso ventre, Jesus.
3: Santa Maria, Mãe de Deus, rogai por nós, pecadores, agora e na hora de nossa morte. Amém.
0: Ave Maria, cheia de graça, o Senhor é convosco. Bendita sois vós entre as mulheres, e bendito é o fruto do vosso ventre, Jesus.
3: Santa Maria, Mãe de Deus, rogai por nós, pecadores, agora e na hora de nossa morte. Amém.
0: Ave Maria, cheia de graça, o Senhor é convosco. Bendita sois vós entre as mulheres, e bendito é o fruto do vosso ventre, Jesus.
3: Santa Maria, Mãe de Deus, rogai por nós, pecadores, agora e na hora de nossa morte. Amém.
0: Ave Maria, cheia de graça, o Senhor é convosco. Bendita sois vós entre as mulheres, e bendito é o fruto do vosso ventre, Jesus.
3: Santa Maria, Mãe de Deus, rogai por nós, pecadores, agora e na hora de nossa morte. Amém.
0: Ave Maria, cheia de graça, o Senhor é convosco. Bendita sois vós entre as mulheres, e bendito é o fruto do vosso ventre, Jesus.
3: Santa Maria, Mãe de Deus, rogai por nós, pecadores, agora e na hora de nossa morte. Amém.
0: Ave Maria, cheia de graça, o Senhor é convosco. Bendita sois vós entre as mulheres, e bendito é o fruto do vosso ventre, Jesus.
3: Santa Maria, Mãe de Deus, rogai por nós, pecadores, agora e na hora de nossa morte. Amém.
0: Ave Maria, cheia de graça, o Senhor é convosco. Bendita sois vós entre as mulheres, e bendito é o fruto do vosso ventre, Jesus.
3: Santa Maria, Mãe de Deus, rogai por nós, pecadores, agora e na hora de nossa morte. Amém.
0: Ave Maria, cheia de graça, o Senhor é convosco. Bendita sois vós entre as mulheres, e bendito é o fruto do vosso ventre, Jesus.
3: Santa Maria, Mãe de Deus, rogai por nós, pecadores, agora e na hora de nossa morte. Amém.
0: Ave Maria, cheia de graça, o Senhor é convosco. Bendita sois vós entre as mulheres, e bendito é o fruto do vosso ventre, Jesus.
3: Santa Maria, Mãe de Deus, rogai por nós, pecadores, agora e na hora de nossa morte. Amém.
0: Glória ao Pai, ao Filho e ao Espírito Santo,
3: como era no princípio, agora e sempre.
0: Ó meu Jesus,
3: perdoai-nos, livrai-nos do fogo do inferno, levai as almas todas para o céu, e socorrei principalmente as que mais precisarem da vossa misericórdia.
0: Depois do rosário, a gente vai ter a pregação. Nós vamos pregar 40 dias sobre esse livro, O Caminho da Felicidade, de Fulton Sheen. Minha gente, eu só quero dizer a vocês, quem puder ficar para as pregações, fique. Se você não puder ficar para as pregações por causa do trabalho, elas vão ficar todas no canal do YouTube. Então eu vou pregar ao vivo e dá umas 2, 3 horas depois, essa pregação já está no YouTube. Se vocês puderem, assistam. Caminho da Felicidade. Eu nunca li um livro tão bom quanto esse aqui. Esse aqui está na lista dos melhores livros que eu já li na minha vida. Eu já li 2 vezes nesses dias, e eu tenho certeza que vai te ajudar muito na sua vida espiritual, O Caminho da Felicidade. Terminando o rosário, a gente vai começar a primeira pregação dos 40 dias, tá certo? O Caminho da Felicidade. Vai ser tremendo tudo que Deus vai fazer, falar conosco através deste livro. Se você pode, ajoelhe-se agora para a gente rezar este último mistério. Nós contemplamos a coroação de Nossa Senhora no céu como rainha. Santa Elizabeth da Trindade, uma santa carmelita, diz: lance sua alma nas ondas da confiança e do abandono. E lembre-se de que tudo aquilo que a perturba e a lança no medo não vem de Deus, pois Ele é o Príncipe da Paz. Ah, que palavra linda de Elizabeth da Trindade. Obrigado, Jesus, por este rosário tão bonito. Obrigado por este primeiro dia. Pai nosso que estais no céu, santificado seja o vosso nome. Venha a nós o vosso reino, seja feita a vossa vontade, assim na terra como no céu.
3: O pão nosso de cada dia nos dai hoje, e perdoai-nos as nossas ofensas, assim como nós perdoamos a quem nos tem ofendido. E não nos deixeis cair em tentação, mas livrai-nos do mal. Amém.
0: Ave Maria, cheia de graça, o Senhor é convosco. Bendita sois vós entre as mulheres, e bendito é o fruto do vosso ventre, Jesus.
3: Santa Maria, Mãe de Deus, rogai por nós, pecadores, agora e na hora de nossa morte. Amém. Ave Maria, cheia de graça, o Senhor é convosco. Bendita sois vós entre as mulheres, e bendito é o fruto do vosso ventre, Jesus.
2: Santa Maria, Mãe de Deus, rogai por nós, pecadores, agora e na hora de nossa morte. Amém.
3: Ave Maria, cheia de graça, o Senhor é convosco. Bendita sois vós entre as mulheres, e bendito é o fruto do vosso ventre, Jesus.
2: Santa Maria, Mãe de Deus, rogai por nós, pecadores, agora e na hora de nossa morte. Amém.
3: Ave Maria, cheia de graça, o Senhor é convosco. Bendita sois vós entre as mulheres, e bendito é o fruto do vosso ventre, Jesus.
2: Santa Maria, Mãe de Deus, rogai por nós, pecadores, agora e na hora de nossa morte. Amém.
3: Ave Maria, cheia de graça, o Senhor é convosco. Bendita sois vós entre as mulheres, e bendito é o fruto do vosso ventre, Jesus.
2: Santa Maria, Mãe de Deus, rogai por nós, pecadores, agora e na hora de nossa morte. Amém.
3: Ave Maria, cheia de graça, o Senhor é convosco. Bendita sois vós entre as mulheres, e bendito é o fruto do vosso ventre, Jesus.
2: Santa Maria, Mãe de Deus, rogai por nós, pecadores, agora e na hora de nossa morte. Amém.
3: Ave Maria, cheia de graça, o Senhor é convosco. Bendita sois vós entre as mulheres, e bendito é o fruto do vosso ventre, Jesus.
2: Santa Maria, Mãe de Deus, rogai por nós, pecadores, agora e na hora de nossa morte. Amém.
3: Ave Maria, cheia de graça, o Senhor é convosco. Bendita sois vós entre as mulheres, e bendito é o fruto do vosso ventre, Jesus.
2: Santa Maria, Mãe de Deus, rogai por nós, pecadores, agora e na hora de nossa morte. Amém.
3: Ave Maria, cheia de graça, o Senhor é convosco. Bendita sois vós entre as mulheres, e bendito é o fruto do vosso ventre, Jesus.
2: Santa Maria, Mãe de Deus, rogai por nós, pecadores, agora e na hora de nossa morte. Amém.
3: Ave Maria, cheia de graça, o Senhor é convosco. Bendita sois vós entre as mulheres, e bendito é o fruto do vosso ventre, Jesus.
2: Santa Maria, Mãe de Deus, rogai por nós, pecadores, agora e na hora de nossa morte. Amém.
3: Ave Maria, cheia de graça, o Senhor é convosco. Bendita sois vós entre as mulheres, e bendito é o fruto do vosso ventre, Jesus.
2: Santa Maria, Mãe de Deus, rogai por nós, pecadores, agora e na hora de nossa morte. Amém.
3: Glória ao Pai, ao Filho e ao Espírito Santo,
2: como era no princípio, agora e sempre. Amém.
3: Ó meu Jesus, perdoai-nos, livrai-nos do fogo do inferno, levai as almas todas para o céu, e socorrei principalmente as que mais precisarem da vossa misericórdia.
0: Infinitas graças vos damos, soberana Rainha, pelos benefícios que todos os dias recebemos de vossas mãos liberais. Dignai-vos agora e para sempre tomar-nos debaixo do vosso poderoso amparo, e para mais vos obrigar, vos saudamos com a salve Rainha. Salve Rainha, Mãe de Misericórdia, vida, doçura e esperança nossa salve. A vós bradamos degredados filhos de Eva, a vós suspirando, gemendo e chorando neste vale de lágrimas. E a pois advogada nossa, esses vossos olhos misericordiosos a nós ouvem, e depois deste desterro mostrai-nos Jesus. Bendito é o fruto do vosso ventre, ó clemente, ó piedosa, ó doce sempre Virgem Maria. Rogai por nós, Santa Mãe de Deus,
3: para que sejamos dignos das promessas de Cristo. Amém.
0: Propósito do dia hoje: você vai fazer um exercício de confiança, um exercício de abandono. Você está vivendo tantas situações na sua vida, e a gente vai fazer um exercício de confiança. Porque o que é a falta de confiança? É as preocupações excessivas, é o medo. Então agora a gente vai fazer um exercício de confiança. Senhor, eu confio em Ti.
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Em nome do Pai, do Filho e do Espírito Santo. Amém. Que a paz do Senhor esteja com todos vocês, caríssimos amigos e irmãos. Hoje seria o dia da festa solene da Assunção de Nossa Senhora, mas que no Brasil passa para o domingo. Portanto, celebramos a Assunção da Bem-aventurada Virgem Maria como solenidade amanhã, domingo. Mas nós estamos também concluindo nesses dias a Semana Nacional da Família, que tem como tema Família, torna-te aquilo que és. E tem como lema O amor jamais acabará. E queremos pedir justamente a intenção de Maria. As famílias são motivadas a fazer algo concreto. Depois temos aí passado uma semana de aprofundamento, de reflexões, de palestras em nossa diocese, em nossos regionais, nossas paróquias. Assumir, por exemplo, horário de oração em casa. Marido, mulher, pais e filhos. Visitar uma família necessitada, que tem tantas pessoas necessitadas, não só a família nas suas casas, mas também pelas ruas da cidade. Doar alimentos, para que não falte o alimento de cada dia. Sabemos que não resolve o problema social do Brasil, nem do Rio de Janeiro, mas ajuda a minimizar a fome, porque é muito mais necessidade de dignidade, de casa, mais do que apenas o alimento. O alimento é o possível. Dedicar tempo para ouvir famílias em situações de fragilidade. Como é importante famílias cristãs abertas à vida darem seu tempo também para poder ouvir outras famílias que estão frágeis ou vulneráveis. Assumir um propósito de fazer um momento de escuta dentro da própria casa, ou seja, parar um pouco para conversar, seja no café da manhã, seja no almoço, seja no jantar, seja à noite, seja no final de semana, evitando a correria exagerada, cuidando dos que estão dentro de casa, ou seja, estamos aí de conviver, dialogar em família, escutarmos uns aos outros. Rezar o terço na casa dos doentes, e rezar o terço em casa também, né? Vamos pedir justamente que Maria, Rainha das Famílias, seja o nosso refúgio. Que na Semana Nacional da Família, peçamos a intenção de Maria, Rainha das Famílias. Vamos, vamos dar o devido lugar à família na sociedade, que é o primeiro lugar. O futuro da humanidade, lembrava São João Paulo II, passa pela família. E sabemos que as pessoas que são contrárias à vida e contrárias aos valores cristãos sabem disso, por isso querem destruir a família. Vemos aí pelos meios digitais, meios de comunicação, pelas fake news, pelas várias ideologias, pelas bolhas que vão surgindo. Ou seja, que a gente possamos, no meio disso tudo, continuar testemunhando a beleza da família, como nós temos visto tantos casais firmes no Senhor, sabendo se perdoar, caminhar juntos, abertos à vida, os filhos que vão chegando, vão educando na fé. São esperanças que nós vemos que, no meio de tanta situação, vai acontecendo. Nosso abraço a todos aqueles que, no meio de tantas tentações e tantas pressões, continuam firmes na vida de família cristã, né? Nós somos chamados a renovar, nessa quase conclusão da Semana Nacional da Família, a esperança em nossas casas e com as pessoas em seus respectivos estados de vida, casados, solteiros, viúvos, juventude, infância, religiosos, ministros ordenados, que nós estamos aí vivendo nesse mês vocacional. Senhor, quero que faças em mim, segundo a tua palavra, quero dizer sempre sim ao teu projeto de amor. Meus irmãos e irmãs, possamos pedir ao Senhor que na missa desses dias coloquemos nossa família justamente na mão do Senhor e com olhar a pessoa da bem-aventurada Virgem Maria, que depois da sua fidelidade a Jesus foi levada em sua totalidade de pessoa ao céu, que vamos celebrar esse final de semana, compreendamos nossa vocação de cristãos, pequeno caminho neste mundo na caridade para chegarmos ao amor eterno com Maria. Bendigamos a Deus
pela vocação, todas as vocações, vida consagrada este final de semana, e nos ensine a trilhar os caminhos do cuidado contra todo egoísmo que assola nossas famílias no mundo contemporâneo. Rezemos por toda a família, que Deus abençoe a todos. Rezemos. O anjo do Senhor anunciou a Maria e ela concebeu do Espírito Santo. Ave Maria, cheia de graça, o Senhor é convosco, bendita sois vós entre as mulheres e bendito é o fruto do vosso ventre, Jesus. Santa Maria, Mãe de Deus, rogai por nós, pecadores, agora e na hora de nossa morte. Amém. Eis aqui a serva do Senhor, faça-se em mim segundo a vossa palavra. Ave Maria, cheia de graça, o Senhor é convosco, bendita sois vós entre as mulheres, e bendito é o fruto do vosso ventre, Jesus. Santa Maria, Mãe de Deus, rogai por nós, pecadores, agora e na hora de nossa morte. Amém. E o Verbo se fez carne e habitou entre nós. Ave Maria, cheia de graça, o Senhor é convosco, bendita sois vós entre as mulheres, e bendito é o fruto do vosso ventre, Jesus. Santa Maria, Mãe de Deus, rogai por nós, pecadores, agora e na hora de nossa morte. Amém. Rogai por nós, Santa Mãe de Deus, para que sejamos dignos das promessas de Cristo. Oremos. Infundi, Senhor, em nossos corações a vossa graça, vos suplicamos, a fim de que nós, que conhecendo pela anunciação do anjo a encarnação de Jesus Cristo, vosso Filho, cheguemos por sua paixão e morte de cruz à glória da ressurreição, pelo mesmo Cristo Senhor nosso. Amém. Glória ao Pai, ao Filho e ao Espírito Santo, como era no princípio, Cristo Senhor nosso. Amém. Glória ao Pai, ao Filho e ao Espírito Santo, como era no

0: Esta manhã de sábado, 15 de agosto de 2026, eu sou Robson Alencar, um grande abraço a partir de agora. Vamos juntos aqui pela programação da nossa querida Catedral FM, a queridinha. Então, preparada com todo capricho, com todo o profissionalismo, com todo carinho, para você ficar com a gente, tá? Tem uma programação musical bem bacana, nosso playlist vai ter início agora, tá? Às 9 horas, transmissão ao vivo da Santa Missa do Rio Celebra, e hoje a Missa dos Coroinhas, coroinhas cerimoniárias, enfim, a partir das 9 horas. E durante a programação você vai ficando com a gente, vai conhecendo aí as mudanças, as alterações excepcionais hoje, né? Por exemplo, o programa do Padre Reginaldo Manzotti vai ao ar, sim, só que a partir de 12:10, logo após o Ângelus do meio-dia, o programa Experiência de Deus será apresentado aqui na sua Catedral FM. Estamos combinados? 6:12, bom dia, confere aí. 6:12, bom dia, bom sábado, tá na hora.
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Catedral 6:25. Ouvimos aí nessa primeira sequência do nosso playlist Ana Gabriela, Vou Me Entregar, Sueli Façanha, Sustenta Minha Decisão, e abrimos com a comunidade Shalom, Arrasta-nos. Confere, 6:26 agora. Bom dia, bom sábado para você, sábado especial. Igor Fernandes, Maior Que Os Meus Medos.

0: Sueli Façanha, assim é teu meu coração, Padre André Luna, quem ama não perde tempo, e Igor Fernandes, maior que os meus medos. Catedral 6:39, bom dia!
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3: Caríssimos amigos e irmãos, é muito bom ver a perseverança do trabalho de comunicação. O nosso jornal da nossa arquidiocese, Testemunho de Fé, completa nessa semana a sua 150ª edição, 1.500 número, né, que nós temos agora do nosso Testemunho de Fé. Então temos a edição de número 1.500. Portanto, nossos parabéns à atual gestão, aos que trabalham atualmente Testemunho de Fé, que além das notícias da Arquidiocese, do Brasil e do mundo, também trazem conteúdo de formação, de reflexão, de atualização, sempre importantes. É claro que nós sabemos que nem tudo que acontece na nossa grande Arquidiocese consegue estar no noticiário em cada final de semana. É muito mais do que acontece na Arquidiocese, precisaria de ter quase um Testemunho de Fé por dia. Mas, sem dúvida, que agradecemos essa bela herança que recebemos há mais de 30 anos existindo na nossa arquidiocese, nosso sistema de comunicação arquidiocesano, também pela imprensa, também tem muito de fé. Então, agradecemos ao passado, parabenizamos os atuais responsáveis e pedimos a colaboração de todos para que nós continuemos no presente e no futuro anunciando Jesus Cristo através também da imprensa, né, que nós temos, no caso, do jornal Testemunho de Fé. Nós temos a edição 1.500. Deus abençoe a todos.
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0: É o seu sábado especial aqui pela Catedral. Agora 6:42, na sequência do Playlist, Missionário Shalom.

0: chamados a despertar vocação e missão. Antes, Olivia Ferreira, O Único Que Quero, e Missionário Shalom, Nossa Oferta de Amor. Catedral 6:54, bom dia, bom sábado. Lembrando, hoje programação diferenciada, hein? Às 9 horas, a Santa Missa ao vivo, Santa Missa do Rio celebra hoje a Missa dos Coroinhas e Cerimoniários. Então essa missa vai até 10:30, ou por aí um pouquinho. O programa Experiência de Deus, do padre Reginaldo Manzotti, vai ao ar sim, só que a partir de 12:50, logo após o Ângelus do meio-dia, então você vai ter o programa Experiência de Deus com o padre Reginaldo Manzotti. Combinados?
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0: Confere comigo agora, 6:57. Bom dia, missionário Shalom, esposo ressuscitado.

0: consagrado para amar Eliana Ribeiro. Antes teve Juninho Casimiro e Fátima Souza, a felicidade missionário Shalom, esposo ressuscitado. Catedral, 7:13. Bom dia, bom sábado.
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0: Grupo Chamas, Até Aqui o Senhor Me Conduziu. Antes, banda GBA Worship, Ainda Bem, e Olívia Ferreira, Achei Lugar. Catedral, 7:31. Bom dia, bom sábado.
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1: Aqui pela Catedral, 7:34. Lembrando, hoje sábado, Santa Missa ao vivo a partir das 9 horas. Muito especial hoje, com os coroinhas cerimoniários, direto da Catedral Metropolitana de São Sebastião. Daqui a pouco vamos ter ao vivo informações com o Ronald Carvalho. Fraternidade São João Paulo II, Terra Seca.

Senhor. Glórias sejam dadas a Ti, Senhor. Obrigado, meu Deus, bendito sejas o Teu santo nome. Vá aplaudindo o nome do Senhor, porque grandes coisas Ele fez em nosso favor. Obrigado, meu Deus. Obrigado, Senhor. Força nessa palma para o Senhor. Ele é digno de todo louvor e de toda adoração. Aleluia, Senhor.

0: Buscai ao Senhor. Juliana Fernandes na sua catedral. É isso aí, minha gente. Agora conferindo comigo, 7:49. Vamos acionar ao vivo Ronald Carvalho nesta manhã de sábado. Oi, Ronald, bom dia.
1: Bom dia, Robson Alencar, bom dia aos ouvintes da nossa Rádio Catedral FM 106,7, a Sintonia da Felicidade. Olha que a Rádio Catedral já está marcando presença em nossa Catedral Metropolitana de São Sebastião do Rio de Janeiro, nessa manhã de sábado, 15 de agosto, nesse ano de 2026, porque a Catedral está em festa, um dia marcante para a nossa Catedral, onde dois grandes acontecimentos estamos celebrando aqui, né? Porque hoje, além de Nossa Senhora da Glória, celebra-se também São Tarcísio, que é o padroeiro dos coroinhas. E olha, Robson Alencar e ouvintes, eles chegaram com força aqui na nossa catedral completamente lotada, podemos assim dizer que ela está toda vermelhinha e branca, né? Esses auxiliares do altar que ajudam tanto os nossos sacerdotes, estão aqui para celebrar esse dia assim de confraternização com o nosso cardeal. E hoje também celebra-se 47 anos de dedicação da catedral, que aconteceu no ano de 1979. E para falar disso, desse assunto, o Robson Alencar está aqui ao meu lado, o nosso cônego, Cônego Cláudio dos Santos, pároco da nossa catedral, ele também que é o coordenador de pastoral da nossa Arquidiocese de São Sebastião do Rio de Janeiro, e que vai falar aos ouvintes da Rádio Catedral. Podemos assim dizer, né, dessa solenidade, né, podemos assim dizer que está celebrando hoje 47 anos da dedicação da nossa catedral, na verdade, a transferência, né, porque era ali na antiga Sé, e nessa presente data, hoje, completando 47 anos da transferência aqui para essa catedral, aqui na Avenida Chile. Bom dia, sua bênção, cônego.
2: Bom dia, Ronald, bom dia a todos os ouvintes da nossa Rádio Catedral. É um dia de muita alegria e felicidade, porque há 47 anos a nossa igreja mãe foi dedicada pelo cardeal Dom Eugênio Geraldo de Sales. Momento em que, com certeza, né, nessa ocasião que a catedral está celebrando também 50 anos de existência, né, quando foi transferida lá da igreja da Antiga Sé, né, da Nossa Senhora do Carmo, da Antiga Sé, aqui para Avenida Chile, nós temos essa oportunidade de reconhecer aqui a presença de Deus. O altar foi consagrado, todo o templo, e onde Deus então se manifesta. E hoje, com essa grande festa, que é a presença dos nossos coroinhas, mais de 10 mil coroinhas aqui na nossa catedral. Então, é um momento de louvor, de agradecimento a Deus por tudo de bom que o Senhor nos concede. Que alegria quando eu vi que me disseram: vamos à casa do Senhor. E é isso que a Igreja Mãe faz para todos nós. Ela nos acolhe na nossa grande catedral com o nosso cardeal Dorani nesse dia de festa para toda a nossa arquidiocese.
1: Agora, cônego, hoje 47 anos, mas no final do ano eu tô sabendo que vai ter uma festa maior para celebrar aí sim os 50 anos da nossa catedral, e o que que a nossa catedral está preparando para o público vir celebrar essa data e quando vai ser?
2: Então, nós já estamos vivendo essa experiência da preparação para os 50 anos, que vai acontecer, na verdade, o dia 16 de novembro, mas nós vamos celebrar no dia 14 de novembro, que é um sábado, a partir das 8 horas da manhã, juntamente com a festa da unidade. Então, viemos esse ano trazendo todos os vicariados nessa peregrinação, porque aqui é uma igreja também indugenciária, as pessoas podem lucrar com indulgência plenária para si ou para os falecidos. Então, temos essa oportunidade, né? No próximo 14 de novembro, estamos todos reunidos aqui para louvar e agradecer a Deus por os 50 anos da nossa catedral. E aí, o ano que, a partir dos 50 anos, até o 16 de novembro de 2027, teremos muita festa acontecendo em nossa catedral.
1: Muito bem, Cônego, muito obrigado aí pela sua participação. Agora, virando a página, vamos agora falar, né, dessa celebração do dia de hoje, né? Nossa Senhora da Glória, mas também São Tarcísio, o grande patrono dos coroinhas, esses auxiliares do altar. Posso usar esse termo, o padre Rodrigo Brum? O padre Rodrigo Brum, que é o referencial, né, que cuida deles, né? Eu fico aqui imaginando, fica até a pergunta: tem anotado quantos coroinhas existem na Arquidiocese de São Sebastião do Rio de Janeiro? Acho que eu deixei o senhor mal nessa pergunta aí. Bom dia, sua bênção, padre.
3: Bom dia, meu irmão. A gente estima em mais de 8 mil. E a expectativa para a missa de hoje é exatamente isso. 8 mil coroinhas. Só de ônibus já temos 98 ônibus chegando, vindo de todos os 13 vicariatos da nossa arquidiocese, justamente para celebrar São Tarcísio, que é o grande exemplo de amor, de dedicação para os jovens, crianças e adolescentes que servem ao altar de Deus. E São Tarcísio, do século III, logo no início do cristianismo, servindo ao altar, levando a Eucaristia para os cristãos prisioneiros, entregou a sua vida para defender a Santíssima Eucaristia daqueles que procuravam profanar a Eucaristia que ele levava, com zelo, com carinho, para os perseguidos e os prisioneiros.
1: O senhor poderia falar para a nossa audiência o que vai acontecer aqui hoje, além da Santa Missa?
3: A programação já começou. O seminário propedêutico da nossa arquidiocese já está conduzindo um momento de animação com as crianças, com as nossas coroinhas. Depois, logo em seguida, o padre André, que é o reitor do seminário, com alguns promotores vocacionais da nossa arquidiocese, fará um clamor vocacional, convidando já eles para o evento Encontrão Vocacional que terá no final de agosto no Seminário São José. E depois, 9 horas, a missa com o cardeal, marcando esse dia, que também é o dia da dedicação da catedral, como o padre Cláudio já falou. E depois a grande procissão, que promete parar o centro do Rio de Janeiro, com os coroinhas, com os adolescentes, mostrando que a verdadeira alegria é aquela que vem de Cristo Jesus, nosso Senhor.
1: E a Rádio Catedral com certeza marcando presença, transmitindo para você tudo isso. E daqui a pouquinho então você acompanha então a Santa Missa com a presidência do nosso pastor, o nosso cardeal Dorali João Tempesta. Padre Rodrigo, muito obrigado pela sua participação aqui na nossa Rádio Catedral e desejamos aí uma santa e abençoada festa aos nossos coroinhos.
3: Amém. E você que está nos ouvindo, se mora aqui perto, ainda dá tempo de vir participar com a gente. Deus abençoe.
1: Muito bem, Robson, daqui a pouquinho a gente volta então com mais informações, com mais entrevista aqui nessa manhã de sábado, celebrando São Tarcísio e os coroinhas da nossa Arquidiocese do Rio, meu querido Robson Alencar.
0: Muito bem, Ronald, canal aberto.
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0: Bom dia, 7:57 no Playlist Missionário Shalom. Caminhos.

0: Ana Gabriela, Livre a Voar. Antes, Alan Valentim, Teus Planos, e começamos com o missionário Shalom Caminhos. Esta é a sua Catedral FM, bom dia. 8:09.
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0: Daqui a pouquinho tem Ronald Carvalho ao vivo aqui, hein? 8:11, você sabe, às 9 teremos a transmissão ao vivo da Santa Missa na Catedral Metropolitana de São Sebastião, coroinhas, cerimoniários, nosso cardeal. Daqui a pouquinho, Ronald, com mais detalhes para você. Davidson Silva, Amar-te Mais.

0: Muito bem, gente amiga, agora conferindo comigo, 8:17 nesta manhã, vamos acionar novamente Ronald Carvalho. Alô, Ronald.
1: Muito bem, meu querido Robson Alencar e ouvintes da nossa Catedral FM, de volta em nossa Catedral Metropolitana, que está sendo palco dessa grande
0: festividade. Procura o melhor posicionamento, que tá dando uma interferência, chiando bastante aí no ar aqui, tá prejudicando o nosso contato, tá? Já.
1: Agora vai.
0: Melhorando. Opa, tá melhorando.
1: Aqui do lado da caixa de som, e você já vai sentindo aqui o clima, né? Dessa festividade que está acontecendo em nossa Catedral Metropolitana. E nesse momento, Robson Alencar e ouvinte, vamos conversar com o nosso pastor, né? O nosso cardeal

0: doa ali, Jota Pécia, que já está aqui em nossa catedral, ele que vai estar presidindo toda essa festividade, Robson, porque dois grandes motivos nos trazem aqui em nossa catedral metropolitana, né? Com certeza, o primeiro, aos 47 anos de dedicação do altar, da transferência da nossa catedral, que era lá na antiga Sé, Robson, lá naquela igreja bonita, imponente, lá da 1º de março. Então, ela foi transferida para cá há 47 anos atrás. E o segundo motivo é o dia de São Tarcísio, né? E nesse dia, São Tarcísio, que é o padroeiro dos coroídos cerimoniários, hoje é o dia de encontro deles com o seu pastor, e a Catedral Metropolitana está sendo o palco disso. Então, Dorani, eu gostaria que o senhor falasse para a nossa audiência, para os seus arquidiocesanos, esse dia todo especial que o senhor está presidindo aqui em nossa catedral. Muito bom dia, sua bênção, Dorani.
1: Bom dia, Ronald. Bom dia, ouvintes da Rádio Catedral. É uma alegria poder ver todo o dinamismo de nossa arquidiocese. Os arquidiocesanos, vicariais, paroquiais, leva adiante a grande missão de evangelizar, ser presença cristã católica nessa nossa grande cidade. Hoje eu encontro muito bonito o encontro anual dos coroinhas e cerimoniários de nossa arquidiocese, que enchem com sua alegria, seu entusiasmo, toda a nossa catedral. E depois da missa que teremos daqui a pouquinho, teremos a oportunidade de vê-los também pelas ruas aqui do centro da cidade, testemunhando a alegria cristã da juventude. São os adolescentes e jovens que testemunham sua alegria cristã, servir ao altar, procurar cada vez mais ver a beleza da celebração litúrgica e com seu entusiasmo também se formar para serem bons cristãos adultos. É uma grande dó, uma grande graça, o número de coroinhas que nós temos em cada paróquia, que são aqueles que são formados para verem como bons cristãos enquanto servem o altar. E esse encontro com os coroinhas acontece no dia 15 de agosto, que é o dia de São Tarcísio, que nós comemoramos, sabendo que é o dia da Assunção de Nossa Senhora no mundo inteiro, mas no Brasil passa para domingo. Dessa forma, então, nós temos a oportunidade de celebrar o São Tarcísio. Porém, em nossa arquidiocese, esse dia, que também recorda um pouco o aniversário também de ordenação de Dom Gênio, ele quis que fosse o dia de ordenação de alguns sacerdotes. Temos vários sacerdotes que comemoram a sua ordenação hoje, porque Dom Gênio ordenou. E também foi o dia que Dom Gênio escolheu para dedicar essa catedral e consagrar o altar. Ou seja, uma oportunidade de ver que é uma festa arquidiocesana, porque assim como quando nós celebramos São João de Latrão, que é a Catedral do Papa, o mundo inteiro celebra essa festa, hoje, quando aqui no Rio de Janeiro nós celebramos a dedicação da catedral e a consagração do altar, é solenidade na catedral e festa em toda a arquidiocese. Estamos no ano jubilar, 450 anos da prelazia, 350 anos da diocese, e 50 anos, quer dizer, 3 anos justamente antes da dedicação e consagração, tivemos a transferência da catedral para cá. Antes estava lá na antiga Sé, e há 50 anos foi transferida para cá. Vamos comemorar essa festa dia 19 de novembro, né, quando nós teremos a oportunidade de celebrar também os 50 anos da presença da catedral aqui na Vida Chile. Portanto, grandes momentos que nós vivemos, e que a alegria das crianças, adolescentes, jovens, coroinhas, nos ajuda também a sermos entusiastas e animados pelo Evangelho, pela evangelização, pela missão. Falando em missão, começa também hoje, lá no Instituto João Paulo II, o primeiro encontro da escola missionária, que vai formar os missionários para ajudar na missão em toda a arquidiocese, né? Então, eles são formados para que possam testemunhar Jesus Cristo e ajudar mais gente a serem missionários. Esse dinamismo da igreja, nós bendizemos e louvamos a Deus.
0: Agora, Dona Nil, eu conversava com o padre Rodrigo Brum, que é o referencial para os cerimoniários e também os coroinhas, que dentro desse universo de 300 paróquias, mais de 1000 capelas, uma cidade com mais de 7 milhões de habitantes, ele estimou ali cerca de 8 mil coroinhas. É isso mesmo? Eu acho que tem mais, né? Será?
1: Sim, acho que para a vinda para cá, o número de ônibus deu mais de 8 mil. Porém, alguns não vieram com os ônibus fretados, alguns vieram com carros particulares, vieram de outras maneiras também. Eu creio que na catedral deve comportar hoje mais de 10 mil coroinhas. E nem todos vieram também. Sabemos que alguns não vêm devido à questão da distância, à questão da família também. Então temos mais de 10 mil coroinhas na nossa arquidiocese, servindo o altar e tudo mais. E hoje, entre os vários aniversariantes de ordenação, temos o pároco da catedral, o Cônego Cláudio, que completa 28 anos de ordenação presbiteral, junto com a sua turma também. Então são festas que nós bendizemos a Deus.
0: Agora, Dorani, conforme o senhor falava, né, muitas coisas acontecendo na nossa arquidiocese, e a gente aproveita para lembrar, porque o senhor também vai estar presente hoje, festa do Seminário São José, festa junina do Seminário São José, sendo celebrada, né, no mês de agosto desse ano, excepcionalmente, né?
1: Sim, já faz assim, um certo tempo que o Seminário São José escolheu para fazer o Arraial de São José no mês de agosto. Devido à questão de escola, de ano letivo, de férias, seminaristas, justamente no mês de junho, que é a tradição, é quando os seminaristas estão ocupados com seus exames, suas provas, final de semestre. Em julho já estão saindo para suas férias, e alguns não são aqui do Rio de Janeiro, são de outras dioceses, aí de outras regiões. Então, no retorno das férias, então, aqui temos esse Arraial de São José, que acontece no mês de agosto. Achou-se por bem ser essa oportunidade. Então, hoje e amanhã, lá na Paula de Fronteira 568, temos justamente o Arraial de São José, que é a festa agostina, como chamam, né? Porque é o dia que os seminaristas fizeram para poder acolher as pessoas e também arrecadar fundos para o seminário. E para uma confraternização de todos os amigos do seminário, todos os padres que passaram por lá. Enfim, um momento de alegria e de participação de todos. Então, toda a tarde e noite de hoje e também de amanhã.
0: Esse é o nosso cardeal Dom Orani Jotentessa, o nosso incansável pastor, já marcando presença aqui em nossa Catedral Metropolitana. Daqui a pouquinho, às 9, você vai acompanhar também através da tela da Rede Vida de televisão, que gera só imagens para a nossa Rádio Catedral e também para a Web TV Redentor. Essa festa bonita, né? O Robson Alencar, tá bonito de se ver. Eu tô aqui no mezanino da nossa Catedral Metropolitana e praticamente toda tomada, Robson. E olha que a nossa Catedral Metropolitana, ela comporta 15 mil pessoas sentadas e num total, pessoas sentadas em pé, 20 mil. Todos os bancos quase tomado. Eu posso afirmar aqui com toda a segurança, porque tem pessoas circulando, né? Tem pessoas que estão em pé. Eu posso dizer que não tem menos de 15 mil pessoas aqui na nossa Catedral Metropolitana. E é claro, 95% desse número são os coroinhas. Então, uma imagem muito bacana que você vai ver daqui a pouquinho, com certeza, na tela da Rede Vida de televisão e também da Web TV Redentor. Esse dia tão bonito, tão bacana, dia de São Tarcísio, dia dos coroinhas, esses ajudantes, servidores do altar, que ajuda os nossos sacerdotes. Os meus filhos, tudo coroinha. Eu tenho até a minha filha que fez 18 anos agora no último dia 7, também é coroinha. Os meus outros dois filhos, né, um fez 13, o outro de 11 anos, tudo coroinha. E só que nós somos da Arquidiocese de Niterói, né? E muitos presentes aqui, com certeza, conforme o Dorani falou, nem todos, né? Nem todos dá pra vir, mas um número considerável vieram aqui, estão marcando presença e com certeza vai ser uma celebração muito bonita. E eu vou tentar, Robson, eu vou passar aí para você, nós vamos ouvir aí umas canções, eu vou tentar conversar com um deles, porque eu posso imaginar como é que tá ali o coração desses coroinhas em estar celebrando o seu dia na presença do nosso pastor. Combinado, Robson?
2: Combinado, vamos ao intervalo, já a gente retorna, Ronald.
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2: Catedral 8:29. Bom dia. Daqui a pouco às 9 é Santa Missa, então. Oração Sagrado. Padre Gleilson Gomes e Olívia Ferreira.

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5: Agora faltando 20 minutos para as 9 da manhã, daqui a pouco às 9 a Santa Missa, hoje com os coroinhas, os cerimoniários ao vivo, direto da Catedral Metropolitana do Rio de Janeiro. Nosso Ronald Carvalho tá lá passando todas as informações e atualizando tudo que vai acontecer, né? O Ronald já tá se posicionando. Já já ele vai voltar aqui também com mais um papo, mais uma entrevista. Voltando então 20 para as 9, vamos com, acho que o Ronald já tá atento aqui. Falei que ele vai entrar daqui a pouco, não, já chegou. Ronald tá de volta. Oi, Ronald.
6: Estamos aqui, meu amigo. É positivo e operante aqui em nossa Catedral Metropolitana de São Sebastião do Rio de Janeiro. É um grande dia, né? Um dia todo especial. Olha, tá bonita a catedral. E para você que ligou o seu rádio agora, para você que inclusive está aqui nas mediações, na região central da nossa cidade do Rio, a nossa catedral tá mais bonita do que o tempo do Rio de Janeiro. O tempo do Rio de Janeiro não tá muito bonito não, hein? Inclusive vem chuva por aí, mas com certeza a chuva não foi motivo para espantar os nossos coroinhas não, porque eles vieram em grande número para celebrar o seu dia, para celebrar o seu patrono. E eu quero conversar aqui com no caso aqui, acólito, né? Porque hoje é o dia do coroinha e o dia do acólito. E tá aqui ao meu lado aqui, deixa eu falar com ele. O seu nome é?
7: Gabriel.
6: Gabriel, você tá vindo de qual paróquia, Gabriel?
7: Sagrado Coração de Jesus do Meia.
6: Sagrado Coração de Jesus do Meia. É, seu pai tá na... Eu fiquei sabendo que seu pai tá na escuta aqui da Rádio Catedral. É tricolor, né? Sabe escolher, né? O filho também é tricolor. Manda um abraço pro seu pai aí.
7: Pô, pai, um abraço pra você, sabe bastante de colores, te amo muito.
6: Ê, papaizão, ficou todo orgulhoso agora, né? Fala pros ouvintes da Rádio Catedral o que é ser acólito, o que é servir no altar do Senhor, prestar esse serviço tão bonito para as celebrações eucarísticas.
7: Pô, ser acólito é uma paixão, que eu sou acólito desde 2017. Comecei a aprender a parte mais importante também, que é a parte da liturgia. E é muito bom servir a Deus, a Cristo. Porque a gente não serve para ninguém, só serve a Cristo. Então é muito bom servir a Cristo. Então a gente tem uma parte mais funcional, que a gente mexe nos objetos litúrgicos, como turíbulo, naveta, missal, lecionário, o evangeliário, a gente também mexe, a gente ajuda a celebrar a missa.
6: Uma curiosidade minha e certamente de toda a nossa audiência. Qual a diferença do coroinha para o acólito?
7: O acólito tem mais importância, não importância, é mais, mais elevado do que o coroinha. O coroinha pode servir mais como credência, ficar no sino, no cesto, é uma parte mais... um pouquinho embaixo.
6: Existe uma diferença. Tem coisas que só o acólito pode fazer, outras coisas só o coroinha. Seria isso, né?
7: Isso.
6: Tá certo, então. Muito obrigado aí pela sua participação. Corre lá pro altar, que daqui a pouquinho vai começar a Santa Missa. E assim a gente conclui os nossos trabalhos de cobertura inicial desse grande dia. Daqui a pouquinho, às 9, você vai acompanhar, em definitivo, a celebração dessa missa, missa festiva, dia de Nossa Senhora da Glória, dia de São Tarcísio, dia dos coroinhas e também dos acólitos aqui em nossa Arquidiocese de São Sebastião do Rio de Janeiro. Eu vou ficando por aqui, Robson Alencar, você segue com a programação da Catedral e daqui a pouquinho, às 9, Santa Missa ao vivo, aqui da nossa Catedral Metropolitana, meu querido Robson Alencar e ouvintes.
5: Muito bem, Ronald Carvalho ao vivo pra você. Agora, vamos
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5: Nossa missão, Dunga, Padre Fábio Eliana, Celina, Dalvimar, Ziza, Valmir. Olha quantas vozes maravilhosas nessa canção. Nossa missão.

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9: Agora confere comigo a hora certinha nesta manhã. 8h53, tem Frei Gilson e Som do Monte, Deixa Deus Sonhar em Ti. Na sequência, a Santa Missa ao vivo, direto da Catedral Metropolitana de São Sebastião, do Rio de Janeiro. Deixa.

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4: Seja louvado. Em 15 de agosto de 1979, esta Catedral Metropolitana de São Sebastião do Rio de Janeiro foi dedicada a Deus em honra a São Sebastião pelo arcebispo da época, o cardeal Eugênio de Araújo Salles. A Catedral, Igreja Mãe da Arquidiocese, é o local onde se encontra a Catedra do Bispo, que é o sinal do magistério, da autoridade do pastor e da unidade dos crentes naquela fé que o bispo anuncia como pastor do rebanho. A Igreja Catedral, pela majestade da sua construção, é a expressão daquele templo espiritual, que é edificado no interior das almas e brilha pela magnificência da graça divina, segundo aquela crença de do apóstolo São Paulo. Pois vós sois o templo do Deus vivo. Depois deve considerar-se como imagem figurativa da Igreja visível de Cristo, que no orbe da terra ora, canta e adora. Deve, consequentemente, ser retida como a imagem de seu corpo místico, cujos membros são conglutinados pela unidade da caridade, alimentado pelo orvalho dos dons celestiais. Neste sentido, a Igreja Catedral deve ser considerada como centro da vida litúrgica da diocese. Induz-se que no espírito dos fiéis, da maneira que mais oportuna, o amor e a veneração para que a Igreja Catedral, para isto, muito contribui para a celebração do aniversário da sua dedicação, bem como peregrinações dos fiéis em piedosa visita, sobretudo em grupos organizados por paróquias ou regiões da diocese. Com grande alegria, celebraremos esta Eucaristia cantando.

0: Em nome do Pai, do Filho e do Espírito Santo.
1: Amém.
0: A graça de nosso Senhor Jesus Cristo, o amor do Pai e a comunhão do Espírito Santo estejam convosco.
1: Bendito seja Deus que nos reuniu no amor de Cristo.
0: Bendito seja Deus que nos reúne nesta manhã aqui em nossa catedral. Hoje encontro com os coroinhas cerimoniários de toda a nossa diocese, aqueles que conseguiram chegar e que lotam a nossa catedral. Bendito seja Deus pela caminhada, pelo ministério, pela missão que desempenham em todas as nossas paróquias, poder estar próximo do altar e servindo ao altar do Senhor com todo carinho. Nós bendizemos a Deus, agradecemos a Dom Catelã, que serve e que conduz e que serve essa comunidade dos coroinhas em nossa arquidiocese, o padre Rodrigo Brum, que é também o padre que coordena tudo isso. Bendizemos a Deus. Por sinal, hoje também recebi um decreto, né, assinado pelo prefeito, pedido do vereador Rafael, que realmente considere esse dia dia do coroinha. Portanto, está no calendário oficial de nossa arquidiocese. Bendizemos a Deus. Estando no calendário da cidade, facilita também depois os eventos posteriores, como a procissão, a caminhada aqui pelas ruas da cidade, do centro. Agradecemos ao Fernando Peçanha, que facilita essas questões todas, ao Fred Pacheco, aos demais vereadores, deputados, enfim, que tornam possível essas manifestações também na cidade. Bendizemos a Deus. Portanto, sejam muito bem-vindos de todos os cantos de nossa arquidiocese para esse encontro de São Tarcísio que nós celebramos hoje. Pedimos aqui o exemplo dele, do carinho para quem a Eucaristia, no meio das dificuldades, da perseguição da igreja, possa cada vez mais também fomentar também o carinho nosso, nosso respeito e nossa presença junto do altar, perto da Eucaristia também, em todos os coroinhas. Aqui à minha direita estão 13 coroinhas, representando os 13 vicariatos de nossa arquidiocese, mas estão todos também unidos a todos nós, em torno do altar de nossa catedral, que hoje celebra 47 anos da dedicação desse templo e consagração do altar. Né? E, portanto, hoje é o dia da dedicação da igreja mãe da nossa arquidiocese e a solenidade na catedral e festa em toda a nossa arquidiocese. Dia da dedicação do templo principal da nossa arquidiocese e consagração do altar. Agradecemos que também no dia de hoje o pároco, o cônego Cláudio, também completa com outros grupos também 28 anos da sua ordenação presbiteral. Também o padre Rafael está aqui presente, completa 6 anos. Enfim, são vários que celebram com alegria a sua ordenação presbiteral. Portanto, agradecemos a Deus, gente, pela equipe toda dos coroinhas, os sacerdotes aqui presentes, os vários vicariatos, os diáconos e a todos os irmãos e irmãs que levam adiante essa bela missão em toda a nossa arquidiocese. E celebrando a Igreja Mãe, que completa 47 anos da sua dedicação e consagração do altar, nesse ano que vai fazer 50 anos, em novembro, que a catedral foi transferida aqui para essa região onde nós estamos. Da antiga Sé, veio aqui para a Rovina da Chile, onde estamos hoje, nesse tempo do jubileu que nós vivemos, 450 anos da prelazia, 350 anos da diocese de São Sebastião do Rio de Janeiro. Grande dom, grande graça, caríssimos irmãos e irmãs. Portanto, a todos que estão aqui presentes, nosso irmão bispo, os demais sacerdotes, né, diáconos, né, religiosos, religiosas, povo de Deus, os coroinhas, seus pais, também seus parentes estão aqui presentes, e aqueles que nos veem e ouvem pela Rede Vida de Televisão, Rede Nazaré de Televisão, Web TV Redentor, Rádio Catedral e as páginas do Facebook e canal de YouTube que transmitem a celebração aqui da Catedral Metropolitana do Rio de Janeiro, para que nós também, aqueles de longe, possam também bendizer a Deus pela juventude, pelos adolescentes que levam adiante a sua bela e importante missão aqui nessa grande cidade, evangelizando também as crianças, adolescentes e jovens através desse ministério, desse serviço que prestam nos altares, junto à liturgia de todas as paróquias de nossa arquidiocese. E nós bendizemos, pedimos a Deus que possam crescer em idade, sabedoria e graça como o Senhor Jesus Cristo, para que possam, como adultos mais tarde, continuarem essa mesma presença junto ao altar e com os valores que estão também vivenciando durante esse tempo realmente, agora de coroinhas e cerimoniários, servidores do altar. Portanto, meus irmãos e irmãs, nesse dia de São Tarcísio, dia da dedicação da nossa catedral iniciamos nossa celebração com o nosso ato penitencial. Senhor Jesus, que disse: quem dentre vós estiver sem pecado, atire a primeira pedra. Reconheçamos todos os pecadores e perdoemos-nos mutuamente do fundo do coração.

0: Ó Deus, cada ano nos fazeis reviver a dedicação deste templo santo. Ouvi as preces do vosso povo e concedei que neste lugar celebremos um culto perfeito e alcancemos plenamente os frutos da redenção. Por nosso Senhor Jesus Cristo, vosso Filho, que é Deus, e convosco vive e reina na unidade do Espírito Santo, por todos os séculos dos séculos. Amém.
1: Leitura do livro do profeta Isaías. Assim fala o Senhor: cumpre o dever e praticai a justiça. Minha salvação está prestes a chegar, e minha justiça não tardará a manifestar-se. Aos estrangeiros que aderem ao Senhor, prestando-lhe culto, honrando o nome do Senhor, servindo-o como seus servos, a todos os que observam o sábado e não o profanam, e a todos aos que mantêm a aliança comigo, a esses conduzirei ao meu santo monte e os alegrarei em minha casa de oração. Aceitarei com agrado em meu altar seus holocaustos e vítimas, pois minha casa será chamada casa de oração para todos os povos. Palavra do Senhor.
2: Graças a Deus.

Na verdade, o Senhor é grande Deus, o grande Rei, muito maior que deuses todos. Tem nas mãos as profundezas do abismo, tem as alturas das montanhas lhe pertencem. O mar é dele, pois ele quem fez, e a terra firme suas mãos a modelaram.

vinde e adoremos e protemos por terra e ajoelhemos até Deus que nos criou, porque Ele é nosso Deus, nosso pastor, e nós somos seu povo e seu rebanho, as ovelhas que conduz com sua mão.

0: Leitura da primeira carta de São Paulo aos Coríntios. Irmãos, vós sois a construção de Deus, segundo a graça que Deus me deu. Eu coloquei como experiente mestre de obra, ao alicerce sobre qual outro se põe a construir. Mas cada qual veja bem como está construindo. De fato, ninguém pode colocar outro alicerce, diferente do que está aí, já colocado, Jesus Cristo. Acaso não sabeis que sois santuário de Deus? E o que o Espírito de Deus mora em vós? Se alguém destruir o santuário de Deus, Deus o destruirá. Pois o santuário de Deus é santo, e vós sois esse santuário. Palavra do Senhor.
1: Graças a Deus.

Simão Pedro respondeu: Tu és o Messias, o Filho do Deus vivo. Respondendo, Jesus lhe disse: Feliz és tu, Simão, filho de Jonas, porque não foi um ser humano que te revelou isso, mas o meu Pai que está no céu. Por isso eu te digo que tu és Pedro, e sobre esta pedra construirei a minha igreja, e o poder do inferno...

Caríssimos irmãos e irmãs, uma alegria podermos nesta manhã chuvosa aqui no Rio de Janeiro, podemos encontrar com todos os nossos coroinhas e cerimoniários das paróquias que, na sua maioria, vieram para participar desta missa de São Tarcísio, no dia em que nós celebramos a dedicação dessa catedral e a consagração desse altar para o nosso predecessor, o cardeal Dom Eugênio Salles, que hoje celebraria 71 anos da sua consagração episcopal. E ele fazia questão e podia, no dia da sua consagração episcopal, celebrar algumas datas importantes, como no caso também a ordenação presbiteral de alguns irmãos nossos. Portanto, um dia especial. E agradeço muito àqueles que saíram logo de madrugada das suas casas, pegaram o ônibus da sua paróquia e vieram para cá. Nós sabemos, calculamos pelo número de ônibus e também por aqueles que vieram com seus carros, mais de 8 mil coroinhas presentes hoje aqui em nossa catedral, talvez mais. Não temos como contar todo mundo, mas sejam muito bem-vindos a todos vocês que aqui vêm para celebrar e confirmar a caminhada. Nós temos encontrado vocês nas paróquias, nas capelas, celebrando, quando celebramos a Eucaristia, estão ali sempre presentes para essa presença junto ao altar, para servir ao altar, servir ao celebrante. E bendizemos a Deus, quisemos que esse momento do ano em que nós celebramos São Tarcísio, agora padroeiro dos coroinhas, pudesse ser um momento de estarmos juntos. E depois, se o tempo permitir, também dando uma presença aqui nessa região da central da nossa cidade de São Sebastião do Rio de Janeiro, já que também a cidade realmente hoje concedeu esse título de dia do coroinha nesse dia, e portanto tem essa prerrogativa de poder utilizar também as ruas e praças para poder celebrar esse dia. Portanto, nosso abraço, nossa alegria de podermos estar com vocês aqui na nossa Igreja Mãe, numa data festiva para a catedral e também para vocês. A palavra de Deus que nós ouvimos se refere simplesmente à celebração da dedicação de um templo, mas também fala de nós, que somos templos de Deus. A segunda leitura fala bem isso, ou seja, que nós somos o templo do Senhor, e a base, a pedra angular é Jesus Cristo, nosso Senhor, que nós ouvimos justamente na leitura do Evangelho: tu és Pedro, sobre essa pedra construí a minha igreja. Ou seja, aqueles que professam justamente a fé em Jesus Cristo: tu és o Cristo, o Filho do Deus vivo. E ao mesmo tempo, a igreja viva habita em templos materiais, em templos feitos pelas mãos humanas. E que, lembra a leitura primeira, que quando já no Antigo Testamento falava do templo do Senhor, é um templo para que as nações possam chegar também, ou seja, aqueles que vêm também de longe possam encontrar no templo de Deus, na vida da comunidade, a oração, a presença, o encontro com o Senhor, essa abertura também universal, a presença de Deus no meio da cidade, no meio da comunidade. Portanto, são dois momentos que se juntam nessa celebração desta manhã. De um lado, a celebração da dedicação da Igreja Mãe da nossa Arquidiocese, que é um dia festivo, tanto para a Catedral como para todas as paróquias da Arquidiocese, se situando nas vésperas que já celebraremos a Assunção de Nossa Senhora, e ao mesmo tempo também esse dia dos coroinhas e cerimoniários. E sobre isso, caríssimos irmãos e irmãs, eu quero agradecer também, né, tanto a equipe que coordena esse trabalho pastoral, esse ministério, assim como também a todos os sacerdotes que nos seus vicariatos levam adiante essa bela e importante missão, assim como também os diáconos, os coroinhas mais velhos, enfim, tantos aspectos que nos fazem ver que na grande cidade, com todas as questões que existem, tantas tentações que existem, ao mesmo tempo também com tantas propostas também para a nossa juventude e para os adolescentes, em tantas realidades que todos nós conhecemos muito bem, nós vemos como o Senhor tem passado e suscitado jovens para poder servir ao altar, para estar ali presentes nessa bela e importante pastoral ou ministério que nós temos em nossa arquidiocese. Inclusive, logo antes da celebração, tivemos aqui o padre André com o seminário propedêutico, justamente testemunhando, cantando, né, animando a todos vocês, vendo realmente a beleza dessa juventude do Senhor,
jovens do Senhor Jesus Cristo, e que somos chamados cada vez mais a não colocar outro fundamento em nossa vida, como diz a palavra de Deus hoje, a não ser a nossa fé em Jesus Cristo como Filho de Deus vivo, tê-lo encontrado, e encontrando nós servimos com alegria o altar do Senhor, mas também levamos para toda a nossa vida essa experiência nesse tempo, em nossas paróquias e capelas, né, servindo com alegria, né, o Senhor Jesus Cristo, que no altar o pão e o vinho se transformam o seu corpo no seu sangue, junto com os sacerdotes que presidem as celebrações. Portanto, é uma oportunidade, bendizemos a Deus, tanto pelos formadores, como pelos párocos, como também pelos pais, pelos responsáveis de todos vocês, que de uma certa forma os acompanham, para que servindo ao altar agora, na sua adolescência e juventude, possa continuar muito próximos do Senhor durante toda a vida. Aquele que foi a experiência de estar nas igrejas, nas paróquias, diante do altar, perto do altar, possa levar no seu coração para poderem serem homens e mulheres do Senhor Jesus Cristo, né, para todos sempre, vivenciando mais tarde com as responsabilidades que advirão com o tempo, na vida profissional, na vida humana, na vida vocacional também, possa experimentar cada vez mais a alegria cristã. Estamos encerrando hoje com essa Eucaristia a Semana Nacional da Família. Família, torna-te aquilo que és. Lembrando bem a importância da vocação ao matrimônio, a beleza do matrimônio aberto à vida, também educa os seus filhos na fé. Estaremos celebrando e rezando amanhã, né, começando com a Assunção de Nossa Senhora, as orações pela vocação à vida consagrada, tanto de antiga como de nova tradição. Homens e mulheres também se dedicam ao Senhor. E tudo isso, meus irmãos e irmãs, nos concentramos na celebração desta manhã aqui na Catedral, bendizendo a Deus todo esse dinamismo da nossa caminhada aqui diocesana, que nos faz cada vez melhor também missionários, evangelizadores, testemunho de Jesus Cristo na grande cidade, para que o rosto do Senhor transpareça cada vez mais, ou seja, nós possamos ver o Senhor Jesus presente no meio de nós. Deus habita essa cidade. Agora de manhã, justamente, Dom Catarina estava lá com eles, começamos o primeiro momento, primeiro encontro da escola missionária, também mais de 200 pessoas também preparando para todos os nossos vicariados essa animação missionária das várias comissões missionárias, vicariais, e além das paroquiais, além da diocesana. Vemos, meus irmãos e irmãs, que essa é a nossa grande missão, que daqui do templo do Senhor, onde nós queremos ter cada vez mais a certeza que o Senhor nos reúne em torno do seu altar, em torno dele presente no meio de nós, nós queremos cada vez mais nos alimentar da palavra, da Eucaristia, para crescermos na fé e sermos presença cristã nessa sociedade e nessa cidade. E cada um de nós aqui presente possa agradecer ao Senhor por esse dom de poder estar perto do altar, de servir enquanto coroinhas e cerimoniários, e ao mesmo tempo possa aurir da palavra de Deus, da Eucaristia que participam, dos sacramentos que vivem, confissão e outros sacramentos também, possam também continuar crescendo na fé, crescendo na vida cristã, e com mais tarde assumindo a vocação a que o Senhor os chamou, possam ser cada vez mais homens e mulheres e presentes na sociedade, ajudem a transformá-la, a renová-la, a fazer ainda mais justa, mais humana e mais fraterna, como consequência de termos encontrado com o Senhor em nossa vida, vivendo o Evangelho do Senhor. Possamos ser cada vez melhor presente nessa sociedade que necessita de pessoas assim, pessoas que têm experiência de Deus, e que essa experiência de Deus seja uma presença no meio da sociedade, no meio do mundo. Nós vamos ao templo, lá nós alimentamos da palavra, da Eucaristia, demais sacramentos, para estarmos no mundo sem sermos do mundo. Fazemos presença na sociedade, no diálogo com a cultura, com as culturas, diálogo também com as várias religiões, diálogo com os demais cristãos, diálogo com a sociedade, também com eles que não creem, para testemunharmos em quem nós cremos. E nós vemos que desde o início, buscando essa presença, essa caminhada, sem dúvida que esse ministério, esse trabalho, essa pastoral com os coroinhas faz parte dessa preparação para que homens e mulheres maduros possam ser presença nessa sociedade que tanto necessita de ver brilhar na cidade o rosto de Jesus Cristo,
supõe fraternidade, perdão, reconciliação, ao mesmo tempo pessoas que se respeitam umas às outras, enfim, podemos caminhar e transformar cada vez mais, não por nossa força, mas pela graça do Espírito Santo, essa vida ao nosso redor. Por isso, caríssimos coroinhas, cerimoniários, bem-vindos à nossa catedral, que celebra a sua dedicação nesse dia de hoje, 47 anos, e também a consagração desse altar, também 47 anos, no ano jubilar de nossa arquidiocese. Lembrando que quem está presente hoje recebe também as indulgências do ano jubilar, rezando na intenção do Santo Padre, tendo confessado recentemente e comungando nessa missa, recebe indulgência plenária, aplicável a si mesmo ou também aos falecidos. Momento também de nós bendizemos a Deus por esse ano jubilar que nós vivemos. Grande momento, portanto, o Senhor assim nos conduz, cada um de nós possa continuar com o seu entusiasmo, buscando o Senhor e testemunhando na sociedade. Amém.

0: todos em pé, renovemos a nossa profissão de fé, rezando também a intenção do Santo Padre. Creio em Deus Pai Todo-Poderoso,
1: Criador do céu e da terra, e em Jesus Cristo, seu único Filho, nosso Senhor, que foi concebido pelo poder do Espírito Santo, nasceu da Virgem Maria, padeceu sob Pôncio Pilatos, foi crucificado, morto e sepultado, desceu à mansão dos mortos, ressuscitou ao terceiro dia, subiu aos céus, está sentado à direita de Deus Pai Todo-Poderoso, onde há de vir julgar os vivos e os mortos. Creio no Espírito Santo, na Santa Igreja Católica, na comunhão dos santos, na remissão dos pecados, na ressurreição da carne, na vida eterna. Amém.
0: Irmãos e irmãs aqui reunidos para recordar os benefícios de nosso Deus, esse dia festivo, rezemos que Ele inspire os nossos pedidos para que possa atender às nossas súplicas, dizendo:
2: santificai a vossa igreja, Senhor.
3: Pela igreja, sobretudo a igreja particular de São Sebastião do Rio de Janeiro, para que seja sempre hospitaleira para aqueles que sofrem, a fim de que se encontrem em nossos gestos paz e proteção, rezemos ao Senhor.
2: Santificai a vossa igreja, Senhor.
4: Pelo Papa, por nosso arcebispo, os bispos e por todo o clero, para que, revigorados pelo Espírito Santo, conduzam o rebanho de Cristo na unidade e na comunhão, rezemos ao Senhor.
2: Santificai a vossa igreja, Senhor.
5: Pelos religiosos e leigos que anunciam o Evangelho em nossa arquidiocese, para que recebam inúmeras graças por todo o empenho e dedicação em prol do reino de Deus, rezemos ao Senhor.
2: Santificai a vossa igreja, Senhor.
3: Pelas paróquias e comunidades de nossa arquidiocese, para que, sendo templo do Espírito Santo, edifiquem um corpo de Cristo num caminho de solidariedade e missão, rezemos ao Senhor.
2: Santificai a vossa igreja, Senhor.
5: Para que a celebração no aniversário da dedicação da catedral reavive em nós, povo santo de Deus, a consciência de sermos uma igreja una, santa, católica e apostólica, e revigore nosso compromisso missionário, rezemos ao Senhor.
2: Santificai a vossa igreja, Senhor.
6: Pelos coroinhas e cerimoniários de todas as paróquias de nossa arquidiocese, para que o exemplo de São Tarcísio reavive o amor à Eucaristia e ao serviço litúrgico nas comunidades, rezemos ao Senhor.
7: Santificai a vossa igreja, Senhor.
0: Senhor nosso Deus e nosso Pai, que no corpo do vosso Filho feito homem, construístes o templo da vossa glória, estabelecei em nós a morada do Espírito Santo e fazei da nossa oração fonte de bênção para a humanidade, por Cristo nosso Senhor.
1: Amém.

0: orar, irmãos e irmãs, para que esta nossa família reunida em nome de Cristo possa oferecer um sacrifício que seja aceito por Deus Pai Todo-Poderoso.
1: Receba, Senhor, por Tuas mãos esse sacrifício, para que a glória do Seu nome, para o nosso bem de toda a Sua Santa Igreja.
0: Senhor, ao celebrar o dia em que encheste de glória e santidade a Vossa casa, fazei de nós oferendas que sempre Vos agradem, por Cristo nosso Senhor.
1: Amém.
0: O Senhor esteja convosco.
1: Ele está no meio de nós.
0: Corações ao alto.
1: O nosso coração está em Deus.
0: Demos graças ao Senhor nosso Deus.
1: É nosso dever e a nossa salvação.
0: Na verdade, é digno e justo. É nosso dever e salvação dar-vos graças sempre e em todo lugar, Senhor Pai Santo, Deus Eterno e Todo-Poderoso, por Cristo, Senhor nosso. Pois nesta casa visível que nos deste a graça de construir, não deixais de conceder os vossos favores à família que peregrina ao vosso encontro. Neste lugar, manifestais e realizais de modo admirável o mistério de vossa comunhão conosco, porque aqui edificais para vós o templo que somos nós e fazeis crescer a Igreja presente no mundo inteiro, unida como corpo do Senhor, até atingir a plenitude da paz na Jerusalém Celeste. Por isso nós os louvamos no templo da vossa glória e com a multidão dos bem-aventurados vos bendizemos e vos glorificamos cantando a uma só voz.

0: Na verdade, ó Pai, vós sois santo, fonte de toda a santidade. Santificai, pois, estes dons, derramando sobre eles o vosso Espírito, a fim de que se tornem para nós o corpo e o sangue de nosso Senhor Jesus Cristo.
1: Enviai o vosso Espírito Santo.
0: Estando para ser entregue, abraçando livremente a paixão, Jesus tomou o pão, pronunciou a bênção de ação de graças, partiu e o deu a seus discípulos, dizendo: tomai todos e comei, isto é o meu corpo, que será entregue por vós.

Do mesmo modo, no fim da ceia, ele tomou o cálice em suas mãos e, dando graças novamente, o entregou a seus discípulos, dizendo: tomai todos e bebei, este é o cálice do meu sangue, o sangue da nova e eterna aliança, que será derramado por vós e por todos para a remissão dos pecados. Fazei isto em memória de mim.

0: Celebrando, pois, memorial da morte e ressurreição do vosso Filho, nós vos oferecemos, ó Pai, o pão da vida e o cálice da salvação. E vos agradecemos, porque nos tornastes dignos de estar aqui na vossa presença e vos servir.
1: Aceitai, ó Senhor, a vossa oferta.
0: Suplicantes, vos pedimos que, participando do corpo e sangue de Cristo, sejamos reunidos pelo Espírito Santo num só corpo.
1: O Espírito nos una num só corpo.
2: Lembrai-vos, ó Pai, da vossa Igreja, que se faz presente pelo mundo inteiro, que ela cresça na caridade, em comunhão com o Papa Leão, com o nosso Bispo Orani João, os bispos do mundo inteiro, os presbíteros, os diáconos e todos os ministros do vosso povo.
1: Lembrai-nos, ó Pai, da vossa Igreja.
3: Lembrai-vos dos vossos filhos, em especial os coroinhas e coordenadores, Lucas, Jucimar, Hélio, Reinaldo, Domingos, Nádia, Adelina, Luiz, Edite, Caio, que chamastes deste mundo a vossa presença, tendo sido sepultados com Cristo em sua morte no batismo, participem igualmente da sua ressurreição. Lembrai-vos também, na vossa misericórdia, dos nossos outros irmãos e irmãs que adormeceram na esperança da ressurreição, e de todos os que partiram desta vida, acolhei-os junto a vós na luz da vossa face.
1: Concedei-os, ó Senhor, a luz eterna.
4: Enfim, nós os pedimos, tende piedade de todos nós, dai-nos participar da vida eterna, com a Virgem Maria, Mãe de Deus, São José, seu esposo, os apóstolos, São Tarcísio e todos os santos que neste mundo viveram na vossa amizade, a fim de louvarmos e glorificarmos por Jesus Cristo, vosso Filho.
5: Por Cristo, com Cristo e em Cristo, a vós, Deus Pai Todo-Poderoso,

0: obedientes à palavra do Salvador e formados por seu divino ensinamento, ousamos dizer: Pai nosso, que estais nos céus, santificado seja o vosso nome. Venha a nós o vosso reino. Seja feita a vossa vontade, assim na terra como no céu. O pão nosso de cada dia nos dai hoje. Perdoai-nos as nossas ofensas, assim como nós perdoamos a quem nos tem ofendido. E não nos deixeis cair em tentação, mas livrai-nos do mal. Livrai-nos de todos os males, ó Pai, e dai-nos hoje a vossa paz. Ajudados pela vossa misericórdia, sejamos sempre livres do pecado e protegidos de todos os perigos, enquanto aguardamos a feliz esperança e a vinda do nosso Salvador Jesus Cristo.
1: Vosso é o reino, o poder e a glória para sempre.
0: Senhor Jesus Cristo, disseste aos vossos apóstolos: Eu vos deixo a paz, eu vos dou a minha paz. Não olheis os nossos pecados, mas a fé que anima a vossa igreja. Dai-lhe segundo o vosso desejo a paz e a unidade. Vós que sois Deus com o Pai e o Espírito Santo.
1: Amém.
0: A paz do Senhor esteja sempre convosco.
1: O amor de Cristo nos uniu.
2: Irmãos e irmãs, saudai-vos com um gesto de comunhão fraterna.
0: Paz contigo, parabéns pelo trabalho. Paz contigo, pelo gesto.

0: Quem come minha carne e bebe meu sangue permanece em mim e eu nele. Eis o Cordeiro de Deus que tira o pecado do mundo.
1: Senhor, eu não sou digno que entreis em minha morada, mas dizei uma palavra e serei salvo.

0: Oremos. Senhor, concedei que o vosso povo santo receba os frutos e a alegria da vossa bênção, de modo que reconheça nessa celebração festiva o dom espiritual de vossa graça, por Cristo nosso Senhor.
1: Amém.
2: Podemos nos sentar para alguns agradecimentos que se fazem necessários. Primeiramente, agradecer a Deus que no seu infinito amor nos possibilita estarmos aqui reunidos hoje enquanto Arquidiocese de São Sebastião do Rio de Janeiro, no dia em que nós celebramos a dedicação da nossa Igreja Mãe. É muito profético estarmos aqui reunidos com os jovens, adolescentes, as crianças, porque nós vemos que a nossa Igreja do Rio de Janeiro tem um futuro muito bonito. Vocês, queridas crianças, queridos coroinhas e cerimoniários, são a esperança da nossa igreja aqui no Rio de Janeiro. Agradecer também a Dom Orani pela paternidade, pelo pastoreio para conosco. Dom Orani, nós, enquanto conversávamos sobre a lembrança que daríamos para o Senhor nessa ocasião, nós vamos dar algo simbólico, mas o que mais nós queremos que o Senhor saia com o seu coração cheio é a certeza de quanto o seu ministério está sendo fecundo no meio da pastoral dos coroinhas. Eu e mais alguns padres, que quando o Senhor chegou aqui na Arquidiocese éramos coroinhas, podemos testemunhar isso. Além de mim, do Padre Iago, Padre Gabriel, quem mais era coroinha quando o Dorani chegou? Padre Frederico, Padre Daniel, Padre João. Todos nós que hoje trabalhamos com os coroinhas na Arquidiocese e nos vicariatos, nós éramos coroinhas quando o Senhor chegou aqui. Como nós, padres, tantos outros também são impactados, edificados por meio do seu ministério, famílias que surgiram, vocações femininas também que são dadas hoje para a igreja. Isso tudo se deve muito ao seu pastoreio, à sua paternidade, ao seu exemplo. Por isso, muito obrigado por tudo que o Senhor tem sido para a nossa arquidiocese e para o nosso grupo dos coroinhas e cerimoniários de todo o Rio de Janeiro. Uma salva de palmas a Dom Orani.

Nós o amamos, Dom Urani. A Dom Catelã também. Muito obrigado, Dom, pela confiança, pela presença, pelas orientações constantes para que nós possamos crescer e melhorar e fazer frutificar cada vez mais esse nosso trabalho. Salva de palmas a Dom Catelã também. Maravilha. Agradecer também ao Padre Cláudio, pároco da nossa catedral, que hoje completa 28 anos de ordenação, ao Padre Rafael, que agora assume a missão de conduzir os coroinhas do Vicariato Tijuca, e por meio do Padre Rafael, que também hoje completa o seu aniversário de ordenação, agradecer a cada sacerdote, em especial aqueles que nos vicariatos, nos 13 vicariatos da nossa arquidiocese, nos ajudam na condução desse grupo tão especial para a nossa igreja. Muito obrigado, meus irmãos, pelo sim e pela generosidade no servir de cada um de vocês. Nós também gostaríamos... Salva de palmas para os padres, é verdade. Agradecer também ao Padre André, ao Seminário Propedêutico, que conduziram essa manhã de oração, de louvor, também embelezando este momento por meio do testemunho daquilo que Deus realiza na sua vida e na vocação de cada um de vocês. Muito obrigado também a toda a comissão arquidiocesana dos Coroinhas, aqueles que nos apoiam no dia de hoje. Esse ano foi um ano de muito trabalho, onde tivemos que realizar em todos os vicariatos as formações sobre a tutela de menores, mas os coordenadores de cada vicariato e aqueles que compõem conosco a comissão arquidiocesana não se intimidaram em meio aos desafios que foram propostos. Aqueles que compõem conosco a comissão arquidiocesana não se intimidaram em meio aos desafios.

possíveis esse acontecimento do dia de hoje. Ao nosso prefeito Eduardo Cavalieri, que por meio do Fernando, que coordena toda a gestão governamental do nosso município, tornaram possíveis o acesso aos órgãos, como a Sete Rio, a CEOP, a Conlurb, a Guarda Municipal, a Polícia Militar, ao Centro de Operações, que nos ajudaram a organizar toda a logística de fechamento de vias, porque somos mais de 98 ônibus aqui hoje, e tudo isso só foi possível graças ao apoio da Prefeitura, também do nosso amigo e irmão Fred Pacheco, da Banda Dom, que gravou o hino de São Tarcísio esse ano, e depois nós iremos gravar aqui novamente com todos os coroinhas após a procissão. Agradecer também ao vereador Rafael Aloysio Freitas por ter feito dessa data algo muito mais especial do que ela tem sido. Se tudo isso que podemos junto à prefeitura construir, nós devemos também a este nosso irmão, vereador Rafael, que fez com que a data do dia de São Tarcísio, do dia dos coroinhas, entrasse como uma data oficial do calendário do nosso município. E terminando esta breve fala do Orani, eu quero entregar para o senhor a placa que recebemos, dando essa, a partir deste ano, mais relevância ao dia dos coroinhas e cerimoniários em nossa arquidiocese.

0: E ao padre Rodrigo, nosso coordenador, o que é que nós vamos dar? Uma salva de palmas. Obrigado, padre Rodrigo. Vamos repetir? Obrigado, padre Rodrigo. Obrigado aos nossos padres. Que coisa linda. Dom Rani, o senhor falou que tem mais ou menos umas 8 mil, mas chegou mais gente. Esses bancos com esse povo pequeno, cabe mais gente do que gente grande. Então, eu acho que tem uns 10 mil pessoas nessa catedral. Na manhã de hoje, que coisa linda! Padre Brum já fez uma homenagem ao nosso cardeal, mas vamos prolongar um pouquinho a homenagem? Vamos aprender uma frase, quase cantando, para dizer para ele, assim ó: Dom Orani, nosso pastor, nós te amamos. Vamos lá? Um, dois, três. Dom Orani. De novo, mais forte. Dom Orani,
1: nosso pastor, nós te amamos.
0: Muito obrigado, Dom Orani, pelo testemunho, pelo carinho, pela atenção que sempre dá aos nossos coroinhas. Viva, Dom Orani!
1: Viva!
0: Dom Orani, quando chegar o seu tempo, que o Santo Padre lhe der o descanso do seu ministério principal, olha o legado que o senhor está deixando para essa arquidiocese. Que coisa maravilhosa! Bom coroinha, bom católico, bom cidadão, não é mesmo?
2: Sim.
0: Isso, que coisa linda. Nós queremos ter sempre muita consciência de que o nosso maior amigo é Jesus. A amizade de Jesus é a maior bênção na nossa vida. Nós somos amigos de quem é amigo de Jesus. E nós somos felizes na igreja dele. São três frases. Vamos aprender também essas três frases? O meu maior amigo é Jesus.
2: O meu melhor amigo é Jesus.
0: Eu sou amigo dos amigos dele.
2: Eu sou amigo dos amigos dele.
0: Eu sou feliz na igreja dele.
2: Eu sou feliz na igreja dele.
0: Agora nós vamos fazer assim. Meu lado direito vai falar o meu melhor amigo.

0: Comigo é Jesus. O lado meu esquerdo vai dizer: eu sou amigo dos amigos dele. E todo mundo junto vai dizer: eu sou feliz na igreja dele. Vamos lá? O lado de cá, o meu
1: melhor amigo é Jesus.
0: É só o ensaio, é só o ensaio. O meu melhor amigo é Jesus. O lado de cá vai ser: eu sou. E todos juntos, eu sou feliz. Agora é para valer, bem forte. Vamos ver qual dos dois lados está mais animado. Um, dois, três, já.
1: O meu melhor amigo é Jesus. Eu sou amigo dos amigos dele.
0: Juntos, eu sou feliz. Viva Jesus Cristo!
2: Viva!
0: Viva a nossa igreja!
2: Viva!
0: Já foi falado também, mas nós queremos reforçar. Monsenhor Cláudio é o cura da catedral, pároco desta paróquia, vigário episcopal para a pastoral de nossa arquidiocese, grande amigo de Dom Orani, grande amigo do nosso presbitério, amigo meu também. Nós queremos ao senhor prestar uma homenagem ainda nesse momento. Associamos a essa homenagem o padre Rafael. Podem vir aqui, por favor. São padres dedicados, e homenageando esses dois padres que estão em aniversário de sacerdócio, estendemos a homenagem a todos os sacerdotes, a todos os padres de nossa diocese. Damos o parabéns a você!

0: Viva o Cônego Cláudio! Viva o Padre Rafael! Viva os nossos padres!
1: Viva!
0: Muito bem, vamos dar continuidade então, temos mais coisas para acontecer. Muito obrigado pela presença de todos vocês.
2: Uma homenagem de gratidão. Hoje queremos deixar registrado o nosso mais sincero agradecimento ao querido padre Rodrigo Brum, responsável pelos coroinhas e cerimoniários da Arquidiocese do Rio de Janeiro. Padre Rodrigo, queremos reconhecer todo o seu trabalho, dedicação e cuidado. Sabemos o quanto o senhor tem trabalhado incansavelmente para que essa missão com os coroinhas e cerimoniários seja cada vez mais bonita, organizada e, acima de tudo, vivida com o amor de Deus e a Igreja. Seu zelo, sua dedicação, o seu desejo de oferecer sempre o melhor fazem a diferença. Obrigada por acreditar nessa missão, por cuidar de cada detalhe e por se dedicar aos nossos jovens, para que eles possam servir ao altar com dignidade, alegria e amor. Muito obrigado, Padre Rodrigo Brum. Essa homenagem também se estende com muito carinho a todos os coordenadores vicariais. Cada um de vocês tem uma missão fundamental: cuidar do seu vicariato, acompanhar os coroinhas e cerimoniários, estar presente, organizar, orientar e, principalmente, amor pela missão. O evento de São Tarcísio só acontece todos os anos com a beleza que tem porque existe uma grande equipe trabalhando antes, durante e depois. A cada um de vocês, muito obrigado por fazer parte dessa história. Talvez nem todo mundo consiga enxergar todo o trabalho que existe por trás de um grande evento, mas nós sabemos. Sabemos das reuniões, das preocupações, das mensagens, dos ajustes, das corridas e de todo o esforço que cerca todo esse evento. Muito obrigada aos coordenadores vicariais da Arquidiocese do Rio de Janeiro. Queremos deixar também um agradecimento a uma pessoa muito especial, ao Luan. Luan, sabemos o quanto você se desdobra para fazer tudo acontecer. Você está sempre buscando organizar, articular, resolver, acompanhar e, principalmente, unir todos nós. Mais uma vez, é você quem está no meio de tudo, fazendo as conexões, lembrando de cada detalhe, garantindo que todos caminhem na mesma direção. Seu trabalho é essencial para que essa equipe permaneça unida e para que São Tarcísio aconteça todos os anos. Talvez nem sempre seja possível perceber a dimensão de tudo isso que você faz, mas nós sabemos o quanto existe dedicação, paciência e amor por trás de cada detalhe. Obrigada, Luan. E com muito carinho, obrigada, Padre Rodrigo e Comissão Arquidiocesana, por tudo que vocês fazem, pelos carinhos com os coroinhas e cerimoniários e por ajudarem a manter viva essa missão tão bonita na nossa arquidiocese. Que São Tarcísio interceda por todos, fortaleça as suas vocações, recompensando o amor e colocando a serviço da Igreja. Que Deus continue nos concedendo a graça de caminhar juntos, unidos com os corações dispostos a servir nesse eterno evento. E para homenagear os padres e Dom Urani e Dom Catelã, tenho umas lembranças para vocês.
0: Eu vou pegar a lembrancinha que o Dudu trouxe.

0: Agradecemos a todas as lembranças, ao carinho de todos, as palavras. Nós vamos encerrar agora a celebração eucarística e logo depois do canto final, teremos as orientações para a procissão e para os passos seguintes também. Então, continue nos seus lugares até as orientações depois da procissão que vai ter aqui em volta da catedral. Já foram agradecimentos, faço meus agradecimentos de todos. Que Deus possa continuar fecundando o coração de cada adolescente, cada jovem nessa nossa arquidiocese. O Senhor esteja convosco.
1: Ele está no meio de nós.
2: Inclinai-vos para receber a bênção.
0: Deus, Senhor do céu e da terra, que hoje nos reuniu para o aniversário da dedicação desta igreja, vos conceda copiosas bênçãos do céu. Deus, que em seu Filho quis congregar todos os filhos dispersos, faça de vós seu templo e morada do Espírito Santo.
1: Amém.
0: E assim, na felicidade de seres purificados, possais ser o templo em que Deus habita e possuiu com todos os santos a herança da felicidade eterna.
1: Amém.
0: E a bênção de Deus Todo-Poderoso, Pai e Filho e Espírito Santo, dê sobre vós e permaneça para sempre.
1: Amém.
2: Glorificai o Senhor com vossa vida e de em paz que o Senhor vos acompanhe.
3: Graças a Deus. Tenta ficar aí no teu lugar que Dom Rani descendo, vamos tirar uma foto com ele para registrar esse dia tão feliz em nossa arquidiocese.
4: Viva os nossos coroinhas!
3: Viva!
4: Viva São Tarcísio!
3: Viva!
4: Viva os nossos cerimoniários!
3: Viva!
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0: Alvimar Galo Santo Ex, 10 horas e 36 minutos no Rio. Muito bom dia para você. Sábado, dia 15 de agosto, ano 2026. Aqui sou eu, Silvio Júnior. Tá na hora da nossa ponte aérea Rio-Curitiba. 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
0: Rio de Janeiro, temperatura na casa dos 22 graus, chuva fina em alguns pontos, aqui na Glória agora não chove, mas já choveu mais cedo. Em alguns pontos do Rio de Janeiro tá chovendo, viu, Aninha?
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0: Faltando 20 minutos para as 11 no Rio.

Padre Reginaldo Manzotti, inabalável, 10h48 no Rio. Por falar em Padre Reginaldo Manzotti, quero lembrar que hoje o programa Experiência de Deus vai ao ar logo após a oração mariana do Ângelus. E hoje também a oração mariana do Ângelus será dirigida por Sua Santidade, o Papa Leão XIV, diretamente de Castel Gandolfo.

Esvodiácono, Bebeto Amaral, eu quero estar cheio antes. Eric Guimarães e Davidson Silva, Deus tem promessas para você, Diácono Alberto Araújo. Ele faz, agora são 11:01 no Rio. Já já teremos a oração pelo Papa do Santuário Basílica de Nossa Senhora da Penha. Lembramos mais uma vez que logo após a oração Mariana do Ângelus, teremos o programa Experiência de Deus com o padre Reginaldo Manzotti, excepcionalmente hoje neste horário.

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0: Passamos a transmitir a oração pelo Papa do Santuário Basílica de Nossa Senhora da Penha.
1: 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Eu, Rita Rossi, estou aqui junto com o André. Ele que é da comunidade de Maranatá. Veio aqui hoje rezar conosco. Muito bom dia, André, para você.
2: Bom dia.
1: E para todos que estão aqui também no nosso santuário. Eu falo do Santuário Mariano Arquidiocesano de Nossa Senhora da Penha de França, aqui no Rio de Janeiro. Um bom dia para todos vocês. E dando início à nossa oração pelo Papa, pegando o nosso terço, segurando o nosso crucifixo, com muita devoção, vamos começar a nossa oração pelo Santo Padre, o Papa Leão XIV. Em nome do Pai, do Filho e do Espírito Santo.
2: Amém.
1: Oferecimento do terço. Divino Jesus, nós vos oferecemos este terço que vamos rezar. Contemplando os mistérios da nossa redenção, concedei-nos, vos pedimos, por intercessão de Maria, vossa Mãe Santíssima, a quem nos dirigimos, as virtudes necessárias para bem rezá-lo e a graça de ganhar as indulgências anexa a esta santa devoção. Firmes na oração, seguremos o nosso crucifixo. Creio em Deus Pai, Todo-Poderoso, Criador do céu e da terra, e em Jesus Cristo, seu único Filho, nosso Senhor, que foi concebido pelo poder do Espírito Santo, nasceu da Virgem Maria, padeceu sob Pôncio Pilatos, foi crucificado, morto e sepultado, desceu à mansão dos mortos, ressuscitou ao terceiro dia, subiu aos céus, está sentado à direita de Deus Pai Todo-Poderoso, donde há de vir a julgar os vivos e os mortos. Creio no Espírito Santo, na Santa Igreja Católica, na comunhão dos santos, na remissão dos pecados, na ressurreição da carne, na vida eterna. Amém. Pai nosso que estais nos céus, santificado seja o vosso nome, venha a nós o vosso reino, seja feita a vossa vontade, assim na terra como no céu.
2: O pão nosso de cada dia nos dai hoje, perdoai as nossas ofensas, assim como nós perdoamos a quem nos tem ofendido. E não vos deixei cair em tentação, mas livrai-a do mal. Amém.
1: Ave Maria, cheia de graça, o Senhor é convosco. Bendita sois vós entre as mulheres, bendito é o fruto do vosso ventre, Jesus.
2: Santa Maria, Mãe de Deus, rogai por nós, pecadores, agora e na hora de nossa morte. Amém.
1: Ave Maria, cheia de graça, o Senhor é convosco. Bendita sois vós entre as mulheres, bendito é o fruto do vosso ventre, Jesus.
2: Santa Maria, Mãe de Deus, rogai por nós, pecadores, agora e na hora de nossa morte. Amém.
1: Ave Maria, cheia de graça, o Senhor é convosco. Bendita sois vós entre as mulheres, bendito é o fruto do vosso ventre, Jesus.
2: Santa Maria, Mãe de Deus, rogai por nós, pecadores, agora e na hora de nossa morte. Amém.
1: Glória ao Pai, ao Filho e ao Espírito Santo.
2: Como era no princípio, agora e sempre. Amém.
1: Ó Maria concebida sem pecado,
2: rogai por nós que recorremos a vós.
1: Ó meu bom Jesus,
2: perdoai-nos, livrai-nos do fogo do inferno, levai as almas todas para o céu e socorrei principalmente a que mais precisarem.
1: Nossa Senhora, Mãe da Igreja, pede ao Senhor muitas e santas vocações sacerdotais, religiosas e missionárias. Jesus, sacerdote, abençoai o Santo Padre, bispos, presbíteros, diáconos, seminaristas e todos os que estão a serviço da vossa Igreja. Nossa Senhora da Penha,
2: rogai por nós.
1: Nossa.

0: Hoje vamos contemplar os mistérios gozosos. Primeiro mistério, contemplamos a saudação do arcanjo São Gabriel à Virgem Maria, anunciando-lhe que haveria de conceber e dar à luz a Cristo, nosso Redentor. Pai nosso, que estais nos céus, santificado seja o vosso nome. Venha a nós o vosso reino, seja feita a vossa vontade, assim na terra como no céu.
1: O pão nosso de cada dia nos dai hoje, perdoai as nossas ofensas, assim como nós perdoamos a quem nos tem ofendido. E não vos deixei cair em tentação, mas livrai do mal. Amém.
0: Ave Maria, cheia de graça, o Senhor é convosco. Bendita sois vós entre as mulheres. Bendito é o fruto do vosso ventre, Jesus.
1: Santa Maria, Mãe de Deus, rogai por nós, pecadores, agora e na hora de nossa morte. Amém.
0: Ave Maria, cheia de graça, o Senhor é convosco. Bendita sois vós entre as mulheres. Bendito é o fruto do vosso ventre, Jesus.
1: Santa Maria, Mãe de Deus, rogai por nós, pecadores, agora e na hora de nossa morte. Amém.
0: Ave Maria, cheia de graça, o Senhor é convosco. Bendita sois vós entre as mulheres. Bendito é o fruto do vosso ventre, Jesus.
1: Santa Maria, Mãe de Deus, rogai por nós, pecadores, agora e na hora de nossa morte. Amém.
0: Ave Maria, cheia de graça, o Senhor é convosco. Bendita sois vós entre as mulheres. Bendito é o fruto do vosso ventre, Jesus.
1: Santa Maria, Mãe de Deus, rogai por nós, pecadores, agora e na hora de nossa morte. Amém.
0: Ave Maria, cheia de graça, o Senhor é convosco. Bendita sois vós entre as mulheres. Bendito é o fruto do vosso ventre, Jesus.
1: Santa Maria, Mãe de Deus, rogai por nós, pecadores, agora e na hora de nossa morte. Amém.
0: Ave Maria, cheia de graça, o Senhor é convosco. Bendita sois vós entre as mulheres. Bendito é o fruto do vosso ventre, Jesus.
1: Santa Maria, Mãe de Deus, rogai por nós, pecadores, agora e na hora de nossa morte. Amém.
0: Ave Maria, cheia de graça, o Senhor é convosco. Bendita sois vós entre as mulheres. Bendito é o fruto do vosso ventre, Jesus.
1: Santa Maria, Mãe de Deus, rogai por nós, pecadores, agora e na hora de nossa morte. Amém.
0: Ave Maria, cheia de graça, o Senhor é convosco. Bendita sois vós entre as mulheres. Bendito é o fruto do vosso ventre, Jesus.
1: Santa Maria, Mãe de Deus, rogai por nós, pecadores, agora e na hora de nossa morte. Amém.
0: Ave Maria, cheia de graça, o Senhor é convosco. Bendita sois vós entre as mulheres. Bendito é o fruto do vosso ventre, Jesus.
1: Santa Maria, Mãe de Deus, rogai por nós, pecadores, agora e na hora de nossa morte. Amém.
0: Ave Maria, cheia de graça, o Senhor é convosco. Bendita sois vós entre as mulheres. Bendito é o fruto do vosso ventre. O Senhor é convosco. Bendita sois vós entre as mulheres. Bendito é o fruto

0: mistério gozoso. Neste segundo mistério, vamos contemplar a visitação de Nossa Senhora à sua prima Isabel, ficando com ela 3 meses. Pai nosso, que estais nos céus, santificado seja o vosso nome, venha a nós o vosso reino, seja feita a vossa vontade, assim na terra como no céu.
1: O pão nosso de cada dia nos dai hoje, perdoai as nossas ofensas, assim como nós perdoamos a quem nos tem ofendido. E não vos deixei cair em tentação, mas livrai-nos do mal. Amém.
0: Ave Maria, cheia de graça, o Senhor é convosco. Bendita sois vós entre as mulheres. Bendito é o fruto do vosso ventre, Jesus.
1: Santa Maria, Mãe de Deus, rogai por nós, pecadores, agora e na hora de nossa morte. Amém.
0: Ave Maria, cheia de graça, o Senhor é convosco. Bendita sois vós entre as mulheres. Bendito é o fruto do vosso ventre, Jesus.
1: Santa Maria, Mãe de Deus, rogai por nós, pecadores, agora e na hora de nossa morte. Amém.
0: Ave Maria, cheia de graça, o Senhor é convosco. Bendita sois vós entre as mulheres. Bendito é o fruto do vosso ventre, Jesus.
1: Santa Maria, Mãe de Deus, rogai por nós, pecadores, agora e na hora de nossa morte. Amém.
0: Ave Maria, cheia de graça, o Senhor é convosco. Bendita sois vós entre as mulheres. Bendito é o fruto do vosso ventre, Jesus.
1: Santa Maria, Mãe de Deus, rogai por nós, pecadores, agora e na hora de nossa morte. Amém.
0: Ave Maria, cheia de graça, o Senhor é convosco. Bendita sois vós entre as mulheres. Bendito é o fruto do vosso ventre, Jesus.
1: Santa Maria, Mãe de Deus, rogai por nós, pecadores, agora e na hora de nossa morte. Amém.
0: Ave Maria, cheia de graça, o Senhor é convosco. Bendita sois vós entre as mulheres. Bendito é o fruto do vosso ventre, Jesus.
1: Santa Maria, Mãe de Deus, rogai por nós, pecadores, agora e na hora de nossa morte. Amém.
0: Ave Maria, cheia de graça, o Senhor é convosco. Bendita sois vós entre as mulheres. Bendito é o fruto do vosso ventre, Jesus.
1: Santa Maria, Mãe de Deus, rogai por nós, pecadores, agora e na hora de nossa morte. Amém.
0: Ave Maria, cheia de graça, o Senhor é convosco. Bendita sois vós entre as mulheres. Bendito é o fruto do vosso ventre, Jesus.
1: Santa Maria, Mãe de Deus, rogai por nós, pecadores, agora e na hora de nossa morte. Amém.
0: Ave Maria, cheia de graça, o Senhor é convosco. Bendita sois vós entre as mulheres. Bendito é o fruto do vosso ventre, Jesus.
1: Santa Maria, Mãe de Deus, rogai por nós, pecadores, agora e na hora de nossa morte. Amém.
0: Ave Maria, cheia de graça, o Senhor é convosco. Bendita sois vós entre as mulheres. Bendito é o fruto do vosso ventre, Jesus.
1: Santa Maria, Mãe de Deus, rogai por nós, pecadores, agora e na hora de nossa morte. Amém.
0: Glória ao Pai, ao Filho e ao Espírito Santo.
1: Como era no princípio, agora e sempre.
0: Ó Maria, concebida sem pecado,
1: rogai por nós que recorremos a vós.
0: Ó meu bom Jesus,

0: Perdoai-nos, livrai-nos do fogo do inferno, levai as almas todas para o céu e socorrei principalmente a quem mais precisar.
1: Nossa Senhora, Mãe da Igreja, pede ao Senhor muitas e santas vocações, sacerdotais, religiosas e missionárias. Jesus, sacerdote, abençoai o Santo Padre, bispos, presbíteros, diáconos, seminaristas e todos os que estão a serviço da vossa Igreja. Nossa Senhora da Penha,
0: rogai por nós.

0: vamos contemplar a Virgem Maria dando a luz a Jesus Cristo no presépio de Belém. Pai nosso, que estais nos céus, santificado seja o vosso nome. Venha a nós o vosso reino. Seja feita a vossa vontade, assim na terra como no céu.
1: O pão nosso de cada dia nos dai hoje. Perdoai as nossas ofensas, assim como nós perdoamos a quem nos tem ofendido. E não vos deixei cair em tentação, mas livrai do mal. Amém.
0: Ave Maria, cheia de graça, o Senhor é convosco. Bendita sois vós entre as mulheres. Bendito é o fruto do vosso ventre, Jesus.
1: Santa Maria, Mãe de Deus, rogai por nós, pecadores, agora e na hora de nossa morte. Amém.
0: Ave Maria, cheia de graça, o Senhor é convosco. Bendita sois vós entre as mulheres. Bendito é o fruto do vosso ventre, Jesus.
1: Santa Maria, Mãe de Deus, rogai por nós, pecadores, agora e na hora de nossa morte. Amém.
0: Ave Maria, cheia de graça, o Senhor é convosco. Bendita sois vós entre as mulheres. Bendito é o fruto do vosso ventre, Jesus.
1: Santa Maria, Mãe de Deus, rogai por nós, pecadores, agora e na hora de nossa morte. Amém.
0: Ave Maria, cheia de graça, o Senhor é convosco. Bendita sois vós entre as mulheres. Bendito é o fruto do vosso ventre, Jesus.
1: Santa Maria, Mãe de Deus, rogai por nós, pecadores, agora e na hora de nossa morte. Amém.
0: Ave Maria, cheia de graça, o Senhor é convosco. Bendita sois vós entre as mulheres. Bendito é o fruto do vosso ventre, Jesus.
1: Santa Maria, Mãe de Deus, rogai por nós, pecadores, agora e na hora de nossa morte. Amém.
0: Ave Maria, cheia de graça, o Senhor é convosco. Bendita sois vós entre as mulheres. Bendito é o fruto do vosso ventre, Jesus.
1: Santa Maria, Mãe de Deus, rogai por nós, pecadores, agora e na hora de nossa morte. Amém.
0: Ave Maria, cheia de graça, o Senhor é convosco. Bendita sois vós entre as mulheres. Bendito é o fruto do vosso ventre, Jesus.
1: Santa Maria, Mãe de Deus, rogai por nós, pecadores, agora e na hora de nossa morte. Amém.
0: Ave Maria, cheia de graça, o Senhor é convosco. Bendita sois vós entre as mulheres. Bendito é o fruto do vosso ventre, Jesus.
1: Santa Maria, Mãe de Deus, rogai por nós, pecadores, agora e na hora de nossa morte. Amém.
0: Ave Maria, cheia de graça, o Senhor é convosco. Bendita sois vós entre as mulheres. Bendito é o fruto do vosso ventre, Jesus.
1: Santa Maria, Mãe de Deus, rogai por nós, pecadores, agora e na hora de nossa morte. Amém.
0: Ave Maria, cheia de graça, o Senhor é convosco. Bendita sois vós entre as mulheres. Bendito é o fruto do vosso ventre, Jesus.
1: Santa Maria, Mãe de Deus, rogai por nós, pecadores, agora e na hora de nossa morte. Amém.
0: Glória ao Pai, ao Filho e ao Espírito Santo.
1: Como era no princípio, agora e sempre. Amém.
0: Ó Maria concebida sem pecado,
1: rogai por nós que recorremos a vós.
0: Ó meu bom Jesus,
1: perdoai-nos, livrai-nos do fogo do inferno, levai as almas todas para o céu e socorrei principalmente a que mais precisarem.
0: Nossa Senhora, Mãe da Igreja, pede ao Senhor muitas e santas vocações sacerdotais, religiosas e missionárias. Jesus, sacerdote, abençoai o Santo Padre, os bispos, presbíteros, diáconos, seminaristas e todos os que estão a serviço da vossa Igreja. Nossa Senhora da Penha,
1: rogai por nós.
0: Mãe

0: quarto mistério. Neste quarto mistério glorioso, gozoso, nós vamos contemplar a Virgem Maria apresentando o menino Jesus no templo. Pai nosso, que estais nos céus, santificado seja o vosso nome. Venha a nós o vosso reino, seja feita a vossa vontade, assim na terra como no céu.
1: O pão nosso de cada dia nos dai hoje, perdoai as nossas ofensas, assim como nós perdoamos a quem nos tem ofendido, e não